0: Agora são 21 horas e 5 minutos, eu de cá, você de lá. Nós temos aqui o Ciro Correia Brito, nosso querido amigo Ciro Correia Brito. Ele mandou, tá sintonizado, deixa eu ver aonde.
1: Nós estamos chique, né? 104.9 FM.
0: Ah. Porra, é o sonho, deixa aí, Celso.
2: Aqui tudo bem, cidades, ela diz aqui.
0: É a rádio. Muito obrigado, muito obrigado. 104.9.
2: Também falou, Hernan.
0: Aí, chuva.
2: Boqueirão do Cesário, né? Boqueirão do Cesário. Era aqui. Na BR-116. Ele mandou um áudio aqui. Fala, Hernande Severiano, a palavra é sua.
3: Isso, um abraço aí você, um abraço na Patinha, todos que estão aí.
0: Sim.
3: Na Rádio Nacional.
0: Toda a audiência da Rádio Nacional. Esse é o sonzão da Rádio Nacional, dentro do caminhão do meu amigo Ciro Correia Brito, né?
3: Aqui no meu interior.
0: Ele tá numa rodovia boa toda.
2: Falou bonito. Parabéns.
3: Não deu certo,
0: Ciro Correia Brito.
3: O rapaz tava falando agora, eu tentei ligar, mas não deu certo.
0: Não deu certo, né?
2: Tá certo. A Fátima tá no telefone, deve estar ocupado. Tá ocupado, né?
0: Muito obrigado. E mandou um vídeo aqui. Pau sonzão, viu? Deixa eu ver o que, que o Ciro tá falando. Fala, Ciro!
4: Boa noite, Maurício. Boa noite. Boa noite a todos. Deus de cara, vocês lá. Positivo?
0: Positivo.
4: Boa noite aí, a turma dos Amigos do Amanhecer. Alemão, Zé Alves. Jacinho Topó, Etevaldo Brito, sabe tão bem que tá ligado aí, positivo?
0: Positivo!
4: Aqui, passando a carne assada aqui pra cá de Ceaba, sentido do Salvador, positivo!
0: Aham!
4: Sem Deus, muita chuva, mas tá tudo sob controle. Mas, por favor, manda pra nós um alô pro Rony, Cláudio, Tia Laura... Thaís, positivo? Todo mundo curtindo o seu programa lá no Taguatinga, positivo?
0: Taguatinga, Tocantins.
4: Todo mundo curtindo, eu de cá, você de lá.
0: Beleza, tranquilo, ele ainda falou mais alguma coisa. Ciro Correia Brito, a palavra é sua, meu amigo Ciro, chama!
4: Taguatinga, Tocantins, positivo?
0: Tocantins. Beleza, muito obrigado, amigão Ciro Correia Brito, grande carreteiro do Brasil, passando lá pela carne assada, Seabra com sentido a Salvador, Bahia. Muito obrigado, muito obrigado. Eu já estive aí. Eu acho que eu tô lembrando do lugar. É esse, carne assada, a gente almoçou, perto de Seabra. Eu não sei se a gente estava vindo de Salvador, vindo para Ibotirama, acho que é aí, no alto, lá no alto, né? Eu acho, se eu não estiver errado. Obrigado, amigão Ciro Correia Brito. Boa viagem, um abraço grande para Rony, para Cláudia, tia Laura, para Thaís em Taguatinga do Tocantins. Alô, Rony, alô, Cláudia, alô, tia Laura. Thaís em Taguatinga do Tocantins, é o Ciro Correia Brito, abraçando todos vocês através das ondas da Rádio Nacional de Brasília e Amazônia, do Eu de Cá, Você de Lá, muito obrigado, um abraço do Maurício Rabelo aqui também. Tem mais aqui, Enio Fausto, dizendo, Enio Fausto está na Agrovila 2, Bahia. Enio Fausto dizendo boa noite. Boa noite, amigo Maurício Rabelo. Como vai, dona Gasparina? Tudo bem, tudo jóia. Graças a Deus. Gersinho Topógrafo, um abraço para ele. Para dona Dirce, o Alemão, Romualdo, Ciro Correia Brito, José Alves, Carminha. É nós, né? Jurandir, aliás, é Juracir Etevaldo Lapiseira. Obrigado, obrigado, Enio Fausto. Um grande abraço para você aí na Bahia. Muito obrigado, muito obrigado. Fernando Cruz é de Itapuranga, no estado de Goiás. Alô, meu querido amigo Fernando. Como vai você? Tudo bom? Ele mandou um áudio aqui, fala Fernando Cruz, a palavra é sua. Boa noite!
5: Boa noite, meu nome é Fernando Cruz, aqui do estado de Goiás. Eu queria fazer uma reclamação aí com o pessoal da área técnica, da

0: site da radionacional.edc.com.br.
1: Pois não, Fernando.
0: Quando a gente está ouvindo as rádios Nacional e Rádio MEC, pela página do Google, se minimizar a página, reduzir o tamanho da página, os players das rádios param de tocar.
1: Ah, é?
0: E só abre novamente se mudar de rádio ou se atualizar a página e clicar novamente no player.
1: Tá.
0: A área técnica poderia dar uma observada do que está acontecendo.
1: Tá.
0: Por gentileza.
1: Tá bom, muito boa observação. Obrigado. Muito obrigado, meu querido amigo Fernando Cruz, em Goiás, né? Lá de Itapuranga, fazendo esse registro, pedindo o pessoal na técnica do site da EBC Serviços para verificar um problema que está acontecendo depois que mudaram a cara do site. Quando minimiza a página do site, o player das rádios Nacional e MEC param de tocar. Depois precisa recarregar. Só toca se a página permanecer maximizada, viu? E esta é a colocação importantíssima para nós aqui do Fernando Cruz, de Itapuranga, no estado de Goiás. Muito obrigado, Fernando. Nós vamos passar com certeza aqui para... Vou passar daqui a pouquinho para o Carlinhos ali, da área técnica aqui, para cuidar direitinho para nós, tá bom? Muito obrigado, muito obrigado. Homem, tá fresquinho aqui, né? Já tá indo embora, rapaz? Homem, são 21h11. Celção, qual a música que tá no ponto aí, meu amigo? Cachorro Amiguiri de Irineu. Depois, Filho de Maria, Chitãozinho e Chororó. E Ela É Demais, Rick Renner. 21h12.

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0: Minha gente, agora 20 horas e 24 minutos, eu de cá, você de lá pela Nacional, para todo o Brasil, muito obrigado. Temos aqui, lá do estado do Piauí, Erenilda Maria Nunes, dizendo boa noite, caro amigo Maurício, estou te ouvindo aqui em Queimada Nova no Piauí. Sou Erenilda Maria Nunes. Tudo bom, Erenilda? Um grande abraço, muito obrigado pelo seu carinho. Ela dizendo que a mãe não perdia o programa do Luiz Alberto, né? Dona Maria Vitória, manda um abraço, é para ela, para a tia Sofia. Obrigado, Erenilda Maria, aí de Queimada Nova, no estado do Piauí, muito obrigado, muito obrigado. O Ciro Corrêa Brito falou, pois eu tô ligado aí na carne assada, vindo de Salvador, né, para Ibotirama, parei aí na carne assada de Seabra, né, Bahia, para a gente almoçar, foi muito bom, parece que eu passei na Serra do Pai Inácio também, bom demais, né, deixa eu ver aqui, Maurício Rabelo, boa noite, lá de Roraima, deixa eu dar uma olhada, Antônia de Roraima, dizendo quero fazer amizade. Essa é a minha foto, é uma moça bonita, viu? Muito bonita, tá dizendo boa noite, eu quero fazer amizades principalmente com caminhoneiros, né? Caminhoneiros do Brasil, por favor, me ajude a arrumar uma amizade boa. Me sinto muito sozinha, sei que essa rádio é muito boa, vai longe, né? Então gostaria muito de fazer amizades através da Rádio Nacional. E ela mandou até um áudio aqui, é a Antônia, lá de Roraima. Antônia, fala aí, moça.
1: Boa noite.
0: Boa noite. Eu posso passar o número do seu telefone no ar? Posso passar o número do seu telefone no ar, Antônia? Posso? Manda um sim aí pra nós ou não, viu? Mas pra gente ajudar você a arranjar uma amizade, né? Tem que ter um contato seu. Posso? Ela diz que ama o eu de cá, você de lá. Muito obrigado, Antônia. Um abraço grande, viu? Muito obrigado. Tem aqui Durval Barros dizendo boa noite. Boa noite, Maurício. Aqui é Durval de Formosa do Rio Preto, Bahia. Toda a escuta do Eu de Cá, Você de Lá. Mando um alusão para todos os ouvintes. Mando um alô para todos do grupo Amigo do Amanhecer, para o Gertinho Topógrafo, João Batista Alemão, todos que estão ouvindo. Obrigado, Durval Barros, Formosa do Rio Preto, Bahia. Muito obrigado, muito obrigado. 93 é do Pará. Boa noite, Maurício Rabelo. Quero mandar um abraço para a amiga Arlete e o patrão Cleudimar. Aqui é Jaqueline, né? Então, amiga Arlete e o patrão Cleudimar. A Jaqueline do estado do Pará, que gosta muito do nosso programa, né? E pede uma do Zezé de Camargo e Luciano. Uma boa, né? Uma boa do Zezé de... Ô, Celso, acha caro ou coroa aí, meu amigo, hã? Então vai, essa sua boa. Não, essa aí não, essa aí já tocou demais, rapaz. Então, tem uma aqui pedida também do Zezé, Deus do Zezé de Camargo e Luciano. Então já aproveita e manda essa. É a Cícera Marinho, lá do estado do Maranhão, pedindo a música Deus do Zezé de Camargo e Luciano. Obrigado, Cícera Marinho. Muito obrigado, muito obrigado. Tem mais aqui do estado da Bahia. Boa noite. Boa noite, caro amigo Maurício Rabelo. Luciano Sardeiro da Silva, de Cristópolis, Bahia. Estava na área pelo aplicativo, né? Luciano Sardeiro da Silva, de Cristópolis, Bahia. Muito obrigado, muito obrigado. Luciano Silva, né? Muito obrigado, amigão Luciano Silva, Cristópolis, Bahia, Brasil. Conheço Cristópolis aí, a terra boa. O Ciro Corrêa Brito dizendo, Maurício, olha a foto do Morro do Pai Inácio aí, bonita. Já parei no pé desse morro aí. Lembro muito, meus meninos, é tudo pequenininho, hoje tá tudo maior do que eu, né? Um grande abraço, Ciro Corrêa Brito. Boa viagem, muito obrigado, muito obrigado. Tem aqui 95, é de Roraima. Maurício e Antônia dizendo, pode passar o número do telefone? Sim, muito obrigado. É o nome dela, Antônia, o telefone é

0: 95DDD, 95DDD, depois 95DDD, peraí, Celso, tá bom, já. Depois 98437, aham, 9276, é isso mesmo, né? Então vou repetir aqui, é o telefone da Antônia lá em Roraima que quer fazer amizades, ela se sente muito sozinha, né? É uma moça muito bonita, Antônia, o telefone dela é 95DDD, 95, depois, né? Preste atenção aí, 95DDD, e rapaz, misturei o trem tudo aqui, mas vai dar certo, 95DDD, depois 98437-9276, 95DDD, depois 98437-9276, esse é o número dela. Vamos para o intervalo já, a gente volta!
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Pois é, gente, agora 21 horas e 34 minutos. Tem um recado aqui do Valdivino. Ele está dizendo: Maurício Rabelo, boa noite, eu sou Valdivino, estou aqui em São Paulo, né? É, Jabaquara, um prazer ouvir o seu programa, eu de cá, você de lá. Quero ouvir uma música. É, pera aí, só um minutinho aí, vocês vão bater um no outro mesmo, né, rapaz? Tá, o Anderson e o Celso discutindo aqui, mas olha, só coisas boas, simples e banais, mas parece que vai bater um no outro aqui, brabo, viu, rapaz? É, eu quero mandar um alô, quero ouvir amanhã, talvez, com a Joana, viu? Para recordar, viu, Celso? É, amanhã, talvez, da Joana, é o Valdivino lá do Jabaquara, em São Paulo. Alô, Valdivino, que alegria receber sua mensagem. Amanhã, talvez, Joana.

0: hoje, a gente agora 20 horas e 36 minutos, eu de cá, você de lá, nós vamos tocando em frente aqui, deixou 92, é lá do Amazonas. Boa noite, boa noite.
1: A Rádio Nacional AM de Brasília 980, sua faixa é de 306,12 metros. Como é que eu fiz isso? Calculando 300 mil pelo número da frequência AM, onda OT, OC, enfim.
0: E OM, né?
1: Tá certo. O comprimento de onda de uma emissora é calculado dividindo 300 mil, que é a distância que a luz percorre em um segundo pela frequência da emissora. Ah. Dividindo 300 mil por 980, logo chega seu resultado de que a onda emitida pela rádio tem 306,12 metros de comprimento.
0: Tá certo. Esse é o nosso ouvinte lá de Manaus, é o Davi Monteiro. Obrigado, Davi. Ele está perguntando para você, Anderson, você que é o sabichão aqui. Você que sabe, sabe o que o seu Madruga pensa da Glória, da Dona Florinda e da Bruxa do 71, você sabe? Sabe, não? É, né? O seu Madruga pensa da Glória, da Dona Florinda e da Bruxa do 71. Vamos ver o que ele fala. Fala, meu amigo Davi!
1: Olha o que o seu Madruga pensa da Glória, da Florinda e da Bruxa do 71. Escuta essa, Maurício!
0: Pois não! Opa! Eu tô escutando, é o Rick Renner cantando aí.
1: O que o seu Madruga pensa da Glória, da Dona Florinda e da Bruxa do 71? É assim.
0: Ela é demais. Ela é demais, né? Ela é demais. Seu Madruga pensando na Dona Florinda, né? A da Bruxa do 71. Aí, é a Dona Clotilde, Zé. E a Glória? Quem é a Glória? É a vizinha, né? E ele ainda mandou mais, hein?
1: Maurício Rabelo.
0: Diga.
1: No momento...
0: Davi Monteiro.
1: Agora há pouco, durante a apresentação do Festival Folclórico de Parintins, a cerimônia de abertura, né?
0: Sei.
1: A torcida azul e vermelha virou verde e amarelo, porque começou a apresentação cantando com a galera azul e galera vermelha, o hino nacional brasileiro, Paula Gomes, do Caprichoso, vestido azul, e Julieta Câmara vestindo

0: o vestido vermelho. Mas na hora delas cantarem o hino nacional, cadê a voz delas?
1: Porra!
0: Será? Não, como é, eu não sei como é que pode uma emissora com uma TV a crítica aqui de Manaus, uma equipe toda preparada para transmitir o festival, dar isso, dar passar esse mico, esse vexame em rede nacional, regional, né?
1: Aham, pois
0: não
1: é.
0: Teve jeito, né? A galera foi cantando, né? Enquanto as duas lá ficaram cantando lá,
1: imagens plásticas, vergonha,
0: constrangida, tadinhas, né?
1: É, pois é, né?
0: Mas é assim mesmo, né?
1: É assim mesmo, né, Davi?
0: É assim mesmo.
1: Davi Monteiro, direto de Manaus, Amazonas, obrigado, Davi Monteiro, um grande abraço, viu? Gostei demais. É, ele tá dizendo, a Glória é uma deusa, Dona Florinda, uma louca, a bruxa do 71, a feiticeira, ela é demais. Pois é, gostei, meu amigo Davi Monteiro de Manaus, Amazonas, Brasil, muito obrigado, muito obrigado. E o seu Madruga tá dizendo assim, o seu Madruga se humou de lá, lá de Iraquara, Bahia. Fala, seu Madruga, a palavra é sua.
2: A dona Creutida, eu amo ela demais, Maurício.
1: Você ama ela demais.
2: Dona Creutida, eu amo ela demais. É nóis, seu Madruga.
1: É nóis, seu Madruga.
2: Essa mulher aí, fala pra ela que eu amo muita dona Creutida. A bucha 71 era minha sogra.
1: É, minha sogra, né? Tá certo. Dona Clotilde, a bruxa do 71 era minha sogra, diz ele. É o seu Madruga de Iraquara, Bahia, respondendo o Davi Monteiro de Manaus, Amazonas. Eles brincando com os personagens do Chaves, né? Que encanta até hoje o coração das crianças, dos novos e dos velhos também. É o Chaves, o seu Madruga, é o Kiko, vou te contar, e aquele, deixa o tubo, né? Deixa o tubo, não, tá descansando a preguiça, como é o nome dele, rapaz? É o Jaiminho, como é que ele fala assim? Eu estou evitando a fadiga, né? Tangamandapi, exatamente. E você tá indo pra onde lá que você fala com os seus meninos? Acapulco, o Anderson Monteiro vai. O Anderson Monteiro, Davi Monteiro, o Anderson Vareta tá indo pra Acapulco, né? Quem determina é o Davi, é o João e a Luna também. Dona Mônica paga a conta, né? Um abraço grande. Muito obrigado, seu Madruga, aí na Bahia. A Iranete, lá de Palmas do Tocantins, está dizendo, boa noite, tudo bom, meu amigo Maurício Rabelo, tudo jóia. Vou te mandar uma mensagem gravada de áudio, mandar de volta, por favor, manda de volta, viu? Ela está dizendo, vou te mandar uma mensagem de parabéns para minha filha Gabriele. Desejo muitos anos de vida, saúde, paz, felicidade para Gabriele. Que esta data se repita por muitos e muitos anos. A Rafaela já dormiu, ia mandar ela gravar o áudio, mas não deu tempo, né? Que peninha. Mas, olha, Gabriele, parabéns, felicidades, muitos anos de vida. É a sua mamãe, a dona Iranete, que está lhe desejando tudo de bom. E também o seu pai, o Evilson, nós aqui do Eu de Cá, Você de Lá, a Fátima, o Anderson, o Celso e eu, da Rádio Nacional, parabenizamos você também, todos os seus irmãos, o seu avô, seu Quintino, a dona Maria de Jesus, a Rafaela, que está dormindo. Parabéns, feliz.

0: Opa, agora 21h43, é o programa Eu de Cá, Você de Lá. Mandar um abraço aqui para o meu querido amigo, o meu amigo Sebastião Lima, é o meu amigo Nego Lima, né? Grande abraço, meu amigo Nego Lima, um abração para você. Ele está nesse momento junto com o governador do Tocantins, Vanderlei Barbosa, lá em Araguaína, né? Os dois abraçados lá no centro da cidade, já está no espetinho do Alex lá. Um grande abraço, meu amigo doutor Nego Lima. Dê um abraço aí no governador Vanderlei Barbosa também, no centro de Araguaína, no Tocantins. Olha, Ceiça, Manuel de Helena. Alô, Ceiça, Manuel de Helena. Boa noite.
1: Boa noite, Maurício Rabelo.
0: Boa noite.
1: Que é Maria da Conceição, de Alto Parnaíba, no Maranhão.
0: Aham.
1: Gostaria, Maurício, que tocasse os parabéns aí para Manuel de Helena, de Alto Parnaíba, que faz aniversário nesse dia de hoje, nesse dia 26 de junho.
0: Aham.
1: Que Deus possa nos abençoar com vida, saúde, vida longa para ele.
0: Aham.
1: Que ele tenha muita paz. Assim também vocês. Um
0: obrigado,
1: abraço, obrigada.
0: Ceiça, muito obrigado. Ela falou.
1: Aí queria também que tocasse a próxima música aí, oferecida para ele, se for possível.
0: Na hora.
1: Messias e Cauã, Mensagem Não Respondida.
0: Messias e Cauã, Celção, Mensagem Não Respondida. Beleza. Não Respondida. Deve ser boa a música, viu? Você conhece aí? Tá, vamos cantar os parabéns, então. Parabéns. É pra você, viu? Manuel de Helena. Parabéns, Manuel de Helena. Em Alto Parnaíba, no estado do Maranhão. É a Ceiça que está lhe cumprimentando pela passagem do seu aniversário hoje. Abraçando-lhe com muito amor e com muito carinho. Muita gratidão por tanta dedicação. Grande abraço, Manuel de Helena. Felicidades, muitos anos de vida. E a música que ela pediu para dedicar a você é Mensagem Não Respondida, de Messias e Cauã. É daqui a pouco, viu? Daqui a pouco. Muito obrigado, Ceiça. Muito obrigado, Manuel de Helena, Alto Parnaíba, no estado do Maranhão. Muito obrigado, muito obrigado. Jeroninho Negão do Japão mandou essa mensagem aqui. Alô, Jeroninho, boa noite.
2: Aqui é o aniversário do casamento da doutora Zoraida com o doutor Ivanilson, né? Tá fazendo aniversário hoje, né? Fazendo um ano de casamento, né? Um ano de casamento, eles têm um ano que casaram.
0: É mesmo?
2: Tá.
0: Tá.
2: Bom demais.
0: Ivanilson, né?
2: Tô mandando pra você, doutor José Maurício Rabelo. Você faz parte da nossa família, você mora dentro do nosso coração.
0: Obrigado,
2: você é o cara da confiança, meu amigo. Um abraço, fica com Deus, Deus proteja você.
0: Aham. Que coisa boa! E ele, o negão do Japão, fez uma. Ele não estudou, eu acho que foi quase nada. O cara tem mais inteligência do que muita gente que esquentou o banco de faculdade demais. E ele fez uma homenagem para a nora dele, que é a doutora Zoraide, uma grande advogada de Brasília, do Tocantins, de Goiás, do Brasil. E o marido dela, que é filho do negão do Japão, o Ivanilson. A homenagem é essa aqui, quer ver? Escuta aí.
3: Deus abençoa esse casal. Cuida deles com tua mão poderosa. Protege o amor que eles têm um pelo outro. Que nenhuma inveja, fofoca ou briga tire a paz que o Senhor colocou entre eles. Quando vierem os dias difíceis, que eles lembrem do porquê começaram. Que o amor seja mais forte que o orgulho, que o perdão vença o silêncio e que a fé segure o que o mundo tenta soltar. Deus, entra nesse relacionamento, restaura o que foi quebrado, acalma o que está ferido, renova o que parece perdido. Que o respeito nunca acabe, que a admiração continue viva e que o carinho seja o abrigo deles nos dias de dor. Livra esse casal da traição, das palavras ditas com raiva, das pessoas que torcem contra. Coloca a tua presença entre eles, para que cada olhar, cada abraço e cada decisão tenha o teu toque. Abençoa os planos, a casa, o futuro e os sonhos que eles constroem juntos. Que o amor deles seja firme, abençoado e guiado por ti todos os dias.
0: Obrigado, amigão. Jeronil Negão do Japão. Obrigado, dona Neca. ambos abraçando o casal, casal que está de aniversário, primeiro aniversário de casamento da doutora Zoraide e do Ivanilson, é o primeiro ano que vem centenas, que chegue 100 de casamento, bom demais, né? Parabéns, doutora Zoraide, parabéns, Ivanilson, quem manda é o Necão do Japão, né? E também a dona Neca, toda a família e todos nós aqui do Eu de Cá, você de lá, felicidades, muito anos de vida, que coisa boa. Meu amigo Celso, ele mandou uma música assim, só um pedacinho aí pra nós aí, se você puder. Ah, não, não é aqui não. Vai, Celso, pode soltar.

0: Muito bem, obrigado, amigão Negão do Japão, aí em Paranã, no estado do Tocantins, muito obrigado, lá do estado do Pará. Boa noite, amigo Maurício Rabelo, aqui é o Luciano Catanhede, na Rádio Brega Brasil, de Novo Horizonte e Pixuna, no Pará. É, tá sempre no ar aqui, retransmitindo o Eu de Cá, Você de Lá. Muito obrigado, amigão Luciano Catanhede, Rádio Brega Brasil, Novo Horizonte e Pixuna, no Pará. Muito obrigado, tem mais aqui, João Batista Mendes dizendo, boa noite, Maurício Rabelo aqui é Negudão, caminhoneiro de Orocó, Pernambuco, mando um alusão para o sargento Beto em Orocó e o motorista da Transbione, obrigado Negudão, caminhoneiro de Orocó, Pernambuco, um abração para o sargento Beto em Orocó e motorista da Transbione, bom demais, opa, Geraldo Neto, falou assim, alô Geraldo Neto, a palavra é sua, boa noite.
1: Alô, meu amigo Maurício Rabelo, tamo aqui em Natal, acompanhando pela 95,3, ei rapaz, esse caminho aí de Brasília, passando lá pela Carnaçada de Seabra, rapaz, já fiz muito,
0: já fez
1: da última vez, agora a gente foi por dentro, fomos por... aqui, Petrolina, Juazeiro, Morro do Chapéu. Já saindo ali depois de Seabra, essa justamente na carne assada. Pra tirar pra Brasília. Da última vez você se lembra que eu fui mandando mensagem. Fui ouvindo com um radinho no ônibus. Pela onda curta e quando foi chegando mais perto, pelos 980. Pois é, meu amigo. Caminho bonito. Lá em Seabra, eu gosto muito de parar no Guarani, no restaurante Guarani da minha amiga Perla. Também muito bom. Guarani. Abraço pra turma de Seabra e todo mundo nesse caminho de Natal a Brasília. Caminhão bonito. Valeu, Maurício. Tamo na escuta.
0: Fala,
1: dá um abraço pra minha amiga Márcia Dias. Ontem a gente tava batendo um papo. Descobri que a família dela mora todinha aqui perto da gente, aqui na Zona Norte de Natal, em São Gonçalo do Amarante. Olha, coisa boa, né? Valeu, Márcia. Um abraço.
0: Falou.
1: Tamo junto, minha amiga. É isso aí, Maurício. Abraço pra você e toda a turma. Do Eu de Cá, Você de Lá.
0: Beleza pura. Muito obrigado, amigão Geraldo Neto, da Rádio do Instituto Federal do Rio Grande do Norte. Que retransmite o de lá. Muito obrigado, amigão Geraldo Neto. E contando histórias das viagens que ele faz. Anda muito esse rapaz, mas também cuida de muitos interesses, né? Interesse na comunicação de qualidade lá em Natal, no estado do Rio Grande do Norte inteiro. Grande abraço, amigão Geraldo Neto. Um abração para a Márcia Dias, nossa querida colega aqui e amiga. Muita, ela trata de todo mundo, ela faz comida gostosa e traz para todo mundo aqui. É muito generosa, nossa amiga Márcia Dias. Obrigado, Geraldo Neto. Dê um abraço aí na Perla, lá do restaurante Guarani, não é? Lá na região de Seabra, Bahia. Muito obrigado. Um abraço, Geraldo Neto. A Iranete está agradecendo. Obrigado, Iranete, aí na Cachoeira do Edilson. Muito obrigado. Muito obrigado, viu? Um abraço grande. O Valdivino está lá em São Paulo, no Jabaquara. Pediu a música da Joana. A música Amanhã Talvez. Tem aí, Celção? Amanhã Talvez, da Joana. Se você tiver, vai ser bom demais. Então vamos tocar para ele. Se não tiver, nós tocamos daqui, né? Obrigado, Cabocão, aí. É Valdivino no Jabaquara, em São Paulo. Amanhã, talvez, Joana. Boa toda, né? Bom demais. Celção, se você puder, deixa eu coloco aqui. Bom demais. Agora são 21 horas e 54 minutos. Eu de cá, você de lá. Alô, querido amigo, aí em São Paulo, Valdivino. Muito obrigado, quero também mandar essa música aqui, mandar um boa noite aqui, Maurício Rabelo, um abraço para Sandro Oliveira, Fazenda Liberdade, Jacareacanga, no Pará, uma moda do milionário José Rico, muito obrigado, Sandro Oliveira, Fazenda Liberdade, Jacareacanga, no Pará, homem, agora sim, cantando para o Brasil, Joana. Amanhã talvez. Alô, Valdivino, no Jabaquara, em São Paulo, é a sua música.

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1: E a gente agora 22 horas e 13 minutos, eu de cá, você de lá, 66 é lá de Mato Grosso, vou atender aqui, Mato Grosso, aceite meu convite, muito bem, Maria de Lourdes, obrigado, Maria de Lourdes em Mato Grosso, muito obrigado. Tem mais aqui, boa noite, Maurício Rabelo e toda a equipe do Eu de Cá, Você de Lá. Manda um alusão para todos da Iraquara FM na Bahia, que retransmite o seu programa, viu, Maurício? Eu sou o Marcos Bispo, diretor da Rádio Iraquara FM da Bahia, na Chapada Diamantina. Alô, alô, Marcos Bispo, diretor da Iraquara FM. O meu abraço, o meu muito obrigado por nos colocar aí nas residências, nos rádios e nos corações das pessoas de Iraquara, Bahia. Muito obrigado, Marcos Bispo, vindo a Brasília, venha nos visitar, vai ser uma alegria muito grande recebê-lo aqui em nosso programa, viu? Muito obrigado. Tem mais aqui, 11 de São Paulo. Boa noite, toque a música Teu Olhar com Leandro e Leonardo. Eu sou João Lopes de Caetité, Bahia. João Lopes, Caetité, Bahia, Brasil. Muito obrigado, João Lopes, muito obrigado. Tem o Elias também, mandou a mensagem para nós. Alô, Elias, boa noite. Ele dizendo boa noite, caro amigo Maurício Rabelo. Aqui o Elias Maia, de Morada Nova, no Ceará. Elias Maia, de Morada Nova, no Ceará. Boa noite a todos, Deus abençoe. Maurício, se possível, toca uma música do André Andrade, Pássaro Sem Ninho, oferecendo a todos que estão na sintonia do programa Eu de Cá, Você de Lá. Muito obrigado, Elias Maia, Morada Nova, no Ceará. Muito obrigado. A música é Pássaro Sem Ninho, viu, Celção, do André e Andrade. Muito obrigado, muito obrigado. Tem mais aqui do estado do Piauí, terra querida. Fala, Piauí. Boa noite. Boa noite.
2: Aqui é Senhora José de... Boa noite, Maurício Rabelo. Aqui é Senhora José de Teresina, Piauí. Aô. Homenageando vocês aí da Rádio Nacional, Eu de Cá, Você de Lá. Aham. E pedindo música de Aguinaldo Timóteo. Para nós ouvir aqui, qualquer de Aguinaldo Timóteo, viu, para ouvir o senhor Haroldo José aqui, direto do bairro Filha Já. Aham. Homenageando brasileiros, primas e primos que eu tenho aí em Brasília, e os amigos, tem professora, tem a tia, tem uma tia de minha mãe também, aham, tem uma tia da minha, uma prima da minha mãe, que é tia do senhor Haroldo também.
1: Haroldo José.
2: E o outro de Manuel Serico, aquele abraço, bom dia, boa noite, aham, tchau, tchau, Brasil, Brasil, aô, Brasil, Flamengo.
1: Mande meu áudio, vai mandar para
2: meus amigos, mostrar meus amigos ali na Rádio Pioneira, que eu trabalhei lá também, gosto muito lá. Tchau.
1: Rádio Pioneira.
2: Eu mandei um áudio aí, não saiu nada, pau. Desde hoje eu mando rir nada.
1: Homem, pelo amor de Deus, obrigado, obrigado, amigão. Haroldo José, o moço da Rádio Pioneira e de Teresina. Muito obrigado, amigão Haroldo José. Em Teresina, Piauí, fala bonito, né? Ele está cumprimentando a todos os parentes, os amigos aqui de Brasília, os amigos do Piauí inteiro, especialmente de Teresina. Muito obrigado, Haroldo José. Um grande abraço. Tem mais aqui, falando comigo direto da Bahia. Boa noite. Opa, pera aqui. Me... Boa noite. É aqui. Opa.
3: Ô, Maurício. Boa noite, Maurício. Aqui é Ivo da Vita Alex Seabra, Maurício. Oh. Aqui pra nós tá muito librinando, Maurício. Muito vento, librina, Maurício. É pra nós, viu? Frio demais.
1: É librina.
3: Maurício.
1: Ah.
3: Meu amigo, vou pedir você aí, Carlitos Baduí. Garça Pantaneira, viu? Garça Pantaneira. Oficiei para todo mundo do grupo aí, desse que é ouvindo nós aí, Maurício.
1: Falou.
3: Programa lindo demais, programa você é bom demais, Maurício. Maurício está escutando você no radinho de pilha, Maurício. Radinho não, um rádio mensageiro, quatro pilhas, um rádio estourado. E aqui,
1: estourado.
3: Que é que só pega FM, aqui na, só dá FM aqui.
1: Aô.
3: Aí eu tô nesse rádio de quatro pilhas aí, ondas curtas.
1: Aham.
3: Onda média, ondas curtas. Aí é bom demais, Maurício. Maurício.
1: Bom demais.
3: Escuta, né, bem. E você, aquela voz linda que você tem, Maurício, aquela voz boa que você tem. Você fala alto, limpo. Ah, é boa, Maurício, que é uma beleza, viu, Maurício?
1: Falou,
3: pois um abraço, Maurício, eu fiz pra todo mundo do grupo, Maurício. Aí, Vitor Alex, você abre, meu amigo.
1: Beleza,
3: pô. Todo dia começa, Maurício, mas tarde tem mais ainda,
1: tem
3: viu?
1: Mais. Ele ainda mandou mais.
3: Ô, Maurício, a cada sede fica perto de onde aqui, Maurício? É, você abre.
1: Você abre.
3: Que perto. Do posto Carnaçada, aí você abre, viu?
1: Aham.
3: E aí tem mais um colega aí junto com nós aí, viu? José Valdo aí.
1: José Valdo.
3: Daí do Campestre, atende ele aí, Maurício. Aham. Aquele da Vita Alex, você abre, meu amigo.
1: Ô, viva Alex, você abre.
3: Maurício. Atende nós, Maurício.
1: Atende nós.
3: E o José Valdo tá no pé de tá aí, escutando você aí, Maurício.
1: É.
3: Nós aqui de Seabra, atende nós, Maurício. Aham. Vai no áudio aí, procura.
1: Valeu! Obrigado, amigão Ivo, em Seabra, Bahia, bem perto do posto Carne Assada, muito obrigado. E tem lá em Campestre o José Valdo, ouvindo eu de cá, você de lá. Muito obrigado, José Valdo, no Campestre. Obrigado, meu amigo Ivo, aí em Seabra, Bahia, Brasil. Muito obrigado. Tem mais aqui. Tino Marcineiro falando assim. Alô, Tino, boa noite.
4: Boa noite, Maurício Rabelo. Tino Marcineiro de Paraná, no Tocantins. Maurício, tô ligado aqui, meu amigão.
1: Aham.
4: Obrigado aí pelos alô, obrigado pelas modas que você manda aí pro Tino Marcineiro. Maurício, tô ligado aqui, meu amigo.
1: Beleza.
4: Se você puder tocar aí pra mim, você toca aí o... Lapidação Zé Mulato e Cassiano. E ofereço pra essa turma de gente boa que acompanha a Nacional. Negão do Japão, Joaquim do Engenho, o Apolinário, lá para as bandas de Cavalcante, e todos os nossos amigos aqui da região de Paraná, aqui no município de Paraná, os amigos da região do Albino, os meninos Arcanjo da Paixão aqui na Fazenda Tamboril, João de Braz, Tonho de Braz e Regine de Braz. Um abraço do Tino Marcineiro para essa turma de gente boa que é companheiro da Rádio Nacional. Falou, Maurício?
1: Beleza pura, muito obrigado, meu querido amigo Tino Marcineiro, aí em Paraná, no estado do Tocantins, pedindo Zé Mulato e Cassiano, a música Lapidação, para andar pro Joaquim, Joaquim do Engenho, Apolinário, na região de Cavalcante, o Negão do Japão também, mandando também para o Tonho de Braz, o Regino de Braz, o João de Braz, mandando para todo o povo de Paraná, de Arraias, de Cavalcante. Obrigado, amigão Tino Marcineiro. Um grande abraço. A música é Lapidação, do Zé Mulato e Cassiano. Muito obrigado. Homem, pera aqui. Deixe-me ver agora. São Paulo falando assim. Alô, São Paulo.
5: Boa noite, Maurício. Aqui é o Zé Lourenço falando de São Paulo. Estou conectado. Na rádio do Rancho de Lajeiro, Pernambuco. Do nosso amigo Josinaldo Matias. Eu gostaria que você rodasse uma música aí do Augusto Soares, Telefone a Cobrar. Eu ofereço para você, todos os ouvintes que estão curtindo aí a Rádio Nacional de Brasília. E você tá de parabéns, seu programa é nota 10, viu?
1: Obrigado.
5: Eu mandei um tchauzinho aí, porque essa semana, acho que quase semana passou.
1: Sei.
5: Eu pedi uma música aí pra você. Aí eu fiquei escutando, mas graças a Deus você tem muitos ouvintes. Garrei no sono e não vi nada mais.
1: Mas você vai ouvir hoje.
5: Não deu tempo pra você ver. Quando foi no outro dia, eu apaguei.
1: Rapaz.
5: Eu estou lhe mandando a resposta
1: Soares,
5: hoje.
1: Telefone,
5: eu espero que hoje eu vá dormir e escute essa música.
1: Você vai escutar,
5: tá bom, meu amigo?
1: Rapaz, você vai ouvir.
5: Se não rolar, também não tem problema,
1: não,
5: tá bom?
1: Você falou aqui, tá?
5: Não importa, é uma amizade.
1: É o Zé Lourenço.
5: Zé Lourenço, aqui de São Paulo.
1: Beleza,
5: curtindo Zé... pela Rádio do Rancho do Lajeiro de Pernambuco, tá bom?
1: Rádio
5: amigo Josinaldo Matias.
1: Josinaldo Matias.
5: Ô, Maurício, se você puder, eu gostaria que você mandasse o link aí da rádio. Pra mim entrar, curtir a rádio mesmo de Nacional de Brasília, que nem eu curto a rádio de Rancho Lagido, viu?
1: Rapaz.
5: Lá um locutor é nota 10, você também é outra nota 10. Se você puder me mandar o link da rádio, eu acho bem melhor, porque eu fico sintonizado na rádio, tá bom? Valeu, obrigado.
1: Beleza.
5: Zé Lourenço.
1: Zé Lourenço, Zé Lourenço.
5: Que eu quero acompanhar a programação da Rádio Nacional. Que nem eu acompanhar a programação da Rádio Rancho do Lagedo, viu?
1: Pernambuco. Do Lagedo, em Pernambuco.
5: Se você puder mandar o link, eu agradeço demais, viu? Muito obrigado.
1: Aguarde. Obrigado, obrigado, amigão Zé Lourenço. Aí, em São Paulo, ouvindo eu de cá, você de lá, pela Rádio Rancho do Lagedo, em Pernambuco. É propriedade lá do Josinaldo Matias. Muito obrigado. Muito obrigado, José Lourenço, pedindo a música do Augusto Soares, Telefone a Cobrar. Deve ser Telefone a Cobrar, né? Obrigado, Zé Lourenço. Olha o link da Rádio Nacional, é radios.ebc.com.br, viu? radios.ebc.com.br. Aí você procura lá, vai aparecer um rádios, aí você vai achar a Rádio Nacional de Brasília, AM, ou se não, a Rádio Nacional do Amazonas. Tudo vai dar no Eu de Cá, Você de Lá, tá bom? Eu vou mandar por escrito aí, ó. Rádios.ebc. Homem, vem aqui, não erra não, EBC. Manda, onde é ponto, eu botei vírgula, vai ser burro, rapaz. Rádios, ponto, EBC, ponto com, é pequeno demais o negócio, ponto BR, beleza. Já foi, o link é esse aí. Ou você acha também, viu, Zé Lourenço, peraí, ou você acha também no Radiosnet. Ou se acha também no Google, você vai lá no Google, procura Rádio Nacional de Brasília AM, Eu de Cá, Você de Lá. Vai lá no Google, você escreveu assim, você vai achar nós na hora, viu? Um abraço, meu amigo Zé Lourenço, e a música que ele pediu é Telefonema a Cobrar, Telefone a Cobrar, Augusto Soares. Levanta, Celso Ribeiro.
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1: Opa, lá do Tocantins. Deixa eu dar uma olhada aqui, o Pedro Costa. Alô, Pedro Costa, a palavra é sua. Boa noite.
7: Boa noite, Maurício Rabelo.
1: Opa.
7: Quem fala?

0: é Pedro da Costa Dias, de Arraia. Juriti, Pedro Juriti.
1: Pedro Juriti.
0: Então, eu assisto a rádio todo dia, entendeu? Sim. Aí amanhã, ou segunda, você manda um alô pra mim, tá?
1: Tá hoje.
0: Prefira a música de André Andrado, Passa o Seninho, tá?
1: Ah, então
0: oferecido pro pessoal de Arraia tudinho, tá?
1: Tá,
0: eu sou fã da rádio, tá? E eu quero que você manda alô pra mim todo dia. Pedro da Costa Dias, apelidado por Juriti, tá?
1: É o Pedro Juriti.
0: Pode falar que eu não me importo não, tá?
1: Tá.
0: Beleza?
1: Bom.
0: Agradeço demais, tá? Tá, vamos falando.
1: Aham, vamos falar.
0: O Negão do Japão me conhece, tudo bem?
1: Aham,
0: beleza?
1: Bom.
0: E o Luciano Sampaio aqui também é amigo meu, tá?
1: Luciano,
0: manda um alô
1: Sampaio
0: pra eles tudo, beleza?
1: Beleza.
0: Então falou, Maurício Rabelo. Vamos falando. Sou primo do Adão do Britador, tá?
1: Meu amigo, beleza? Demais, o Adão do Britador.
0: Aí, segunda-feira você manda alô pra mim, tá?
1: Tá bom.
0: Eu assisto
1: demais
0: a rádio, tá? Quando for segunda-feira, 9 horas, você pode mandar
1: anota
0: um alô
1: aí
0: pra
1: Patinha,
0: mim, que eu tô
1: por favor
0: de mutuca ligado.
1: Pedro,
0: quero que
1: Pedro,
0: você manda a música Juriti de André Andrade. Passa o Seninho pra mim, tá? Beleza? Então falou, boa noite, Maurício Rabelo.
1: Passa o Seninho,
0: André. E se meu lado chegar aí, você querer mandar também 10h30, pode mandar, tá?
1: Oh.
0: Beleza? 10h30 eu tô alarme com você, beleza? Hoje,
1: oh,
0: tá?
1: 10h30.
2: Boa noite, Maurício Rabelo. Tô na escuta, tá? Tô aqui deitadinho escutando. Vê se você manda minha mensagem hoje, tá? Beleza? Espera a música de passo quando é lindar também. Você tá falando aí, tá beleza? Pedro da Costa de Deus.
1: Pedro da
2: Juriti,
1: Pedro Costa é o Pedro Juriti. Alô, meu querido amigo. Alô, meu amigão de Arraias do Tocantins, é o Pedro da Costa. É o Pedro Juriti. Muito obrigado, Juriti, em Arraias do Tocantins, pedindo André e Andrade, Pássaro Sem Ninho. Obrigado, viu, Pedro? Você fala fácil, fala bonito, viu? Muito obrigado. Obrigado aí pela paciência também. Você mandou um recado ontem, não deu certo. Hoje está dando certo, né? Um grande abraço. Pedro Juriti, Arraias no Tocantins, amigo do Negão do Japão, primo do Adão do Britador. Então é meu amigo demais. Obrigado, viu, Juriti? Um abraço. A música tá no ponto aí, Celso, tá? Toca pra nós aí, André e Andrade, Pássaro Sem Ninho. Boa toda! É, não, peraí, vai ter um comercial daqui a pouco, tem não? É, Inimigo do Peito, quem canta? Quem é? Hã? Alan e Aladim. Não, eu, Augusto. Ah, e Garça Branca. Caribe Baduí. Manda!

Essa música me faz lembrar o meu pedacinho de chão onde eu nasci, a Capelinha do Chumbo, Minas Gerais, lembrar do meu pai, da minha mãe, dos meus irmãos, dos meus amigos, meu querido lugar, Juliano e Jardel.

0: música linda, viu, Juliane Jardel, meu querido lugar, né? Leva a gente para os nossos tempos de criança, de adolescência, de juventude. Muito bom recordar, faz a gente sofrer, sentir saudades, mas é bom, né, a gente lembrar de cada pedacinho do nosso chão, lembrar dos nossos irmãos ainda pequenos, eu também muito pequeno, minha mãe, meu pai, os dois duros lá, trabalhando muito e cuidando da união dos filhos, da educação de todos nós. Muita simplicidade e muito amor que deixou marcas e jamais será esquecido. Fala, Maria do Rosário.
1: Vamos lá. Boa noite, meu amigo Maurício Rabelo.
0: Boa noite.
1: Programa Eu de Cá, Você de Lá. Mande um alô para todos os municípios do Canta. Para meu amigo do Amanhecer, mande um alô. Assina o amigo Francisco Jardim Souza, Vila Otemar de Souza Pinto, Roraima.
0: Otomar de Souza Pinto foi governador de Roraima.
1: Otomar
0: de Souza Pinto.
1: Está meio apagado aqui. Otomar de Souza Pinto, Roraima.
0: Tá bom. Agora 11 é São Paulo. Fala, São Paulo. Boa noite.
2: Boa noite, Maurício. Vê meu áudio aí, Maurício.
0: Homem!
2: Esperando, Maurício.
0: Pronto.
2: Estou chegando aqui.
1: Quem é?
2: Jair Jordanese, Maurício, daqui a pouco cheguei em São Paulo, daqui a pouco acabou o programa, Maurício.
0: Pelo amor de Deus, rapaz, pelo amor de Deus, bom demais. Espera aqui, vê meu áudio, o áudio dele tá aqui em cima, aqui. Fala, cabocão, fala aí, a palavra é sua.
2: Boa noite, Maurício Rabelo, aqui é o João Paulo Alves, morador de Santa Nertina.
0: Ah.
2: Subindo aqui, destino a São Paulo, saí de Ribeirão Preto, agora passando por Limeira de vez aqui com a Americana.
0: Opa!
2: Manda uma alusão para todos os motoristas.
0: Aham!
2: E a todos que estiverem na sintonia, aquele abraço.
0: Valeu, obrigado!
2: Pode oferecer qualquer música aí para toda a galera aí.
0: Tranquilo.
2: Tudo de bom.
0: Valeu, João Paulo Alves, ele falou assim.
2: Boa noite, Maris!
0: Oi,
2: Maris!
0: Tá em Americana, São Paulo. Falou!
2: Tô chegando aqui.
0: Esse é João Paulo Alves.
2: Jair Jordanese, Maurício.
0: Daqui a pouco eu chego em São Paulo, não atende. Valeu, muito obrigado, amigão João Paulo Alves, chegando em São Paulo, ouvindo a Rádio Nacional. Muito obrigado.
1: Alô, vamos ouvir aqui a mensagem do Edivaldo.
0: Oi, Edivaldo, boa noite.
3: Olá, boa noite.
0: Boa noite.
3: Aqui São Pedro do Xingu.
0: São Pedro do Xingu.
3: Eu queria ver se tinha como procurar os parentes de Euclides Pereira da Silva.
0: Aham. Ó, eu tenho que mandar. Depois, hoje não dá mais tempo, já está no finzinho do programa.
1: O nome,
0: Euclides,
1: né?
0: Pereira da Silva, né? Qual que é o número? Qual que é o nome dele aí?
1: Edivaldo.
0: Edivaldo de onde?
1: Edivaldo do Pará.
0: Do Pará, né? Edivaldo, depois, deixa eu mandar um áudio para ele aqui. Edivaldo, mande para nós aqui o nome dos parentes do Euclides Pereira da Silva, viu? Manda um telefone fácil para falar com vocês, né? Os parentes de Euclides Pereira da Silva, o número do telefone do Edivaldo, anote aqui, 94DDD. Se tem alguém que é parente de Euclides Pereira da Silva, ligue para o Edivaldo. O número do telefone dele é 94DDD, depois 99290-9308, 9290-9308. Deixa eu tocar um pedacinho da música do Augusto Soares, Telefone a Cobrar. Toca pra nós aí, Celso. É o moço lá, Zé Lourenço.

0: hoje em
1: pois
0: diante.
1: Pois é, infelizmente não deu para tocar a música inteira, mas um pedaço a gente tocou, né? Obrigado, obrigado, tem um moço aqui, lá, deixe-me ver, lá da Bahia, falou pelo menos um pedaço aí, vai, do seu áudio, segura aí.
2: Fala Maurício Rabelo, boa noite. Aqui é Leonardo, fala aqui de Santana, no oeste da Bahia.
1: Tudo bom, Leonardo?
2: Rapaz, estou ouvindo o programa Eu de Cá, Você de Lá todas as noites aqui. Eu já coloco meu radinho aqui no, na travesseira da cama.
1: É, rapaz, que
2: pra ouvir o Eu de Cá, Você de Lá. Estou ouvindo aqui pela
1: Santana, Bahia.
2: 980 AM. 980. Né, o sinal chega forte, bom.
1: Coisa boa.
2: Aqui na Bahia.
1: Aham.
2: Maurício?
1: Aham.
2: Se você puder, Maurício, toca uma música aí do Gini Geno.
1: Não dá tempo.
2: Garota mais. Manhosa.
1: Vou ficar devendo para você, você não fica zangado não, viu? Mas muito obrigado. O nome dele é Leonardo, lá de Santana. Obrigado, Leonardo, aí de Santana, Bahia. Muito obrigado, Leonardo. Tá quase no finalzinho. São 11 minutos, sim, Celso? Não. 11 minutos? Marcilene Correia falou assim. Fala, Marcilene.
3: Boa
1: Oi.
3: Boa noite, Maurício Rabelo.
1: Boa noite.
3: Aqui é Marcilene Correia.
1: Uhum.
3: Quero mandar um alô especial para meu esposo, Arimateia,
1: uhum,
3: aí no Garimpo.
1: No Garimpo,
3: e
1: né?
3: Para todos da Rádio Nacional.
1: Tá bom.
3: E oferecer a canção Deus e Eu no Sertão.
1: Ô, Marcilene, vou ficar devendo aí a música, viu? Tá no finalzinho. Obrigado, Marcilene Corrêa. Um abraço, seu marido, no Garimpo.
4: Boa noite, Maurício Rabelo, Celso, Patinha.
1: Francisco,
4: boa noite a todos os ouvintes.
1: Opa.
4: Francisco de Assis, de Boa Vista, Roraima. Motorista de aplicativo.
1: Tudo bom?
4: Mandou alô aí pra todos os motoristas de aplicativo e pra minha esposa Antônia.
1: Valeu.
4: E os dois irmãos, um que mora em Teresina, Raimundo Nonato, e o Carlos Augusto, que mora em União.
1: Alô. Obrigado, obrigado,
5: obrigado
1: Francisco de Assis. Gente, fiquem todos com Deus. Tchau, Fatinha.
5: Tchau, tchau. Até
1: tchau,
5: segunda,
1: Celso.
5: Se Deus quiser.
1: Tchau. Fiquem todos com Deus. Um abraço. Minha mãe, benção. Meu pai que está no céu, sua benção. Marlene, um beijo. Tchau, Brasil.
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Aí você ouviu para todos Dominguinhos de Chico Buarque de Holanda. Moça Bonita, Jorge Benjó e Tim Maia de Jorge Benjó. E a rede Lenine dele e Lula Queiroga. 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Música brasileira em primeiro lugar, são 11 horas e 13. Skank. Depois tem Bete Carvalho.

0: Você ouviu Nara Leão, música de Roberto Carlos e Erasmo Carlos, Além do Horizonte. Bete Carvalho de João Bosco é o de Blank, o Bêbado e Equilibrista, e Skank de Chico Amaral e Samuel Rosa, Garota Nacional.
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0: Rita Lee, Milton Nascimento, Mania de Você.

Gente, com Caetano Veloso, família Titãs, Arnaldo Antunes e Tony Bellotto, em mania de você, Rita Lee, Milton Nascimento, de Rita Lee, Roberto de Carvalho. Boa noite para os nossos ouvintes pela Nacional em São Paulo e também no Rio de Janeiro. São 11h41, adeus América, Joyce.

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1: Olá, ouvinte da Rádio Nacional, aqui estamos chegando com a programação musical que você gosta de ouvir. Muito prazer, eu sou Márcia Dias e juntos a gente ouve agora Alceu Valença, música dele, A Anunciação.

Ouvimos extra de Gilberto Gil, Família, Nando Reis e Dois Reis, de Arnaldo Antunes e Tony Belotto. 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Música brasileira em primeiro lugar, Sangue Latino, Secos e Molhados, de João Ricardo e Paulo Mendonça.

e Bebel Gilberto. Epitáfio, Sérgio Brito. 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Agora a gente ouve Raul Seixas, música dele, Ouro de Tolo.

Você ouviu Mais Bonito Não Há, Tiago York e Milton Nascimento, de Milton Nascimento e Tiago York. Beleza pura, a cor do sol. 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Tocando pra você agora a cocada com Roberta Sá e Trio Madeira Brasil, a música de Roque Ferreira, na Princesa Alice, de Márcio Nepomuceno.

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1: Eu sou Márcia Dias, muito prazer. Seguimos juntos aqui na programação da sua Rádio Nacional. Bom demais ter a sua companhia. Vamos ouvir Queixa, Caetano Veloso, música dele.

Bete Balanço, Cássia Heller, de Roberto Frejá e Cazuza. Ouvimos Disfarce e Vem, Marcos Valle, de Marcos Valle e Ronaldo Bastos. Agora a gente ouve Caravana, Geraldo Azevedo, dele ao seu Valença.

0: Ouvi Maria de Gilberto. Pediu aquele abraço. Paralamas do Sucesso, de Herbert Viana, Bi Ribeiro e João Baroni, Alagados.
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0: Música brasileira em primeiro lugar, tocando Zélia Duncan, Alma, de Arnaldo Antunes e Pepeu Gomes. Alma.

Ouvimos Acabou Chorar e Adriana Maciel, de Moraes Moreira e Luiz Galvão. Não, Marisa Monte e Arnaldo Antunes. 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Vou ouvir agora Candeeiro Encantado, Lenine, dele e Paulo César Pinheiro.

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1: Muito obrigada a você aqui na nossa sintonia. Valeu demais pela sua boa companhia aqui conosco. Vamos com Rita Lee, dela e Lee Marcucci, Jardins da Babilônia.

0: Ouvimos Eu Também Vou Reclamar, Raul Seixas, música dele, Flores, Fred Martins, de Fred Martins e Marcelo Diniz.
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0: Música brasileira em primeiro lugar, tocando Chico Buarque, dele, Corrente.

Ouvimos aí Coisas do Brasil, Guilherme Arantes, dele e Nelson Motta. Ouvimos Pensar em Você, Chico César, música dele. 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Vamos ouvir Sérgio Sampaio.

0: Você ouviu o Segundo Sol, Nando Reis, música dele? João e Maria, Nara Leão, Chico Buarque e Sivuca. Viajei de trem, Sérgio Sampaio.
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0: Agora a gente ouve Ando Meio Desligado, Ney Matogrosso, de Rita Lee, Sérgio Dias e Arnaldo Batista.

0: Para o sucesso de Gilberto Gil e Liminha, na voz de Gilberto Gil, vamos fugir.
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0: Ouvindo agora Bissete, Adriana Calcanhoto e Martinália, de Chico Buarque de Holanda.

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1: Seguimos aqui com a programação da sua Rádio Nacional, programação que você gosta de ouvir. Eu sou Márcia Dias, vamos juntos ouvir Djavan e Letícia Sabatella, música de Gilberto Gil, Refazenda.

0: Você ouviu Umba Baraúma, Jorge Benjó e Mano Brown, de Jorge Benjó. O Mar Serenou, Clara Nunes, de Candeia.
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0: Música brasileira em primeiro lugar, hora de ouvir samba nordestino com Fagner e Zé Cabaleiro. A música de Fagner e Zé Cabaleiro.

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2: Vamos estar.

O Bola pra Frente, Maria Rita, de Xande de Pilares e Bernini. Desfruta Alice KM, Raquel Reis, de Raquel Reis e Lilã, a música dele. 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A gente toca agora ali em Monte Azmuth, música de Pará. Coimbra.

Agora vamos tocar Carlo Borges, Segundas Mornas Intenções, dele, Chico Amaral.

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1: Aqui seguimos com a programação da sua Rádio Nacional. Muito obrigada a você que está na nossa companhia. Um Certo Alguém, tocando agora Lulu Santos, música dele.

0: Você ouviu o Bicho Maluco Beleza, o Seu Valença de Alceu Valença. Outro Lugar, Milton Nascimento, música de Helder Costa.
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0: Agora a gente toca Caetano Veloso, Você é Linda, música dele.

0: Ouvimos O Dia em que Faremos Contato, Fátima Guedes, de Lenine Braulio Tavares. Taregué, Maria Gadu, de Maria Gadu.
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0: Agora a gente ouve Malandro, Jorge Aragão, de Jorge Cruz e João Batista de Alcântara.

Ouvimos Ogum Criolo e Maíra Andrade, de Criolo, Daniel Ganjaman e Marcelo Cabral. Paisagem da Janela, Beto Guedes, de Lô Borges e Fernando Brant. Agora tem Daniela Mercury, de Márcio Melo, Beat Lamento.

0: Você ouviu Menino do Rio, Baby do Brasil, de Caetano Veloso? Vida Real, Maria Bethânia, de Caetano Veloso.
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0: Hora de ouvir Essa Moça Tá Diferente, Bossa Cuca Nova e o Wilson Simoninha. Música de Chico Buarque, de Holanda.

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0: Alô, meu Brasil, bom dia. Começando mais um Brasil Rural, hoje no seu sábado, dia 27, trazendo o melhor da música. Ô, Rafael, tá tudo bem, Rafael? Quem é que tá aí contigo? Luciano. Tem Lucinha, não tem? Lucinha Safatli? Quem mais tá aqui na operação? Tem o Chico Peixe, tem... Tiagão, não pode falar, não, hoje, moço, quero saber de hoje. A Graciada tá de folga. É, o Tiagão tá na área, o Álvaro, tá todo mundo bom. Um abraço para essa galera toda. Eu sou o Luciano Barroso, a produção da Bruna Alves e Cléo Borges. Na mesa de som, já falei do Rafael. Programação musical Jaider Ribeiro de Amorim. A colaboração da Delgrácia Pinto. Os colegas que estão no CIA, no Rodeador, bom dia. Aê, tem cerveja gelada aí, bebê. Lá vamos nós, vagabundo, Gustavo Lima e Luiz Fonsi.
1: Parou, segura. Tem cerveja aí?
2: Tem.
1: E tá gelada?
2: Tá.

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1: Estamos juntos no Brasil Rural, melhor da música no sábado. Você pede durante a semana e vai acumulando. Não, sábado a gente atende. Não é, Neri? Neri Camargo, Chácara Samambaia, se não tivesse ido, Bruno e Marrone. Alô, Jair Benedito de Trombas. Oi, Jair. Morena, bonita, Gino e Geno.

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1: O Brasil Rural com você até às 7h20. Lá vamos nós, Domingos dos Reis, Engenho 2 é Calunga, em Cavalcante, Saudade Pica-Pau é o trio Alto Astral, e a Maria José aqui em Brasília pediu Coração Matuto com Anísio Coelho.

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1: Estamos juntos, meu Brasil Rural. Ah, não, dá tempo aqui mais uma.

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1: Alô, meu Brasil, bom dia, Nacional Brasília, Nacional da Amazônia, Nacional do Alto Solimões, IFRN de Natal, bom dia, obrigado pelo carinho, Natal. Alô, nosso Facebook, bom dia, rádio lá em Portugal, ó, o Diego Maradona em Portugal, Colômbia tem Buenos Dias, Colômbia, Guiana Francesa e Bélgica, bonjour, nos Estados Unidos, Canadá, Inglaterra, Guiana Inglesa, good morning, na Alemanha, moin, no Japão é konnichiwa, e o sucesso vem com Luiz Lopes de São Sebastião, pedindo É Madrugada, Trio Nordestino e Eduardo Lobo da Estrada, em Oriente, São Paulo, obrigado ao Homem do Campo.

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1: Este é o nosso Brasil Rural. Ô, gente, amanhã, domingo, eu estarei lá na Associação Mista em Planaltina. Vai ter um evento lá. Vamos lá? Vamos participar? Bernadete de Ortigueira, no Paraná. Nero Cortez, em Santa Catarina. Elson Cortez, na Bahia. Na Garupa do Destino. Nero Cortez e o Roberto Carlos pediu Homem Milionário José Rico.
2: 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Nero Cortez com sua moto invocada e a loirinha de Garibaldi.

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1: Este é o som do Brasil. O Brasil está ligado, o Brasil Rural. Osemar em Braslândia, o homem é Mulato e Cassiano, e Maria Aparecida em Rondônia, Barquinho de Ouro, Guilherme Silva.
2: Pessoal, vou dizer pra vocês agora a pura filosofia do Cerrado.
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Seja bem-vindo ao Som da Nacional. Dona Marilu, oi, seu nego, tá tudo bem? Aí no sítio Recanto das Flores, que beleza. Dona Marilu, como eu chorei, Lourenço e Lorival, Matheus em Rondonópolis, fala, motora, cordão de ouro, trio, parada dura.

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2: Bom dia, meu Brasil. Bom dia, Porto FM, em Porto Franco, no Maranhão. Universitária de Boa Vista, Roraima. Serra Dourada, Novo Brasil, Goiás. Rádio Placar de Ortigueira, no Paraná. Rádio Cidade FM de Bom Jardim, no Maranhão. Rádio Alta FM de Lago da Pedra, no Maranhão. A BRFM em São Francisco, Minas Gerais. Rádio Comunitária Alternativa de Terra Alta, no Pará. A Nossa FM, Bar do Chapéu, São Paulo. Tem a Nossa FM também, Pernambuco. Rádio Mais FM de Maceió, em Alagoas. Bom dia, pessoal. Pedro Ribeiro, vem pra mim, cabelo loiro, Gini Geno. Oi, Pedrão, tá tudo bem em Guaraí, Tocantins? O Adeilton de Jânio Quadros, na Bahia. Roupa de lua de mel.

Você está ouvindo o Brasil Rural, seja bem-vindo, bom sábado. Sindália está no Gama. Nasci e vou morrer vaqueiro. Não, que dá no Gama, gente. Ô Sindália, perdão, eu sempre confundo. É Sindália Gama, ela tá no Maranhão. Pediu Edgar Mão Branca, nasci e vou morrer vaqueiro. O Ribamar de Macapá. Obrigado, meu querido. Beijo do adeus, João Moreno e Mariano.

Rádio Potiraguá, Parque Oliveira Salgar. Meu abraço aos encorados do Lagoa Real. Alô, Binda, prepare a missa do vaqueiro. Na primeira semana de junho, estaremos por lá.

Seja bem-vindo ao Som da Nacional. Lá vamos nós, fazendo festa. Ô, Emerson André, Facebook. Você se lembra que você pediu essa música, seguindo seus passos? Felipe Falcão, o Antônio Gentil, Vontade Dividida, Milionário e José Rico.

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1: Ei, pessoal da Associação Mista, amanhã, lá na Associação Mista, nós vamos ter lá um evento, tá? Que é muito importante a participação de todos. Eu estarei lá a partir das 9 horas da manhã. Manuel de Aquino, Marabá, igualzinho a você, Amado Batista, e o Berranteiro, Boiadeiro Berranteiro. Luiz Eduardo Magalhães pediu Casa de Caboclo, Rick Renner.

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Alô, meu Brasil lindo, Serra Verde FM de Viçosa, no Ceará, Rádio Liberal de Morada Nova, Universitária FM de Teresina, no Piauí, Três Rios FM, Uruçuí, no Piauí, obrigado pessoal da Rádio Mix, Castanhal, Pará, Novo Tempo, Uruçuí, Piauí, Rádio Antares de Teresina, Web Aventura Regional, Belém, Piauí, um abraço. Ô, rapaz, ô Zé Flamengo, você está bem? Tum, tum, tum de saudade, Amado Batista e Roberta Miranda. Sebastião Dantas pediu Chico Rei Paraná. Você não sabe.

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1: Este é o som do Brasil. Estamos juntos com o Brasil Rural. O Francisco Roque, Cajari, Flores em Vida, Zezé de Camargo e Luciano. O Nero Cortes falou, roda a música do Frank Aguiar, aquela do Frank Aguiar, eu tenho Prenda. Vou rodar pra você, Nero, Prenda com Frank Aguiar, tá bom?

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1: Estamos juntos, meu Brasil. Bom dia. Um ótimo sábado para você. Ô, José Caetano, tá tudo bem aí em Ribeiro Gonçalves, no Piauí? O menino da canoa, Barreirito, e o antenor Felipe, aqui em Planaltina de Goiás, pertinho da gente, Canarinho Prisioneiro, Chico Rei, Paraná.

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1: Seja bem-vindo à Rádio Nacional, sempre Edgar, como eu morreu em Uberlândia, pediu Tereza Cabocla ou Cabocla Tereza, com Sérgio Reis. Depois o Percival Cavalão, Rastros na Areia, com César Menotti e Fabiano.

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1: Olá, ouvintes das rádios Nacional e MEC. Eu sou Renata Lima e este é o Bate-Papo com a Ouvidoria, o espaço de escuta cidadã da Empresa Brasil de Comunicação.
2: Eu sou o Edson França. Há programas que acompanham o esporte. Outros ajudam a contar a história do esporte brasileiro. O estádio faz as duas coisas há quase 5 décadas.
3: E eu sou Gal Basso. A partir das manifestações recebidas pela ouvidoria da EBC, vamos conhecer um programa que atravessa gerações e continua encontrando novas formas de dialogar com o público.
1: Em setembro deste ano, o estádio completará 50 anos. Ao acompanhar atletas, modalidades, competições e personagens, o programa ajuda a contar a trajetória do esporte brasileiro.
2: Atualmente apresentado por Marília Arrigoni, o programa vai ao ar de terça a sexta-feira, às 18h30 na TV Brasil, trazendo reportagens, entrevistas e análises sobre diferentes modalidades esportivas. Mais do que acompanhar resultados, o programa mostra esporte como ferramenta de inclusão, cidadania, saúde, educação e transformação social.
3: Essa capacidade de renovação ganhou um novo capítulo em 2024 com a estreia do Estádio Um Primeiro Tempo.
2: Apresentado por Maurício Costa, o programa vai ao ar de segunda a sexta-feira às 12h30 e recentemente ultrapassou a marca de 500 edições na TV Brasil.
1: As manifestações recebidas pela ouvidoria mostram que o estádio construiu uma relação muito especial com seu público.
3: Venho solicitar o retorno do programa Estádio das segundas-feiras. Meu pai assistia ao programa, causava bem-estar. Peço a reativação.
2: A área responsável informou que o estádio continua integrando a programação da TV Brasil e destacou que o programa vive um momento de renovação, com a manutenção da edição tradicional e a criação do estádio Primeiro Tempo, voltado à aproximação de novos públicos com o universo esportivo.
1: Outra manifestação trouxe uma proposta para o futuro da programação esportiva da emissora.
3: Quero que a TV Brasil se torne emissora licenciada dos Jogos Olímpicos e Paralímpicos de Brisbane 2032 e realize edições especiais do estádio para acompanhar o evento.
2: A área responsável agradeceu a contribuição e destacou que propostas de cobertura esportiva são importantes instrumentos de participação social.
3: Já o estádio Primeiro Tempo surgiu justamente para aproximar o esporte das novas gerações.
1: Com linguagem ágil, quadros interativos e duração de 15 minutos, a atração desperta o interesse de crianças e adolescentes pelo esporte, envolvendo também suas famílias nessa experiência.
2: Essa proposta aparece em quadros como No Controle, dedicado ao universo dos games e esportes eletrônicos.
4: E a gente vai curtir também ele, o farmador de aura, o GOAT dos games, o Guilherme Neto, vai falar sobre Star Wars, é isso mesmo? Vai, Gui!
5: A gente aproveita então para recapitular o que vem aí de Star Wars no mundo dos games. Que a força esteja com vocês!
1: Uma das reportagens mais marcantes dessa nova fase ocorreu no quadro Desafio Estádio. A equipe explorou interior do Cristo Redentor, os pouco conhecidos no monumento e discutindo a relação entre atividade física, turismo, mobilidade e qualidade de vida.
2: As manifestações também ajudam a identificar oportunidades de aprimoramento. Um telespectador escreveu:
3: a janela de Libras ficou tão pequena que se torna praticamente impossível de compreender a sinalização, especialmente para quem assiste pelo celular.
2: A demanda foi encaminhada para análise e a área técnica reiterou o compromisso com a acessibilidade e com o aperfeiçoamento contínuo dos recursos de Libras oferecidos ao público.
1: Ao receber essas contribuições, a ouvidoria ajuda a aproximar a sociedade dos veículos públicos de comunicação e oferece importantes para o aprimoramento contínuo dos conteúdos produzidos pela EBC.
3: Porque o esporte também é participação, pertencimento e construção de cidadania.
2: Seguimos atentos.
3: Seguimos em diálogo.
1: Seguimos ouvindo.
2: Até o próximo Bate-Papo com a Ouvidoria.
1: Fizeram parte deste Bate-Papo com a Ouvidoria:
2: Gal Bastos, Renata Lima e o Edson França na apresentação,
1: Roberta Dante na revisão,
2: Josemar França na operação de áudio
1: e Messias Melo na sonoplastia.
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9: Alô, meu Brasil! A FM de Alto Boa Vista, no Mato Grosso, Dagmar Faleiros, bom dia. Rádio Cultura, Santa Cruz, a Venerada, bom dia. Rádio Araquara FM da Bahia, bom dia, pessoal. O Jeberson está em Arraias, no Tocantins, pediu Berrante de Madalena, Silveira e Silveirinha, Seu Madruga na Bahia. A Andorinha Mensageira, Barreirito.

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1: Ô, oh, meu Brasil lindo, meu Brasil Rural, estamos na reta final, gente. O Joaquim do Engenho, ô, meu irmãozão Calunga, Cama Fria, André Andrade e Marioneide, Sementinha, Lourenço.

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1: Você está ouvindo o som do Brasil. Mazinho, em Campo Grande, Mato Grosso do Sul. Já fez a caminhada hoje, Mazinho? Amanhecer Divino, Dino Franco e Moraí. E Adeilton, na Bahia. Pare com isso. João Mineiro e Marciano.

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1: Ih, rapaz, dá pra rodar mais uma? Dá. Ó, vamos encerrando agradecendo o Enio Falso, que está na Bahia. As Águas do São Francisco, com Gino e Gelo.

0: fim de mais um Brasil Rural. Obrigado, gente. E aí, bom final de semana, segunda-feira. Ah, amanhã estarei na Associação Mista, a partir das 9 horas da manhã em Planaltina, tá bom? Pessoal, todo mundo lá, tem um curso lá, menino, eu vou ser o mestre de cerimônia. Vamos lá? Vamos nessa? Ó, lá na Associação Mista. Bom final de semana. Se der, roda mais uma aí, Ribeiro, tá bom? Obrigado, gente. Bom final de semana. Até segunda, meu Brasil Rural.
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1: Preciso desidratada.
2: Como é isso? Como é se sentir desidratada, Terra?
1: É assim, doutor. Nas minhas palavras, tá? Vai desculpando aí.
2: Tá, pode ficar à vontade.
1: É que parece que esse aquecimento maluco secou tudo em mim, sabe? Tô sem lágrimas.

0: coisa até pra chorar.
1: Eu entendo. Vamos seguir com o soro intravenoso e aumentar a hidratação. Mas como falei, a senhora tem sintomas de esgotamento. O pulmão me preocupa e ainda tem essa febre que me deixa de orelha em pé.
0: Queria eu estar de pé.
1: E desidratada, a senhora perde a capacidade de regular a temperatura.
0: Tem mais, doutor. Não esquece da minha irritação. Irritada com a humanidade. Ah, que crise.
2: Quando eu falo que a Terra sabe tudo, que ela sente tudo, é porque ela sabe e ela sente. E tá tudo tão à flor da pele, né? Mesmo sem dar nome aos bois, como diz aquele velho ditado, ela sabe muito bem que vive uma crise. Uma não. Ela sabe que ela vive a crise. É planetária, é climática, é hídrica. E para completar, ainda vem aquela mistura de sintomas. Do aumento da temperatura, aquela sensação terrível de desidratação. Quem aí já passou por isso?
1: Terra já disse antes e eu reafirmo agora. Está tudo interligado.
2: Então polui lá, aquece aqui, altera o ciclo das águas ali. É porque tá tudo interligado mesmo, como alerta o Dr. Cruz. Esse nosso médico aqui, meu, seu e o da Terra, já tá de orelhas em pé, pra gente não perder o costume aqui com as metáforas, né? E também pra expressar a preocupação dele com a saúde da Terra.
0: Pelo menos alguém nesse planeta todinho preocupado comigo.
2: Mas calma aí, Terra. Em nossa defesa, em minha e sua que tá me escutando aí agora, eu te garanto que não é só o Dr. Cruz que está preocupado. E dando aquele nosso salto quântico aqui, da nossa radionovela passando para a vida real, tem mesmo uma galera ligada no movimento, querendo muito salvar o planeta. Esse planeta que se chama Terra, mas poderia tranquilamente se chamar Planeta Água. Eu sou Adriellen Alves, sou jornalista de ciência e este é o episódio 5 da primeira temporada do podcast SOS Terra Chamando. É uma parceria da Empresa Brasil de Comunicação e da Casa de Oswaldo Cruz. É, gente, a situação é realmente dramática. Não só para a Terra, tá? E o testemunho vem diretamente da Floresta Amazônica, com Manuel Cunha. Ele é representante do Instituto Chico Mendes, lá na Reserva do Médio Juruá, em Carauari, no Amazonas.
3: Para você ter uma ideia, a situação dramática que está hoje no Rio Juruá, nunca na história se viu esse rio tão seco. Perder condições de navegabilidade está vinculado ao desmatamento que nós temos lá no Peru, lá na Bolívia. Como nós tivemos uma grande seca e a nascente do nosso rio está bastante desmatada por dois países, que não é nem o Brasil, então veja que está caindo sobre nós. Diminuiu o curso de água do rio, o volume de água do rio, também diminuiu a velocidade que essa água corre e começou a formar bancos de areia pelo meio do rio, como também começou a se acumular tronco de madeira pelo meio do rio, furando os barcos e naufragando os barcos e gerando acidente de lancha e entre outros tipos de acidente. Então, o meio ambiente, ele é completamente equilibrado e interligado.
2: E o extrativista, assim como a Terra no início do podcast, relata o impacto da seca, dessa escassez de água na região que tem a maior concentração de...
0: Peraí, Adriele, fala bem devagar para todo mundo entender.
2: Ok, Terra, seu pedido é uma ordem. Vamos lá, gente. Estamos falando aqui de escassez de água na região que, presta atenção nisso, tem a maior concentração de rios do planeta, a Bacia Amazônica.
1: É mesmo um grande paradoxo e, infelizmente, real.
2: E o que é mais surreal, gente, é que a Bacia Amazônica tem o maior volume de água do globo terrestre. Além disso, ela escoa um quinto dessa água, de acordo com o Ministério

0: do meio ambiente e mudança do clima. E é justamente nesse lugar do planeta tão cheio de água, que a seca não tem dado trégua. O rio Juruá, por exemplo, citado pelo Manuel Cunha, nasce lá no Peru e banha aqui no Brasil o Acre e o Amazonas. E o rio Juruá passou recentemente por uma seca devastadora, histórica, assoladora. Mas já passou por cheias históricas também.
1: Em 2021, nós tivemos uma cheia muito grande que carregou todas as sementes que a gente coleta. Nós somos fornecedor de matéria-prima, de manteiga de murumuru, de óleo de andiroba para a Natura. Foi mais de R$1 milhão que as comunidades deixaram de receber porque a água se antecipou e levou todas as sementes deles. Quando foi 2020 que nós tivemos um período de uma alagação muito longa que matou bastante as seringueiras, os seringueiros deixaram de produzir a quantidade certa que eles produziam, que já equilibrava, que já tinha ali como base do equilíbrio da sua família. Diminuiu isso drasticamente, né? Quando agora que a gente tem uma seca dessa, que a comunidade não consegue fazer os seus manejos, a comunidade tinha se organizado contando com aquele recurso que era oriundo do seu manejo da pesca, o manejo do pirarucu, que agora não vai chegar na família. Imagine como é que a família vai se reorganizar no seu processo financeiro. E as compras, e as contas que a família tinha feito pensando naquele dinheiro, como que vai ser? Então tá tudo interligado.
0: Então, gente, é aquela loucura. É seca, é enchente, tá explicado, então, por que a Terra tá tão irritada, né? E por que a humanidade também tá tão afetada. Bom, tem água no momento, falta água em outro, ora é estiagem, ora é inundação. Da Amazônia ao Rio Grande do Sul, do Brasil ao Afeganistão. As mudanças climáticas impactam o curso, o fluxo, o ciclo das águas. E daí, não tem para onde correr. Impactam a nossa vida. E eu vou aproveitar aqui esse encontrinho de palavras mágicas, tudo na mesma frase, água e vida, para voltar lá naquele clássico da astronomia que eu amo. Se tem água, tem chance de ter vida. Como bem nos explicou a astrônoma Simone Daflon, lá no primeiro episódio.
2: A água é um dos ingredientes fundamentais para o desenvolvimento da vida como a gente conhece.
0: E esta composição riquíssima que é a água está em tudo, gente. Vem comigo. Ela compõe cerca de 70% dos nossos corpos. Exatamente. E pasmem, 70% da superfície do planeta. É a famosa hidrosfera, que é formada pelos rios, pelos lagos, mares, oceanos e pelo vapor de água.
3: Olha como a gente dá match. É 70% meus e 70% seus.
0: Eu sei que dos rios aos oceanos, aquecer o planeta tem reflexo direto e imediato no nosso modo de estar no planeta. Foi o que a gente ouviu há pouco, por exemplo, sobre o impacto na vida dos povos da floresta. Eles perderam tudo, ora com a seca, ora com as enchentes dos rios. Esse alerta vem também com Afonso Gonçalves. Ele é oceanógrafo e está de volta com a gente aqui no podcast.
4: A gente está em crise, né? A crise climática é real, é causada pelo homem, existe, é importante, a gente tem que ficar preocupado com isso, porque põe em risco o modo de vida que a gente tem, a nossa proximidade com os oceanos, os nossos alimentos, a forma como a gente se relaciona com a agricultura e pecuária, com a pesca, tudo é influenciado por isso.
0: Gente, se liga nessa equação, não precisa assustar, não é equação de matemática, mas é aquela equação da vida que a gente precisa carregar no bolso. A atmosfera aquece, logo, os oceanos aquecem. E eles, os oceanos, que são um dos principais reguladores da temperatura do planeta.
4: Nos oceanos, eles têm essa regulação do clima muito fortemente, né? Gerida pelo oceano, tem esse feedback muito forte entre o oceano e a atmosfera.
0: Uhum.
4: Então, a grande questão, o papel do oceano e do oceanógrafo, de quem está estudando isso, para contribuir para que a gente mitigue e se adapte,
0: uhum,
4: é

0: Realmente a questão do oceano como uma grande bomba, né, que pulsa, que absorve e redistribui calor, que torna a vida possível. Então, assim como é fundamental a gente pensar na temperatura do planeta, é fundamental pensar no oceano como um ser, né, que precisa ser preservado para que a gente consiga manter o nosso estilo de vida minimamente como a gente conhece, né?
1: O aquecimento global altera o regime das chuvas. Daí, gente, eu vou aqui batizar de modo a Lucy Crazy que a gente está vivendo. Tem estiagem histórica em um ponto, em outro ponto do planeta, tem enchentes nunca vistas antes. São pontos diferentes, mas tudo dentro do planeta, né, Afonso?
0: A cultura nossa como humanidade está intrinsecamente ligada ao oceano. Se a gente quer manter esse nosso estilo de vida, né, a forma de vida como a gente conhece, relacionada aos oceanos, usando o oceano como lazer, como fonte de alimento, como um local para transporte e como biodiversidade mesmo, né, porque tem essa questão da regulação do clima pelo oceano, a gente precisa manter o oceano mais próximo possível do original. A gente polui os oceanos, né? Isso impacta diretamente a saúde humana, a saúde ambiental. A gente está alterando as paisagens na região costeira, né? A urbanização excessiva, mineração, extração de minerais nos oceanos. Tudo isso modifica as paisagens, modifica o ecossistema. Isso tudo impacta em outro ponto muito importante, da perda de biodiversidade. A gente perde, porque a biodiversidade marinha nos ajuda retirando gás carbônico da atmosfera, devolvendo oxigênio, servindo de alimentação para a gente, né, uma fonte de proteína muito importante. Então, em vários níveis, a gente tem que tentar preservar o máximo possível. E aí é o ponto fundamental das mudanças climáticas em si, de como a gente está afetando o oceano, como a água está aquecendo e as correntes estão mudando. E isso tudo, as mudanças climáticas têm um pezinho em todos esses pontos que a gente falou, da poluição, da alteração de paisagem, da perda de biodiversidade. Fundamental que a gente tente voltar para ter um oceano mais próximo possível de como era antes da gente começar a Revolução Industrial, começar essa loucura toda de um uso exacerbado com tanto impacto negativo.
1: E é por isso que vem também o apelo tão forte da ONU, das Nações Unidas. O aquecimento global, gente, vai atingir em cheio as comunidades mais vulneráveis. Mas logo ali na frente, vai atingir a todos nós.
2: É, Terra. Trata-se mesmo de uma insegurança hídrica.
3: Mexeu comigo, mexeu com todos.
1: E agora quem fala sou eu. Mexeu com a Terra, mexeu com a gente. Mexeu comigo que mora aqui no Planalto Central, em Brasília, e mexeu com você também. De onde você está me ouvindo? Do interior do país? Do litoral? Ou como Manuel Cunha, lá da Floresta Amazônica?
4: Então, a mudança climática, eu sempre digo que ela é como uma guerra. Ela chega para fazer o mal em todos os aspectos da vida da pessoa. E é uma guerra difícil de encarar, porque se a gente olhar e comparar ela com a guerra, as nossas comunidades tradicionais, nós somos soldados da frente, quer dizer, é aquele que está com sua vida mais em risco. Mas nós não temos a caneta, nós não temos o poder de decisão de fazer algo que possa minimizar, que possa mitigar os impactos das mudanças climáticas. Então, eu sempre digo que nós somos os primeiros soldados da frente sem arma. Não tem como nós se defender, porque as mudanças climáticas estão aí, não é por ação nossa, é por ação dos homens, mas não pelas ações das comunidades tradicionais que são conservadoras de meio ambiente, de floresta, de tudo que nós temos de riqueza natural.
1: E se tem uma coisa que a gente tem se empenhado aqui no SOS Terra Chamando, é em diversificar as vozes da ciência, do meio ambiente, da vida, de uma forma geral. E há quase que uma unicidade das vozes quando a gente fala da Terra.
5: Ainda dá tempo de salvar o planeta. A hora de mudar é agora.
6: Precisamos frear as emissões de gases que agravam o efeito estufa.
7: Água é vida. Floresta de pé é vida.
8: Cada um faz a sua parte.
9: Juntos, cuidamos do todo.
1: E tem também uma que eu gosto muito e que eu já ouvi por aqui na voz do André Felipe, pesquisador da Casa de Oswald.

0: Oswaldo Cruz. A frase é: bora conscientizar agora!
1: Precisamos também, inclusive, ser criativos nas formas como nós vamos nos organizar e nas formas como nós vamos responder a esses desafios. Né? Então, eu acho que a gente precisa ser muito atento, inclusive, para um certo uso político desse discurso neoliberal que tende a jogar tudo nas costas do indivíduo. Ah, então você precisa economizar água, você precisa fazer isso, fazer aquilo. Na verdade, é claro que isso é importante. De forma nenhuma, eu desaconselho esse tipo de medida. Sim. Mas se você vê, é importante não perder de vista. Quem usa, por exemplo, 2/3 dos usos de água? Né? Quem são os responsáveis por 2/3 do uso de água? Quem são os grandes responsáveis pelo desmatamento? E como isso te afeta? Qual é a cadeia de produção daquilo que você está consumindo? Então, eu acho que isso, essa conscientização, ela precisa vir junto para a gente conseguir lidar com isso de uma maneira efetiva.
2: Está tudo conectado.
0: Gente, a Terra sabe tudo. Ela diz e realmente está tudo conectado. O modo socioeconômico com política, por exemplo, com justiça e, claro, com consciência ambiental. Vamos lembrar aqui então do Chico Mendes, uma das maiores lideranças ambientais do mundo. Ele foi assassinado em 1988, lá em Chapuri, no Acre. Ele teve um insight que eu digo brilhante e que eu vou compartilhar aqui com vocês na voz do Thiago Regotto.
3: No começo, pensei que estivesse lutando para salvar seringueiras. Depois, pensei que estava lutando para salvar a floresta amazônica. Agora, percebo que estou lutando pela humanidade.
4: Pelo menos mais alguns dias aqui na UTI, Terra. É para sua segurança.
5: Doutor, quero sair daqui. Quem depende de mim, como fica?
4: A senhora realmente está preocupada com o outro?
5: É que sei que se adoeço, todo mundo adoece.
0: No sexto episódio, o que será da humanidade com a Terra em colapso? Este é o SOS Terra Chamando, o podcast sobre a saúde do planeta. É uma coprodução da Empresa Brasil de Comunicação e da Casa de Oswaldo Cruz. Eu sou a Adriela Alves, sou responsabilização, roteiro e apresentação. A pesquisa e a produção são de Anitta Lucchesi e Tereza Santos. A edição de conteúdo é da Juliane Gouveia. A revisão é da Ana Elisa Santana. Fazem parte da comissão tecnocientífica Carlos Machado de Freitas, da Escola Nacional de Saúde Pública, Sérgio Arouca. Carlos Henrique Assunção Paiva. Diego Vaz Bevilacqua. Dilene Raimundo do Nascimento. Magali Romero Sá, todos da Casa de Oswaldo Cruz. E Tereza Morim Costa, do Museu da Vida Fiocruz, unidades da Fundação Oswaldo Cruz. Os atores são Georgiana Góes e Pablo Aguilar, que é do Museu da Vida Fiocruz. O apoio à produção em Brasília, Rio de Janeiro e São Paulo ficou por conta de Adriana Ribeiro, Mara Régia e Vitor Ribeiro. A operação de áudio é de Álvaro Seixas, Thiago Coelho e Reinaldo Santos, Thales Santos e Reinaldo Chiro. A locução da frase do Chico Mendes é do Thiago Regotto. A edição final e a sonoplastia são da Pipoca Sound. Este episódio usa áudios de Ana Elisa Santana, da TV Brasil, Anitta Lucchesi, André Felipe, da Casa de Oswaldo Cruz, Afonso Gonçalves, do Instituto de Oceanos de Bermudas, nos Estados Unidos, Juliane Gouveia e Tereza Santos, do Museu da Vida Fiocruz, Manuel Cunha, representante do ICMBio na Reserva Extrativista do Médio Juruá, no Amazonas, de Simone Daflon, astrônoma do Observatório Nacional, além do acervo da Empresa Brasil de Comunicação. É isso aí. Até a próxima.
6: Pera. Tem mais uma turminha aí. Coordenação de processos, implementação, publicação nas plataformas de áudio, a equipe da Rádio Agência Nacional. Interpretação em Libras, equipe de tradução da EBC. Na edição de vídeo para o YouTube, Matheus Araújo. E a arte é do Vinícius Espangeiro, do marketing da EBC.

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1: Vamos nós, pontualmente, 8 horas.
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1: Olá, muito bom dia. Vamos iniciando mais uma edição do Frequência Nacional. Claro, na abertura do programa não tem outro assunto a não ser o terremoto na Venezuela, onde as réplicas deste terremoto continuam. O número de vítimas aumenta. E nós aqui queremos dedicar a programação de hoje a todas as vítimas deste terremoto, especialmente para a brasileira que também estava lá e acabou sendo atingida pelos escombros de sua casa e veio, portanto, a óbito. Me refiro, portanto, a Vanessa Zacarias da Silva, 44 anos, ela que vivia em Caracas havia 2 meses. A família, que reside na cidade satélite aqui do Gama, ainda busca informações, já que as comunicações no país estão comprometidas por conta justamente do grande estrago que o terremoto provocou em várias cidades, ou seja, em boa parte do país. Inclusive, uma aeronave que fazia um voo internacional sobrevoou justamente a cidade onde morava a Vanessa. E de cima o relato é de que, olhando para baixo, está tudo devastado. Praticamente todos os prédios no chão, praticamente as pessoas dessa localidade, elas estão procurando abrigos ao ar livre, especialmente em estabelecimentos, ou seja, em arenas de beisebol, porque lá o forte é o beisebol, é como se fosse num estádio de futebol. Elas lá armam suas barracas e por lá ficam. Os números continuam aumentando. O número de mortes já beira a 1.000 corpos já localizados. Vítimas já beira a 4.000. E a expectativa, inclusive, da ONU é de que o número de mortos passe de 50 mil pessoas. Inclusive, o que chamou a atenção foi que no dia do terremoto, na última quarta-feira, os Estados Unidos, através do seu sistema que acompanha, portanto, essas catástrofes, já emitiu logo uma nota que o número de mortos neste terremoto na Venezuela passaria, ou seja, ficaria entre 10 mil e 100 mil pessoas. Seria, portanto, aí a média. E com toda certeza, o fato choca bastante, até porque os socorros e as ajudas humanitárias ainda não chegaram. O próprio povo, com as suas mãos, é que vem removendo escombros e tentando localizar vítimas, já que correm contra o tempo. Porque as pessoas feridas debaixo dos escombros, à espera de socorro, não tem tempo para esperar. E sem os equipamentos necessários, quer dizer, o que tem está sendo utilizado. Agora, não são tanto assim. E, claro, os países já estão correndo em direção, portanto, aí à Venezuela, para também darem a sua contribuição. No Brasil não é diferente, onde temos aí especialistas de organizações militares, a exemplo do Corpo de Bombeiros, que já partiram esses militares rumo, portanto, à Venezuela para ajuda humanitária, como também o próprio governo brasileiro também já encaminhou, portanto, aí alimentos, como também equipamentos, como também material de medicamentos, enfim. Então está realmente uma corrida contra o tempo para tentar chegar até essas vítimas. E daqui a pouco, claro, nós vamos trazer aqui um trabalho, uma reportagem que foi feita aí pelos jornalistas da Agência Lusa. A Agência Lusa é a agência oficial de notícias de Portugal, onde um correspondente que está, portanto, na Venezuela, ele conversou com o âncora de um programa da Agência Lusa e os dois, portanto, numa forma de podcast, conversaram e trouxeram realmente a realidade dessa situação. Estamos aqui desde as 5 horas da manhã, tentando buscar aqui e atualizar aqui com as informações, mas aquilo que foi dito, né? As comunicações estão comprometidas lá na Venezuela e, por isso, não está sendo possível fazer com que a notícia chegue mais rápido. Mas o que está chegando, nós estamos aqui, de alguma forma, fazendo com que você fique por dentro aí do que está acontecendo. Inclusive, temos aqui uma das últimas notícias da Rádio França Internacional, onde tem aqui a manchete: Venezuela, tivemos que retirar sozinhos nossas famílias dos escombros, diz moradora de La Guaira. Bom, moradores de prédios atingidos pelos terremotos na Venezuela aguardam laudos sobre a segurança das estruturas que ainda sabem quando poderão, ou seja, não sabem quando poderão voltar para suas casas. O governo diz que pelo menos 250 edifícios foram afetados nesta região, região mais afetada pelos tremores, que fica localizada a 30 quilômetros de Caracas. E os moradores, inclusive, contaram que vêm escavando aí os destroços com as próprias mãos, que para tentarem socorrer aí pessoas que estão debaixo dos escombros. Ainda sobre a Rádio França, diz aqui que a ONU prevê aumento significativo do número de mortos na Venezuela. Milhares seguem desaparecidos. Mais de 50 mil pessoas estão desaparecidas na Venezuela, segundo uma estimativa da ONU divulgada nesta sexta-feira após duplo terremoto que devastou o país. E de acordo com o último balanço oficial, mais de 900 pessoas morreram, mas o número de vítimas deve aumentar nas próximas horas. E como se não bastasse, temos aqui outras manchetes, mas vamos deixar mais para frente. Inclusive, um assunto que com toda certeza vem aí preocupando é que a Coreia do Sul, ela acabou ligando aí o seu sinal de alerta, já que aeronaves russas e chinesas invadiram o seu espaço aéreo. E a situação também não está, de certa forma, fácil por lá. Então, hoje, realmente, muitas áreas de conflito, áreas de desastres, áreas em

e 20 minutos, como também vamos estar aqui pontuando, atualizando você com os fatos que chamam, portanto, aí a atenção, não só aqui no Brasil, como também fora do nosso país. Então, são os assuntos que nós vamos estar aqui atualizando você. Nós temos aqui algumas das manchetes de alguns dos jornais e sites de notícias que já circulam aí e já estão, portanto, aí sendo atualizados. Nós temos aqui, inclusive, o Metrópolis aqui da Capital Federal, onde diz eleições, PL e Federação do PT lideram autoria de denúncias no TSE. Já o Correio Brasiliense traz na sua manchete: Estados Unidos voltam a bombardear Irã e países trocam acusações. Temos também uma outra manchete aqui do nosso, ou seja, do Correio Brasiliense, que é editado aqui em Brasília. Justiça manda conter crescimento desordenado em Vicente Pires. Sentença obriga GDF a criar planos de ação contra prédios irregulares. Temos também aqui uma manchete do Correio Brasiliense que fala do esporte da Copa do Mundo. Uruguai é eliminado pela Espanha em Copa de Classificações Inéditas. Temos também aqui o jornal O Globo. Desconfiança sobre casos Master e INSS ampliam desconforto entre Mendonça e diretor-geral da Polícia Federal. Interlocutores de Andrei Rodrigues veem tentativas de fragilizá-lo vindas do gabinete do magistrado. É a manchete, portanto, aqui do jornal O Globo. Já o jornal O Estado de São Paulo traz aqui quantia bilionária movimentada pelo PCC e pelo tráfico de drogas. Já a Folha de São Paulo traz aqui na sua manchete e fala justamente da Copa do Mundo. Cabo Verde faz história e vai ao mata-mata contra a Argentina. É, manchete, portanto, aqui do jornal o Folha de São Paulo. Temos também aqui o site de notícias aqui da CNN Brasil. Brasileira de 44 anos é uma das vítimas das mortas, ou seja, uma das vítimas mortas em forte terremoto na Venezuela. Vanessa Zacarias da Silva, 44 anos, vivia em La Guaira, cerca de 30 quilômetros da capital do país. A brasileira, fala aqui a notícia, né? O que nós já, inclusive, aqui pontuamos. Então, são as manchetes de alguns dos jornais e também sites de notícias atualizando aí as pessoas, né? Atualizando, portanto, aí com os acontecimentos. Pois bem, nós também temos aqui outra informação, quando nós falamos aqui de que o Brasil também está empenhado na ajuda humanitária ao povo venezuelano. Eu tenho aqui já a notícia de que o governo brasileiro envia equipes e uma tonelada de remédios e insumos para a Venezuela, como parte da ajuda humanitária do governo do Brasil às vítimas do terremoto na Venezuela. O Ministério da Saúde enviará, neste sábado, 27, mais de uma tonelada de medicamentos e insumos para atendimentos de emergência. Ao todo, serão 5 kits de calamidade, com um total de 111 mil medicamentos e insumos que não comprometem o estoque do Sistema Único de Saúde. Cada kit tem capacidade para atender 1.500 pessoas durante um mês e contém itens essenciais como, ou seja, para atendimento em situações de emergência, como antibióticos, analgésicos, anti-inflamatórios, soluções injetáveis, ataduras, gases, dispositivos para infusão, seringas, luvas, esparadrapos e máscaras. Os envios não causam impacto no abastecimento das necessidades do SUS. A operação logística foi coordenada ao longo da madrugada nesta sexta-feira para garantir a separação, conferência e preparação dos insumos, assegurando o envio da carga em tempo hábil para atender a emergência humanitária. O Ministério da Saúde permanece à disposição das autoridades venezuelanas e organismos internacionais para

ampliar o apoio humanitário conforme as necessidades identificadas. A iniciativa reafirma o compromisso do governo do Brasil com a solidariedade internacional e com a cooperação em saúde diante da emergência humanitária. E voltando, portanto, aqui ao caso da brasileira Vanessa. A Vanessa, segundo o relato dos próprios parentes que residem, portanto, no Gama, disseram que ela vivia, tinha um relacionamento com o seu companheiro há cerca de 10 anos e eles sempre moraram aqui no Distrito Federal, até que o companheiro ele resolveu, portanto, voltar para a sua terra. E ela o acompanhou, aceitou, portanto, o seu convite e o acompanhou, já estava há cerca de 2 meses morando, portanto, na Venezuela, na cidade à beira-mar. Pois bem, e o relato da irmã, aliás, da filha da Vanessa, quando a família tomou conhecimento desse terremoto que devastou várias áreas daquele país, a filha da Vanessa, então, procurou contactar com, no caso, o companheiro da sua mãe. Quer dizer, depois de muita insistência, ela conseguiu falar com o rapaz, que inclusive está internado, ele e praticamente toda a família. Foi quando ele explicou que a Vanessa, ela, no terremoto, uma viga da casa partiu e parte, portanto, do material caiu sobre sua perna. E até chegar ao socorro, ela teve uma hemorragia muito forte, chegou a ser socorrida, chegou até o hospital, mas infelizmente não conseguiu sobreviver. O caso chegou até o Itamaraty, que é o órgão oficial que reconheceu, portanto, aí este óbito, ofereceu ajuda, portanto, aí à família. O fato é que até o presente momento, quer dizer, a família está aguardando, desesperada, claro, aí com a perda de uma pessoa tão querida como era a Vanessa, com relatos do próprio irmão, como também da sua filha. E, claro, nós aqui estamos aqui, inclusive, insistindo para ver se conseguimos até mesmo fechar um contato aí com a família da Vanessa, para que possamos também conversar, levar a nossa solidariedade, o nosso pesar à família da Vanessa. E se sabe também que existe, pelo menos, mais uma pessoa de nacionalidade brasileira também que perdeu a vida nesse terremoto. E ao longo da semana, no Revista de segunda a sexta, nós estamos sempre tratando aí, sempre atualizando as pessoas por conta desse terremoto. E ontem nós, inclusive, trouxemos, portanto, aí um vídeo, onde no vídeo tem, inclusive, imagem e som. Na imagem se vê um casal de idosos, ou seja, aparentemente ali na faixa dos 80 anos aproximadamente, a senhora sentada, o esposo no mesmo ambiente, mas um pouquinho afastado, estaria fazendo uma outra atividade, foi quando o abalo iniciou. E quando iniciou, essa senhora começou, claro, a gritar, a temer, e o senhor, mesmo com o prédio sacudindo, ele conseguiu caminhar com muita dificuldade até chegar à sua esposa, ao que tudo indica a esposa, segurou-lhe nas mãos, no sentido de confortá-la, de protegê-la do que estava, portanto, aí acontecendo. E essa imagem está rodando o mundo e choca quando se ouve. E nós vamos repeti-la mais uma vez aqui agora para você.

0: É, os dramas vão chegando. E não tem sido poucos. E dentro do possível, nós vamos aqui levando para você as informações que vão chegando aí de Caracas. O Revista está no ar, sou Walter Lima, aqui fazendo a apresentação do Frequência Nacional, conosco a Patrícia Fontoura, fazendo a nossa produção. Bom dia, Patrícia. Na nossa parte técnica aqui na operação, aqui na nossa mesa, está o José Lins. A Lúcia Safato está na central também, compondo aqui o nosso Revista. Aliás, o nosso Frequência Nacional. E nós aqui agradecendo especialmente aí a você, sempre ligado, sempre também, portanto, aí nos acompanhando. Nós só temos que agradecer. A nossa produção já busca fechar o contato, então, com o nosso convidado. Nós vamos agora, como eu disse, trazer na nossa entrevista com o Dr. Paulo Iotti para falar com ele sobre o Dia Internacional do Orgulho LGBTQIA+, que é celebrado mundialmente no dia 28 de junho. Portanto, amanhã, esta data estará sendo mais uma vez celebrada. E nós convidamos o nosso Dr. Paulo para conversar com ele justamente sobre essa data, a importância da data, a origem, e ele já está, inclusive, conosco, a quem nós, o agradecemos pela gentileza, portanto, e pela atenção aqui com a nossa emissora. Doutor Paulo, como eu disse, já está, portanto, ao telefone, e nós vamos, então, entrevistá-lo a respeito dessa data importante. Doutor Paulo, que é diretor-presidente do Grupo de Advogados pela Diversidade Sexual e de Gênero. Doutor Iotti, seja muito bem-vindo aqui ao nosso Frequência Nacional, um programa da Rádio Nacional, transmitido via satélite para todo o país. Muito obrigado mesmo por atender ao nosso convite. Bom dia para o senhor.
1: Bom dia, Walter. Obrigado. Sempre um prazer estar aqui com vocês.
0: Muito obrigado pela gentileza. Bom, para iniciar, doutor Paulo, qual é a reflexão para se fazer em mais um ano que chega o Dia Internacional do Orgulho LGBTQIA+, ou seja, 28 de junho. Qual é a grande reflexão?
1: O orgulho LGBTI+, como o orgulho negro, né, o orgulho identitário de minorias, é o orgulho de ser quem se é, porque não tem vergonha em ser quem se é. Não é a gente se achar melhor por ser LGBTI+, a gente se achar melhor que pessoas cis hétero. É porque a homotransfobia, a ideologia que quer pregar discriminação contra as pessoas LGBTI+, quer que a gente tenha vergonha de ser quem a gente é. E não tem problema nenhum nisso. Então é a gente afirmar que pessoas LGBTI+, são tão normais, tão dignas, tão trabalhadoras, tão merecedoras de respeito e consideração quanto as pessoas que são heterossexuais e que são cisgêneros, né? Cisgêneros são as pessoas que não são trans. E destacar ainda toda a violência e discriminação que ainda acontecem e que precisam ser combatidas e superadas.
0: Agora, doutor Iotti, em relação aos direitos LGBTQIA+, quais têm sido os obstáculos e também a efetivação da busca dos direitos?
1: Os obstáculos, principalmente a falta de vontade política do Congresso Nacional e do próprio Poder Executivo em âmbito federal, o Congresso em aprovar leis que reconheçam nossos direitos, o Poder Executivo em criar políticas públicas, o Executivo Federal, no atual governo, até voltou a criar uma Secretaria de Direitos da População LGBTQIA+, então menciona, en passant, de vez em quando, a questão, mas políticas públicas e orçamento para capacitação, sensibilização da sociedade do poder público nunca há. E no âmbito dos estados e municípios a situação é parecida. A gente tem dependido de decisões do Supremo Tribunal Federal desde 2011 para ter os nossos direitos reconhecidos. Eu participei de boa parte desses julgamentos, reconhecer a união afetiva como família, o direito das pessoas trans terem a sua identidade de gênero respeitada, né, ter seu nome e seu sexo nos documentos de acordo com a sua identidade de gênero.

0: como transfobia, foi reconhecida como crime de racismo. Tivemos o direito à doação de sangue igualitária reconhecida, porque homens que fazem sexo com outros homens eram considerados como pessoas inaptas a doar sangue por preconceitos diversos e assim por diante. Mas as decisões do Supremo, elas têm força de lei, então valem como se lei fosse nesse caso. Mas você tem barreiras para efetivá-las, né? Muitas pessoas que não querem cumprir as decisões do Supremo. Me permite dizer, tem coisas que acontecem só com o Botafogo, dizem no Rio de Janeiro, olha, com o Corinthians também, aqui em São Paulo. Mas, assim, é só no Brasil também. A gente tem. Os juízes de tribunais de segunda instância ignoram solenemente as decisões do Supremo, do Superior Tribunal de Justiça. Aqui em São Paulo, o Tribunal de Justiça é campeão nacional de ignorar o Supremo e o STJ quando ele não concorda com as decisões. Então, e fora, tem muita questão de desconhecimento, né, de ignorância. Imagina, juízes, Ministério Público, advogados, às vezes as pessoas não conhecem decisões que já fazem alguns anos ou não sabem como implementá-las. E a questão de capacitação que eu falei, capacitar e ensinar a trabalhar. O que que é orientação sexual? O que que é identidade de gênero? Quais são os casos típicos de discriminação? Discriminação estrutural, sabe? Que está tão internalizado na própria pessoa, no inconsciente coletivo, que a pessoa não percebe que está discriminando. Ela acha que o que ela faz não é discriminatório quando é. E sensibilização é humanizar. Até eu costumo dizer, eu fiz as ações, que a homotransfobia foi reconhecida como crime de racismo, eu sou citado nelas. Eu costumo dizer que eu tenho um argumento formal, um argumento formalista para justificar isso. Até hoje chamam a gente de pessoas integrando raça desgraçada, raça maldita, raça do demônio, e daí para baixo. Então é você mostrar que pessoas LGBTI+ são pessoas tão normais, tão dignas, que não são demônios que prejudicam a sociedade, as pessoas cis hétero. Então, é um pouco isso. Então, a falta de vontade política dos poderes políticos em criar leis e políticas públicas de capacitação, sensibilização, proteção, garantia de direitos e repressão da violência e da discriminação, resistência dos poderes como que da sociedade em geral em respeitar as decisões. Tem gente que sabe que a homotransfobia é crime de racismo, não pode fazer e continua discriminando. Então, aí é uma questão, sabe, no mercado de trabalho, por exemplo. Tem uma pesquisa recente sobre os custos da exclusão LGBTI+ no Brasil, né, do Banco Mundial, com Institutos Matizes e outras instituições, né? Pessoas LGBTI+ ainda não são contratadas, são demitidas, não são promovidas, têm menores salários por ser LGBTI+. Então, e é uma coisa às vezes difícil de provar. Está acontecendo, mas a pessoa que poderia ser testemunha não quer testemunhar por medo ou por qualquer outra razão. Então ainda tem muitos obstáculos para a gente superar, apesar das decisões do Supremo nos terem garantido formalmente uma cidadania quase igual, né? Quer dizer, naquilo que o Supremo decidiu, garante a igualdade, mas tem outras coisas que ele não decidiu ainda, mas mesmo assim é difícil tirar do papel.
1: Sobre a saúde, o senhor também elenca como uma violência que vem sendo enfrentada, vem sendo debatida e que de alguma forma se espera por políticas públicas ou já tem um avanço?
0: Desculpa, você falou saúde?
1: A saúde.
0: Não, não, obrigado. É só que a palavra não
1: Sim,
0: tinha
1: sim.
0: entendido, desculpe. Sabe, em 2024, o Supremo teve que ter uma decisão que eu chamo de garantir que o SUS não tenha transfobia. Então, quer dizer, veja, precisa de uma decisão do Supremo Tribunal Federal para que as pessoas trans possam ser atendidas pelo SUS. Porque, sabe, o sistema. Piada, sabe? Tem a pirâmide de Kelsen, a gente fala, a Constituição no topo, acima das leis. Você tem uma piada interna há muito tempo que no INSS, Em outros lugares, eles invertem a pirâmide e a portaria do INSS, ou da Receita Federal, está acima da Constituição. Isso é uma ironia, né? Mas enfim. Agora é o sistema de TI, de informática. Você coloca homens e mulheres num sistema. Aí, quer dizer, então, para ir no ginecologista, você precisava ser mulher. Mas e o homem trans? Que é uma pessoa que nasceu com um sexo biológico feminino, vamos colocar dessa forma, mas se entende como homem e é um homem de vagina. Um homem trans não podia ir num ginecologista, não tinha, assim, não tinha o atendimento social de biológica atendido. A mulher trans também não tinha, por isso. Precisou de uma liminar de 2021 do ministro Gilmar Mendes, uma decisão do Supremo para superar isso, para ver como o argumento da biologia. É incoerente, é falso, é cínico muitas vezes, que não garantem a nossa saúde por isso. Mas pessoas lésbicas, gays e bissexuais também, pessoas que não são trans. O homem gay vai num proctologista, uma mulher é lésbica, vai numa ginecologia, sofre discriminação. Tem médico e médica que não quer atender. Então, o que não dá para entender. Então, você tem problemas sérios, né? E saúde, segundo a Organização Mundial de Saúde, já há 60 anos ou mais, é o completo estado de bem-estar físico, psicológico e social, não a ausência de doenças propriamente. Então, o Conselho Federal de Psicologia já falou algumas vezes, a homotransfobia, né? O estresse de minoria, é uma expressão de estudos, fala. Isso causa dano à saúde psicológica. Você tem medo, você tem às vezes pavor de sofrer discriminação. Eu brinquei com a expressão do Botafogo, né? Eu sou corintiano. Eu brinco que meu corintianismo, ismo é considerado doença, né? Embora seja sistema de princípios, né? Eu brinco, meu corintianismo disfarçava minha homossexualidade para o pessoal limitado no preconceito, né? Incrível, você é gay, você não pode gostar de futebol. Olha o nível da estupidez das pessoas. Se eu for, eu não sou muito de ir em estádio, mas se eu for no estádio com um namorado, eu posso ser espancado ou morto. Então, quer dizer, uma coisa que eu evitaria, obviamente. Então, esse tipo de receio, de discriminação, de preconceito, de violência, causa angústia, causa, então, um mal-estar psicológico e social que gera problemas. Eu falei do emprego, essa pesquisa que eu citei, né, do custo da exclusão LGBTI+, atestou, né, você entrevista as pessoas. Muita gente não é assumida, a gente fala. Então, a pessoa é gay, lésbica, bissexual, mas não se revela como tal, vive como se fosse uma pessoa heterossexual. As pessoas trans que não assumem a sua identidade de gênero. Então, eu sou assumido já há mais de 20 anos, né? Mas eu lembro bem a angústia, o medo que você tem de descobrirem que você é LGBTI+, então podem te demitir por isso, podem te discriminar de outras formas, isso faz você produzir menos. Então, veja, além da questão de direitos humanos, o que esse estudo fala é que, assim, você discriminar pessoas LGBTI+, e outros grupos, pessoas negras, as mulheres em geral, as mulheres cisgênero, a pessoa.
1: Perdemos aqui a comunicação com o nosso entrevistado, o Dr. Paulo Iotti. A nossa produção vai procurar restabelecer para que possamos dar continuidade à entrevista que estamos realizando e justamente falando sobre o Dia Internacional do Orgulho LGBTQIA+. Dr. Paulo já trouxe aqui, né, o seu ponto de vista em relação às barreiras e desafios que precisam ser enfrentados, estão sendo enfrentados, estão relacionados, portanto, com a questão da segurança, estão também relacionados com a questões sociais como o trabalho. E o senhor estava justamente descrevendo justamente as dificuldades que se enfrentam, mas eu aproveito também, doutor Paulo, e para levar para o senhor e ouvi-lo justamente sobre este ponto, ou seja, entre avanços e resistências. Eu sei que o senhor vai lembrar deste nome, como tem sido a efetividade dos direitos humanos da população LGBTQIA+, no Estado Democrático de Direito. Inclusive, este foi o tema do IBDFAN, que em Londrina, no Paraná, realizou seu primeiro simpósio de direitos humanos da comunidade, e o senhor palestrou. Conta para nós também sobre esse ponto, doutor Paulo.
0: Obrigado, Walter. Obrigado por se tornar. Felizmente, eu tinha terminado o raciocínio na hora que caiu.
1: Pois
0: então, resistências e avanços, né? A gente fala entre avanços e retrocessos, né? Quer dizer, isso nas últimas décadas, né? Todas as minorias, você tem alguns avanços pontuais, seja por leis, por decisões judiciais. No caso dos direitos LGBT+, o reconhecimento de direitos
2: Parlamento tiver, portanto,
0: No capítulo 18 do Manual da Homossexualidade, dessa nova edição,
2: novo, chama Constitucionalismo Antidiscriminatório, que eu já coloquei no livro que eu vou, no capítulo que eu vou transformar em livro e vou publicar no ano que vem, né? Que é sobre os constitucionalismos negros, feministas, da diversidade, e propondo a ideia de um constitucionalismo da alteridade antidiscriminatória. A alteridade, né, é reconhecer o outro, a outra, na sua existência. Mas a alteridade no passado, né, era reconhecida para discriminar, para segregar pessoas negras, estrangeiras, com deficiência, LGBTI+, não. É uma autoridade que garanta igual respeito e consideração. Esse é um livro que eu vou lançar. Eu coloquei no que eu estou lançando até para me obrigar a terminar, né? Para me obrigar a fazer, senão a gente acaba demorando uma hora para ele sair da edição ano passado, etc.
3: Opa, perdemos de novo aqui a comunicação, mas vamos restabelecer aqui o contato com o Dr. Paulo Iotti, para que possamos então já caminhar para o encerramento, né, dessa entrevista que estamos realizando sobre o dia 28, que é justamente o dia em que o mundo, de alguma forma, faz a sua reflexão sobre o Dia Internacional do Orgulho LGBTQIA+. Portanto, amanhã, dia 28, portanto, é esse dia. E nós estamos aqui entrevistando o Dr. Paulo Iotti, ele que é o nosso convidado do programa de hoje, com quem nós estamos conversando. Ele, inclusive, é o diretor-presidente do Grupo de Advogados pela Diversidade Sexual e de Gênero. Então, nossa produção já busca ali para fechar, né, para que possamos, então, enfim, doutor Paulo, restabelecido aí o contato. Só nos perdoe que hoje em dia a nossa comunicação realmente está meio que deixando a desejar. Mas só nos perdoe. Agora, para que possamos encerrar, doutor Paulo, eu gostaria que o senhor deixasse, portanto, a mensagem. Eu gostei muito quando o senhor, né, na abertura, o senhor disse que não importa a orientação sexual de uma pessoa, o importante é ser respeitada como um ser humano e ter todos os seus direitos garantidos. Eu gostaria de encerrar essa nossa entrevista com essa reflexão do senhor, já que estamos falando para boa parte aqui do nosso país, doutor Paulo.
0: Obrigado, Walter, inclusive, pela sensibilidade, pela gentileza de sempre. É um pouco isso, sabe? Eu vou citar assim, o João Silvério Trevisan, que acabou de fazer aniversário, que é um dos fundadores do movimento homossexual, do movimento LGBTI+ brasileiro, tem livro sobre a história da homossexualidade no Brasil, da colonialidade, maravilhoso. Ele fala, você se assumir, você ser uma pessoa LGBTI+ assumida, já é uma grande forma de ativismo, de militância. Por quê? Aí mostra para as pessoas que te conhecem e não sabiam que você era gay, lésbica, bi, trans, enfim, a pessoa trans obviamente muda a sua expressão de gênero, a sua aparência, né? Mas a pessoa vê que você é uma pessoa, que uma pessoa LGBTI+ é tão normal, tão digna quanto a pessoa cis hétero. Porque ela vê que aquela pessoa que ela conhecia, que ela presumia que era heterossexual, que era cisgênero, continua sendo a mesma pessoa, mesmo sendo LGBTI+. Então, é uma coisa inacreditável. O povo acha que a gente seria, não sei, predadores sexuais, animais inomináveis, que ficaria assediando ou violentando as pessoas cis-hétero. A todo momento, as pessoas têm medo das pessoas LGBTI+, por preconceitos absurdos. Então, é isso, é você ver que, constatar as pessoas LGBTI+, de verdade, para você ver que são espantalhos, sabe? São terraplanismos, é a teoria da conspiração. Então, é você tratar as pessoas LGBTI+, como qualquer pessoa digna. Qualquer pessoa boa tem que ser tratada. Então, não é pela orientação sexual ou identidade de gênero da pessoa que ela é pior ou melhor que ninguém. Mas, assim, então, é garantir a igualdade.
4: demissão, quer dizer, por que você não vai contratar uma pessoa, que eu falei no começo, por que você não vai sair demitindo, você não vai promover a pessoa? Tem o teto de vidro das mulheres, né? Uma coisa que as mulheres não são colocadas em cargos de liderança por machismo, então vale a mesma reflexão. Pessoas negras, né? Assim, por que uma pessoa LGBTI+, ou de outra minoria, você não vai promover, você não vai contratar, ou você vai demitir só por essa característica dela? Então, quer dizer, assim, não é... por totalitarismo, que as pessoas querem que a gente se exploda, é por isso. Desculpe o bom português, mas então é você garantir a igualdade, só isso.
1: Tá muito bem. Dr. Paulo, é sempre um prazer, um privilégio entrevistar o senhor. Muito obrigado pela gentileza e a atenção que o senhor sempre tem aí com os nossos convites, sempre nos atendendo. Para nós é um prazer entrevistá-lo. Muito obrigado, doutor Iotti.
5: Eu que agradeço, sempre também um grande prazer. Agradeço de novo pelo afeto e gentileza.
1: Bom dia para o senhor. Muito obrigado.
5: Bom.
1: Doutor Paulo Iotti, portanto, conversando conosco sobre o dia de amanhã, que é o Dia Internacional do Orgulho LGBTQIA+. São 8h49, saímos para o intervalo, voltamos em instantes. Até já.
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1: Bem, são 8h50, agora no horário de Brasília. E nesta semana, no plenário do Supremo Tribunal Federal, chamou, portanto, aí a atenção quando ocupou a tribuna o doutor Luiz Vilar de Araújo Neto. Foi numa quinta-feira. Ele que é autista, ele subiu à tribuna para representar o Amigos da Corte, Movimento Orgulho Autista Brasil, em ações que discutem restrições à isenção de impostos na compra de veículos por pessoas com deficiência. Ao abrir a sustentação, o advogado afirmou sentir-se honrado por estar na corte, mas explicou que não pretendia se aprofundar em questões técnicas de direito. Segundo ele, seu objetivo era promover, aspas, um debate honesto e compartilhar parte de sua própria história. O plenário do Supremo ficou em silêncio, ouvindo o doutor Luiz Vilar de Araújo Neto. E nós temos aqui um trecho justamente da sua fala no plenário do STF.
9: Boa tarde. Eu me sinto muito honrado em estar aqui nesse tribunal. Conforme eu peticionei nos autos, né, pedi para... Eu não me considero bom em oratória, também eu não vou aprofundar muito nas questões de direito, porque acho que todos aqui sabem muito mais do que eu. Mas vim realmente trazer aqui o que eu me propus, que é um debate honesto, é trazer um pouco da minha história. Eu vou tentar não me emocionar, porque é muito triste, sabe? Na verdade, de coração, eu não queria estar aqui, mas não porque eu não tenho extremo respeito. Eu cheguei bem cedo, quis conhecer todos os lugares, quis tirar foto. Eu já fui seu aluno, passei no seu gabinete, deixei uma carta. Eu tenho um livro de praticamente todos os senhores aqui. Então, não é por isso. Mas é porque eu realmente não gostaria de estar nesse lugar, de estar me expondo a minha vida. Mas tem momentos que a gente precisa. Eu acho que da mesma forma que eu vou Desculpa se eu, não, se eu quebrar algum protocolo, não cumprimentar primeiro o presidente, ou, mas, recentemente, mas eu, assim, eu assisto muito os julgamentos aqui desse tribunal. E recentemente eu vi que a senhora, ministra, falou que certamente sabe que

0: não mudou o judiciário, mas que o judiciário também não havia mudado. Mas eu queria dizer assim, que se eu estou aqui hoje é por causa da senhora. Que muitas vezes eu sei como é ser uma voz que sequer é ouvida. E quando a senhora fala certas coisas tão precisas, tão necessárias, né? Já dizia, acho que Pablo Neruda, que é importante a gente misturar, né, a poesia com a prosa. Então, eu acho muito triste esse debate, essa discussão, porque. E aí eu vou começar saudando por uma ordem cronológica que eu preparei, que seria. Gostaria de saudar primeiro a Excelentíssima Ministra Carmen Lúcia, a Ministra Rosa Weber e a Ministra Ellen Grace, que tanto lutou para quando nem se, a gente nem se falava sobre a Síndrome de Down. Eu também gostaria de cumprimentar. Eu fui aluno, né, do professor João Maurício Adeodato, que nos deixou recentemente. Fui também aluno do senhor por um período na USP. E também fui colega, assim, não do mesmo tempo, mas advogado, do chefe da Advocacia Geral da União, doutor Messias. Enfim, o que eu me propus aqui a trazer, que é o que eu venho fazendo desde a faculdade, quando eu fazia parte do movimento estudantil, hoje com alguns colegas que eu até reencontrei. Hoje, por exemplo, eu tenho uma grande admiração por uma jovem juíza que passou em segundo lugar no concurso da magistratura de trabalho, Gelba Serpa. E aí a gente sempre defendeu, a gente lançou um projeto, ainda na faculdade do Recife, que era por uma pesquisa mais humana. Quando teve no momento da CAPES, da redução da quantidade de bolsas, e como se não fosse necessário ter o estudo, que é o que hoje a gente está mais familiarizado, o estudo de dados, né? Porque os dados eles têm que ter uma função. Não adianta a gente também ficar só discutindo coisas em abstrato. Sempre quando eu não entendo uma coisa, eu faço um exercício mental. Eu volto para um ponto anterior, né? Para um pressuposto, para entender. Mas isso faz sentido? Isso não faz? Então, assim, para mim, respeitosamente, não quero desrespeitar ninguém, mas assim, não faz sentido essa discussão. Conforme eu coloquei o relatório do Tribunal de Contas da União recentemente, do qual eu participei ativamente em diversos grupos focais de debates e constam nos autos, na petição desde o dia 1º de junho, o que se coloca ali no relatório da própria TCU, da própria TCU, é o seguinte, mostra, né, uma questão de uma falha generalizada, tá? No sentido de que, porque quando foi estabelecida a Lei Brasileira de Inclusão, em 2015, começou-se a prever que fosse obrigatório o mínimo de 5%, né, para pessoas com deficiência. E 2015 para cá, a gente não tá nesses 5%. Na verdade, invocando a lei 8.213, acho que artigo 91, artigo 93, que é o que fala da questão da contratação de jovens aprendizes e de pessoas com deficiência. Atualmente, o Brasil não consegue chegar a 2%. O que sempre quando a gente coloca. Quando a gente pede, e eu tenho pedido muito, muito em muitos lugares, assim, e como eu falei, eu não me considero advogado, e não é por não respeitar a profissão, mas é porque, cara, eu acabo pegando causas que são de amigos, ou de interesses, ou de pessoas que me tocam, e cada etapa do processo, como cito novamente a senhora, não é um número, é uma vida que está ali. Então, recentemente, né, eu precisei pegar o processo do meu irmão contra um banco, que eu acho que eu não posso mencionar aqui o nome, enfim, e de um caso gravíssimo do TRT de Pernambuco, que existem muitos profissionais em Pernambuco, no setor público e nas perícias especialmente, né, do TRT6, que sequer tinham qualquer conhecimento na área de psiquiatria, que não tinham um RQE. Isso tá já, eu já instaurei a corregedoria, o ministro Mauro Campbell a acolheu, mas assim, eu tanto estudei, eu comecei a estudar muito medicina, porque eu vi e falava, isso não está certo, isso não existe. Então eu precisei estudar, passei tipo assim, uma semana só lendo livros de medicina de Lacan, e eu vou até aproveitar para citá-lo, que é assim, a gente só consegue ver o que a gente tem cognição para ver.
1: Mesmo, portanto aí desse momento histórico, né, podemos colocar dessa forma, né, quando ocorreu no Supremo Tribunal Federal esse pronunciamento, né, do doutor que nós aqui o anunciamos. É isso aí. São 8h59 e meio, saímos para o intervalo, voltamos em instantes. Até já.
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Bom dia para você que acordou cedo e já tá preparando a canjica, o munguzá, a pamonha e o bolo de milho. Para você que tá ouvindo a fogueira estar lá na memória e a sanfona tocando no coração. Eu sou a Tayana Borges e sigo com você pela próxima hora. Tem gente que coloca o santo de cabeça para baixo ou dentro do congelador. Tem gente que esconde o menino Jesus, tem gente que faz simpatia com fita vermelha, com papel dobrado, com copo d'água e tem gente que simplesmente entrega tudo nas mãos do santo casamenteiro. No Norte e no Nordeste é santo das festas populares, das promessas, das simpatias e das histórias de amor que atravessam gerações. A nossa programação virou um grande arraial radiofônico. Então pega seu chapéu de palha, ajeita a camisa xadrez e vem pra festa porque a sanfona já vai começar. O mestre Luiz Gonzaga eternizou as histórias de namoro, casamento e paquera do sertão. E ninguém entendia melhor o coração apaixonado dos nordestinos do que o rei do baião. Então ouviremos primeiro Luiz Gonzaga em Shot das Meninas. E logo depois vem Dominguinhos, herdeiro musical de Gonzagão, trazendo aquele clima gostoso de forró agarradinho que já resolveu mais namoro do que muita simpatia de Santo Antônio. Então vem, morena! Música.

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Muito bem, minha região do Alto Solimões, aqui estamos nós, né? Aqui estamos nós com a permissão de Deus. Eu falei no sábado passado que ele permitia e tá aí, ele autorizou. Estamos aqui, né? Às 7h13, programa Sentinela da Fronteira. Olha só, gente, Tabatinga deve estar com um sorriso do tamanho do rosto, né? Porque a gente acaba passando aí na Avenida da Amizade, nas ruas transversais de Tabatinga. E o que a gente ouve aí nos bares, né? Nas festas de aniversário, casamentos, festinha, um churrasquinho. Tocando o Pablo, né, rapaz? E aqui ali a Joelma da banda Calypso. E olha só, a Tabatinga vai receber essas duas personalidades, né? Do sucesso. O

Pablo, que domina aí a região norte. Toda a região norte é dominada pelo Pablo, né? E a Joelma também. A Joelma já teve por aqui umas duas vezes, mas ela canta muito, né? A gente tem que admitir, a gente não pode ser orgulhoso. A gente tem que admitir que a Joelma canta muito, o Pablo canta muito. E olha só, para completar as recordações, vem aí uma cantora dos anos 80, né? Eu me lembro muito bem, sou fã dela, a Rosevá. Ela é peruana, se eu não estou enganado, ela é peruana. Mas ela também canta muito, né? Canta muito. Inclusive, vou tocar uma música aqui que muita gente vai recordar. Quem é Rosevá? Tem gente que diz, mas quem é a Rosevá? Muita gente não lembra mais devido ao tempo que já passou, né? Mas nós vamos lembrar daqui a pouquinho. Eu vou colocar uma música dela, a que era mais tocada aqui em Tabatinga, nas noitadas, né? Nas noitadas, já, gente, olha. 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O programa é o Sentinela da Fronteira. Obrigado pela sua sintonia. A nossa maior alegria é ter você em nossa companhia, divertindo, informando e educando. Um programa do agricultor, do empresário, do indígena, dos militares e trabalhadores em geral. Um programa totalmente verde-oliva, que está no coração do povo do Alto Solimões e tem o objetivo de levar a todos vocês muita informação, atualidades, diversão, entretenimento, esportes, músicas e os mais diversos assuntos no nosso quadro de entrevistas. Tudo aquilo que foi notícia no âmbito do Exército Brasileiro. E em especial, no Comando de Fronteiras Solimões, 8º Batalhão de Infantaria de Selva, Batalhão Forte São Francisco Xavier de Tabatinga. Sob o comando do senhor tenente-coronel Rodrigo Pedroso e o subcomandante é o tenente-coronel Teixeira. Este programa ele é em parceria com a Rádio Nacional do Alto Solimões na faixa FM 96,1 da empresa Brasil de Comunicação, EBC, uma onda verde no ar, com a gerência de Bianca Petena. Olha aí, ouça, olha aí o nome da mulher, tu lembra alguma coisa com esse nome, né? De sábado passado, né? Olha aí, a gerência é de Bianca Petena, gerente executivo Carlos Sena. Na gerência de produção e programação das rádios EBC, Vitor Ribeiro. E a coordenação da Rádio Nacional do Alto Solimões,
fica por conta de Mislene Ferreira, né? Na produção e apresentação do programa Sentinela da Fronteira, eu, Sargento Meirelles. Nos trabalhos técnicos, ali do outro lado, está o meu amigo Soldado Sá. É o cara, né? É o cara. Vamos junto, até às 10 horas da manhã. Até lá você pode ligar, hein? Participar. Tem duas linhas telefônicas para você não ficar de fora do programa Sentinela da Fronteira. Olha o número aí, gente. 97-984-07-1680. A outra linha. DDD 97-991-55-7338. Não deixe de nos prestigiar com a sua audiência. E vai terminar o mês de junho, né? Hoje é 27. Se liga no horário. Olha a preguicinha, hein? Você que tem que fazer várias atividades, né? Várias atividades. O sol, gente, em Tabatinga, tá daquele jeito. Sol de brigadeiro, hein? Não tem previsão de chuva. Beleza? Então, meus irmãozinhos aí da Ribeirinhos, as comunidades que estão se preparando para vir para Tabatinga, muito sol por aqui, tá? Acerte seu relógio, não perca o horário, olha a preguicinha, 7h20, hein? 7h20! Um abraço aí para os nossos irmãos, nossos vizinhos de Letícia, tá? Um abraço para a Ilha do Amor, a Ilha de Santa Rosa, um abraço para Islândia, lá próximo de Benjamin Constant, né? Os peruanos que estão sintonizados aí na 96,1, o meu muito obrigado. Benjamin Constant, alô Benjamin Constant, Atalaia do Norte, Santo Antônio do Içá, São Paulo de Olivença, Amaturá, Tonantins, Jutaí, Fonte Boa, Alvarães, Tefé e todas as comunidades do Alto Solimões, o Mariaçu 1, o Mariaçu 2, Limeira, Feijoal, Guanabara, Belém dos Solimões, Sapotal, Teresina 1, 2, 3 e 4, Sacambu. Falar em Sacambu. Ê, Dona Eurides, cadê o café, Dona Eurides e a Bebê, né? Tomando aquele café só fazendo inveja. Chega a dar água na boca. Cadê o X? O X Caboquinho. Aquela tapioquinha, né? Com vários ingredientes ali. Eita, frito de banana, chega a dar água na boca, né? Bom dia, dona Eurides, o senhor Ofi, que é o esposo da dona Eurides, dona Bebê, né? Todos os moradores aí da comunidade de Sacambu e Capacete, tá? Tauaru, Cristo Rei, Santa Rita, Bela Vista, São José, Filadélfia e por aí vai com tantas comunidades lindas, maravilhosas, né? Gente, olha, é o seguinte, vamos começar o programa com aquilo que eu falei lá no início. Aí você vai se preparando, você pega lá a sua caneta, né? Pega o seu bloco de anotações, pega a sua agenda, porque nós já estamos aqui com a presença do Tenente Trindade, né? Fisioterapeuta do Aguagute. E ele vai falar de um tema, ele vai abordar um tema que todos nós estamos sujeitos. Às vezes o cara nem liga. Ah, dá uma dorzinha aqui, tal, mas é coisa que vai passar e tal. E às vezes os negócios só complica. O tenente vai dar essas dicas aí, o que causa essa dor, né? Os sintomas dela, o tratamento, diagnóstico, essas coisas aí, tá bom? O tenente já tá aqui. Mas nós vamos começar aqui com essa música que eu falei aqui, que fez muito sucesso aqui na região de Tabatinga, rapaz. Tabatinga recebeu por várias vezes essa cantora aqui, meus amigos. Cadê? Agora eu tava aqui com a música. Eu tenho ela aqui. Cadê essa aí? Não quer. Agora só foi. Vamos ver. Se eu consigo aqui, meus amigos. Puxa vida, eu já tinha deixado aqui no ponto. Acabei mexendo a música da mulher aqui, ó. Poxa. Vou botar uma aqui enquanto eu acho, tá? Eu vou botar aqui uma conta, eu acho. Só um momento aí, gente. É o momento que vai sair. Tá aqui, achei. Ó, vamos lá.

Será que foi?

0: alegria para o nosso município, né? Nosso município. Mas olha, gente, o que eu tô vendo aqui antes da gente começar aqui o quadro Dicas de Saúde com o Tenente Trindade, tô vendo que muita gente perdendo o documento e não tá procurando, né? Rapaz, eu quando perdi meu documento, eu fiquei e eu vejo aqui um monte de identidade, CPF, carteira de habilitação, e tá aqui na rádio, o cara não vem me buscar, não vem fazer procuração. Oh, meu Deus, isso é tão difícil de tirar. Olha só, quem conhecer esse pessoal aqui, por favor, avisem ele, avisem que está aqui o documento dele aqui na rádio, pra vir buscar, gente, já tem um monte aqui, ó. Ismael Parente Rabelo, perdeu a identidade, tá aqui na rádio. Ismael Parente Rabelo, identidade. Quem mais? João Marques Souza Júnior, também sua identidade tá aqui. Quem mais? Igor Lofiego Guerreiro, também a identidade dele tá aqui. De habilitação aqui, a original, menino, do Eduardo Clarindo da Silva. Eduardo Clarindo da Silva. Carteira de habilitação, também está aqui na rádio. É uma carteira de identidade da Colômbia, do Guedes Ramírez. A identidade de Orlando Jorge da Silva, também é identidade, hein? Está aqui na rádio. O que mais? CPF da Erlane Irineu da Silva. E aqui é o quê? O Sistema Único de Saúde. É o cartão do SUS. Cartão do SUS, olha. Da Erlane Irineu da Silva. Se você conhece alguém desse pessoal, por favor, avise ele que o documento foi achado e está aqui na rádio o documento dele, né? É bem pegar, gente. É tão ruim de tirar documento, né? Pegar, faz a procuração, o vigilante tá ali na porta, é só falar com ele que tá aqui nos estúdios da Rádio Nacional, o seu documento, tá bom? Olha, gente, são 7h34, vamos conversar com o Tenente Trindade sobre entorse de tornozelo. O Tenente veio de longe, hein, rapaz, Tenente. Porto Alegre, por ali, Alegrete, né? Veio de longe cumprir as suas missões. Tenho certeza que ele está gostando muito da nossa cidade aí e as missões ali na área de saúde, né? Você sabe que aqui no interior da Amazônia a saúde é bem-vinda, né? Que é bem-vinda. Já deu para você perceber que aqui a saúde é bem-vinda. Porque nós somos interior, não tem muitos especialistas. Especialistas são poucos. Então, é bem-vindo. É bem-vindo. Muito bom obrigado. Dia, Tenente Trindade. Bom dia.
1: Bom dia. Bom dia a todos os ouvintes também da Rádio Nacional. É um prazer estar de volta.
0: Muito bem. Tenente, vamos ver aqui. O que é entorse de tornozelo?
1: Então, de uma maneira simples, entorse de tornozelo nada mais é do que uma lesão nos ligamentos do tornozelo que são causadas através de uma torção ou também de algum movimento brusco.
0: Olha aí, né? Um escorrego assim, o cara escorrega, exato, né, Nenê? Aí pisa em falso ali, já dá um problema. Qual é a principal causa de entorse do tornozelo, Tenente?
1: A principal causa é quando, né, é a torção de fato, o pisar errado. Isso pode acontecer através da pessoa estar pisando em solos irregulares ou também estar praticando esportes, que é muito comum.
0: Muito bem, Tenente. Quais são os graus da entorse de tornozelo?
1: Nós temos 3 graus. O grau leve, né, que é um estiramento. O grau moderado, que é uma lesão parcial, e o grau que já é um grau grave, que é por conta de uma ruptura total do ligamento.
0: Eita, essa é mais complicada. Total, uma ruptura total, já está dizendo ali, né? Tenente, quais são os sintomas mais comuns?
1: Então, os sintomas são clássicos, né? O primeiro deles é a dor, a pessoa sente bastante dor, né? Fica bem demasiado ali, fica inchado. Pode acontecer muitas vezes de acontecer de ficar hematomas, né? Que é aquela roxidão ali no pé.
0: Muito bem. Quais são os... deixa eu ver aqui, eu pulei a pergunta aqui e voltei aqui. Mas vamos seguir. O que fazer imediatamente?
1: Pouso, se persistir, né? Obviamente ir ao médico. Ficar como que tá a situação do tornozelo, como que foi, né, essa lesão. Muito importante fazer crioterapia. E o que é a crioterapia? Nada mais é do que gelo. Tu colocar gelo na região. Não coloque em contato diretamente com a pele porque pode queimar. Então, colocam o gelo em volta de uma toalha, né, um guardanapo e coloca no pé.
0: Verdade, isso o Daniel está falando é inicial, mas as pessoas que têm mais, assim, depois pode até procurar ter umas bolsas que é própria para isso aí,
1: Sim,
0: né? Umas
1: de
0: bolsas que
1: compressão.
0: compressão,
1: Sim,
0: é.
1: isso aí.
0: Olha aí. Legal.
1: E é importante também deixar o membro, né, o pé elevado, né, suspenso, para melhorar também até mesmo a oxigenação ali do pé, né, e melhorar a corrente sanguínea ali, porque

0: importante. Então, a gente faz principalmente o fortalecimento da região, né, do tornozelo, para que ele esteja, né, esteja mais forte, até para tu não torcer. Então, às vezes, a pessoa espera torcer para depois procurar o profissional. Não precisa disso. Precisa também ter a prevenção antes, né? Tem a fisioterapia no pré e também no pós, caso aconteça um entorse.
1: Muito bem, tenente. Como prevenir o entorse de tornozelo?
0: Principalmente, né, usar calçados adequados, cuidar onde pisa também, às vezes, né? A gente sempre está em solo instável, cuidar ao caminhar e principalmente estar praticando, né, alguma caminhada, algum exercício para fortalecer a região.
1: Quer dizer que o tênis também, tenente, tem que procurar ali o melhor tênis.
0: Que pode estar estabilizando, né, a região ali. Às vezes tem aqueles tênis que não são tão adequados, que a pessoa vai correr com tênis inadequado e aí acaba acontecendo esse entorse que pode estar prejudicando muito. Como eu havia dito anteriormente, o leve, né, o moderado e o grave.
1: E olha, gente, você que sempre caminha em terrenos com buracos ali, né, pedras, essas coisas, tem que ter, dobrar atenção. Tem que
0: com
1: dobrar
0: certeza.
1: Atenção, né? Porque é um
0: mulher escuro. Também que usa salto alto, cuidar, principalmente acontece com frequência entorse de tornozelo devido, né, o mau uso, né, não saber até mesmo caminhar ou o solo novamente ser totalmente irregular ali, pode estar tendo uma torção bem grave ali nessa situação.
1: Poxa vida. Realmente a pessoa que tem um peso, né?
0: Sobrepeso.
1: As pessoas mais fortes, aí fica mais perigoso ainda, né? É um peso ali em cima do pé ali. Mais alguma coisa, tenente, você teria?
0: Então, acho que isso é o essencial, né? O básico, para a gente ter, né, um conhecimento básico ali e teórico do que acontecer e o que fazer também caso aconteça uma entorse. E me coloco à disposição, né? Sou lotado ali no Hospital de Guarnição de Tabatinga. Qualquer coisa, fico à disposição para ajudar a população também, caso necessitem.
1: Olha, gente, vamos aproveitar esse quadro Dicas de Saúde. E todo programa eu faço aqui solicitando a doação de sangue. Não vamos esquecer isso aí, né? O banco de sangue do Hospital de Guarnição de Tabatinga tem que estar sempre abastecido de sangue, de bolsas de sangue. Porque a gente não sabe o dia de amanhã, né? Você pode salvar vidas, parente, amigos, até mesmo um desconhecido, né? Então, gente, não esqueça dessa doação lá no Hospital de Guarnição de Tabatinga. Durante a semana, de segunda a sexta, tem militares lá para lhe atender, né? Ficar lá, fazer a sua triagem. E não dói, gente, não dói. Olha, só uma só doação pode salvar até 4 vidas, né? 4 vidas, hein? Então, poxa, vamos abraçar essa causa aí. Muita. Não deixe para lembrar da doação em cima da hora, porque o sangue ainda precisa passar pelos procedimentos, né? Aí uma amostra vai para Manaus para saber se o sangue está em condições, né? Então, gente, vamos abraçar essa causa aí. Não dói e o próprio corpo repõe rapidamente o sangue que é doado, o próprio corpo, né? Beleza, tenente Trindade, leve o abraço do programa Sentinela da Fronteira ao coronel Franco, que é o diretor do hospital, ao tenente coronel Melo Miranda, né? Melo Miranda, que é o subdiretor, aos todos os profissionais de saúde, pessoal da administração, pessoal da limpeza ali, serviços gerais, a tenente Atina, tenente Jocássia, já fizeram parte dessa equipe aqui do programa Sentinela da Fronteira, tá? Um ótimo final de semana e uma semana abençoada para todos nós.
0: Muito obrigado.
1: Obrigado, hein?

Daqui a pouco temos o cantor aí, hein? O Aldeci. Tá só ali, aquecendo a garganta. Tá só aquecendo a garganta. Já, já, Aldeci. Ao vivo e a cores, menina. Já, já. Sá, coloca uma daí. Vai lá, Sá. Música, maestro. Coloca aí.

0: Muito bem, gente. Olha, são 7 horas e 50 minutos. Agora vamos lá para o Rio Javari, para as margens do Rio Javari, onde está localizado o 4º Pelotão Estirão do Equador, fronteira com o Peru. E quem está lá como subchefe é o Tenente Collier, que vai participar com a gente hoje para contar as novidades, as boas novidades, as novidades merecidamente de elogio lá do pelotão. Contar ali é o dia a dia do pelotão. Bom dia, Tenente Collier, tá me ouvindo?
1: Bom dia, estou ouvindo sim, 5/5 aqui no 4º Pelotão da Fronteira. Tudo certo aqui, Mirelle.
0: Tranquilo, Tenente 4º Pelotão Especial de Fronteira, que eu conheço muito bem na parte aí da presença do Exército Brasileiro guardando a nossa fronteira, Tenente. Tudo tranquilo aí no dia a dia?
1: Tudo certo aqui, seguimos com ânimo e entusiasmo a nossa rotina no 4º PF, cumprindo a missão que tem que ser feita. Acabamos de sair de um ressuprimento aéreo aqui. O senhor sabe como é que a luta de estar pegando uma gênero seco, congelado, mas graças a Deus a nossa equipe cumpriu a função muito bem. Seguindo a rotina aqui com as missões de refrão, entre a CISO também, que foi feita agora com a comunidade peruana de Nova Esperança, uma ação espelhada com o exército peruano ali, e conseguindo cumprir a missão que é sempre imposta para a gente, de forma alegre e sempre buscando o melhor cumprimento da missão.
0: Que beleza, Tenente, então. O 4º Pelotão Especial de Fronteira, com passos firmes, né? Cumprindo a sua missão, tudo tranquilo. E nós estamos por aqui também, nós estamos aqui no batalhão, aqui na sede, né? Estamos cumprindo as nossas missões, nossos preparativos, aí para receber as nossas visitas, por aqui então está empenhado aí, né? Desde os PEF, cada um na sua missão, e essa importância do Tenente Collier aí, do pelotão, do 4º PEF, é guardando a nossa fronteira, né? Guardando ali a nossa presença, guardando a fronteira, né? A presença do Exército Brasileiro ali, que muitos e muitos anos...

0: anos, muitos e muitos anos, né? É, tanto na parte do braço forte, como da mão amiga. Não é isso, tenente?
1: Com toda certeza. Aqui no dia a dia a gente empenha ao máximo para que tanto as manutenções do PEF quanto a comunidade venham estar bem assistidas. Nosso atendimento médico, farmacêutico, seja o que for, o PEF está sempre em prontidão, 24 horas por dia, 7 dias na semana, 30 dias no mês e 365 dias para que as nossas fronteiras sejam bem guarnecidas e que, se houver imprevisto, estejamos prontos para ser empregados e agir de forma concisa e coesa.
0: Muito bem, olha, você que está lá longe, Brasil de meu Deus, ouvindo, olha, isso aí é lá muito longe, hein? Para você ver o exército brasileiro presente lá no Rio Javari, fronteira com o Peru. Só para você saber que os militares sempre cumprindo as suas missões, não é porque está isolado, não é porque está longe da família, é que vai ficar de cara. Não, estamos lá sempre alegres, o efetivo do pelotão sempre alegre, cumprindo a sua missão da melhor maneira possível. Tudo isso. Tenente Collier, quem é que... ao vivo.
1: Eu me encontro aqui com o nosso médico do pelotão, o aspirante Decone, e um soldado que habita o avião, um soldado de Genogueira, Meirelles.
0: Muito bem, tenente. Passa aí pro médico do PEP. Vamos ver aí essa missão na área de saúde, que é importante pra caramba aí no PEP, tenente.
2: Muito bom dia. Aqui é o aspirante Decone, é o médico do quarto PEP. Estamos aqui na prontidão.
0: Ô, tenente, eu

0: Palmeiras e o pelotão de estirão, que eu passava muito vindo de Palmeiras para Tabatinga, eu pernoitava sempre aí na área de saúde. A gente sabe, né, tenente? Não precisa pensar muito, porque os grandes centros, né, a cidade mais grande, ela tem os seus recursos na área, aparelhos, instalações, tem recursos maiores. Agora, aí no PEP, o senhor há de concordar comigo que a missão é cumprida, mas tem dificuldade em certos gente.
1: É isso sim. Aqui a gente, né, cumpre muito bem a missão, né, na saúde, a gente cuida dos nossos soldados da melhor maneira possível, né? E aqui, cara, eu tô bem, cheguei aqui há pouco tempo, conheci a equipe que estava aqui, uma equipe muito boa. Com o que a gente tem aqui, a gente consegue suprir, né? A gente tem bastante equipamento, né? A gente tem uma medicação que cumpre função. Assim, todas as necessidades básicas, né, a gente cumpre muito bem, né? Claro que alguma emergência de caráter maior, né, a gente tem que derivar, né, esses pacientes mais graves, que a gente é especializado, mas muito surpreendido com a saúde aqui, estamos cumprindo missão até o momento.
0: Ainda tem a parte, né, tenente, a parte da mão amiga, né, que dá aquele apoio aí ao pessoal peruano, né, de vez em quando chega casos na área de saúde aí, que precisa o médico do pelotão dar aquele apoio aí para os nossos irmãos peruanos, não é isso?
1: É isso sim, a gente faz bastante atendimento, né, aos peruanos, a gente tem a mão amiga, né, e a gente está de portas abertas, né, para esse pessoal, né, eles sempre me cuidam, né. Geralmente os que vêm aqui são os palinares, que têm a comunidade mais perto, né? Que é muito difícil, né? E o único recurso que eles têm, né, quando a situação é mais grave, é exatamente. E a gente acolhe eles sempre de portas abertas, né? Podendo fazer o melhor e o possível também para essas pessoas que necessitam de saúde também.
0: Muito bem, tenente. Olha, eu só tenho o programa Sentinela da Fronteira. Né, aqui esse espaço de rádio aqui do batalhão, só tenho a desejar à equipe aí de saúde muito sucesso, né? Muita para lutar aí, para cumprir as suas missões aí no quarto PEP, né? A gente deseja e alegrias para toda a família, tanto seja militar, dependente de militares, para a comunidade civil, para os peruanos, né? Que se eu consiga, com a iluminação de Deus, resolver aí os problemas que surgirem no dia a dia aí no quarto pelotão especial de fronteira. Tá bom, tenente?
1: Muito de Deus, tudo vai dar certo e com Deus nossa equipe consegue tudo.
0: Muito bem, tenente, que o senhor seja muito feliz. O senhor é da onde, tenente? Qual é a sua naturalidade?
1: Eu sou de Apuí, fica mais ao sul do Amazonas.
0: Ah, tá, Apuí. Apuí, tá bom, é um município. Já ouvi falar. Tem alguém por lá que o senhor queira mandar algum alô, algum parabéns? Pode falar.
1: Quero mandar um abraço à minha mãe. A minha mãe, Rosângela, um abração, estou com muita saudade dela e os demais familiares também, meu pai, minhas irmãs que estão lá também.
0: Tenente, um ótimo final de semana e uma semana abençoada para todos nós. Deixo meu abraço aí a todos os militares. Comunidade Civil, um abraço do Sentinela da Fronteira.
1: Um grande abraço também. Muito tudo de bom para vocês e para os ouvintes.
0: Muito obrigado, tenente. Agora passe aí para o soldado G. Nogueira, né? G. Nogueira.
2: Muito bom dia, quem fala? Soldado G. Nogueira. Morador do Estirão do Equador.
0: Ô, G. Nogueira, bom dia, meu amigo. Como é que tá? Tudo bem?
2: Senhor, muito bom.
0: É? Tu lembra do soldado Sá? Tu lembra do soldado Sá?
2: Sim, senhor.
0: Ele tá aqui, ele é o operador aqui, o operador técnico aqui do programa Sentinela da Fronteira. Tá mandando aí um bom dia para você. Mas, Genogueira, o Tenente Collier me falou que você é natural de Estirão do Equador, é?
2: Eu moro aqui desde criancinha, desde bebê. Moro aqui há 20 anos. E estou com essa experiência agora de poder estar servindo aqui no PF, onde eu sempre sonhei em servir. E estou achando muito legal, muito bom, muito gratificante morar aqui, servir aqui, que sempre foi meu sonho, né, servir o Exército. Ainda mais é servindo na minha casa, que é onde eu sempre morei, e é muito gratificante poder estar passando por essas missões, refrão, essas outras missões que existem.
0: Olha, meu amigo, você tá de parabéns, hein? Poxa vida, você, não há ninguém mais que conheça, muitas mudanças, Palmeiras favorecendo todos os moradores, comunidade civil, dependente de militares, militares, vai ficando aí mais tranquilo. E você é conhecedor disso, né, o soldado G. Nogueira?
2: Sim, senhor.
0: É.
2: Já aconteceu muitas coisas aqui. Já mudou muitas coisas, já para melhor, né? Porque antigamente o PEP não era tão bem estruturado, agora já tá bem melhor agora.
0: Muito bem, eu acabei de ouvir o médico aí do PEF falar, o tenente, né? Que, poxa, em medicamentos, aparelhos, o PEF está muito bem. E isso eu acho uma das coisas mais importantes, é ter aí um atendimento, né, com recursos para você, porque você sabe que no PEF tudo é mais difícil, né? Tudo é mais difícil. E o médico acabou de falar que está muito bem aí na área de saúde, o quarto PEF, né, o Genogueira?
2: Senhor, tá muito bom. Atendimento excelente. Medicamento excelente também. Todos cumprindo missão.
0: Muito bem, ô Genogueira. Você tem algum nome, algum parente que você queira mandar aí um alô, oferecer música?
2: Tem um conhecido, ele já mora bastante tempo aqui. Meu avô, acho que já mora, acho que está com 60 anos morando aqui nessa comunidade, nesse pelotão, Estirão do Equador. É o senhor Domingo Farias.
0: Tá, eu vou fazer o seguinte, pede meu número do Tenente Collier aí, manda uma mensagem para mim, que eu vou te mandar aqui todo o caminho para você fazer a divulgação aí, né, na comunidade civil, para o pessoal ouvir aí a Rádio Nacional, tá? Pelo aplicativo, pelo link, tá? Depois você pede o número, manda uma mensagem para mim, que eu vou mandar todo o caminho a seguir, aí você divulga aí no meio dos moradores aí, da comunidade civil, dos dependentes militares, dos militares, que é para o pessoal no sábado ficar ligado, tá? Ficar ligado através da internet, vai ouvir o programa Sentinela da Fronteira. Tá bom, Genogueira?
2: Senhor.
0: Tá bom, então. Eu fico no aguardo, que é para me mandar mandar aí o aplicativo, o link, o caminho a seguir para ouvir o programa, ouvir outros programas também durante a semana pela internet. Tá bom, meu irmão? Olha, muito obrigado. Nós só temos a desejar que você continue feliz, continue cumprindo as suas missões aí a contento. E nós estamos aqui todos os sábados a partir das 7 da manhã. Leve o meu abraço aí à comunidade civil, aos dependentes, aos militares, tá? E muito obrigado. Um final de semana feliz e uma semana abençoada para todos nós, tá, Genogueira?
2: Também muito obrigado. Que Deus venha abençoar grandemente esse trabalho de vocês, que vocês estão fazendo aí, e que Deus venha abençoar muito, muito.
0: Tá muito bem. Também um abraço aí ao Tenente Collier, ao Tenente Detone, né, que é o médico. Muito obrigado pela participação, pelas informações, pelos elogios, tá? A gente sabe que vocês estão numa área isolada, mas estão alegres, satisfeitos, estão num PEP muito bem, tá? Então, um grande abraço, um ótimo final de semana e uma semana. O Tenente Collier ainda está aí? Tenente, o médico também?
2: Positivo. Positivo, está mais
0: positivo. Ô, tenente, muito obrigado, hein? Tenente Collier e o tenente médico aí, muito obrigado pela participação, pelas informações passadas aí, tá bom, tenente?
2: Muito, tá bom.
0: Ok,
2: beleza, ótimo. Aqui quem fala é o Collier.
0: Pode falar.
2: É um privilégio estar participando dessa rádio aqui. E tenho certeza que tanto o médico aqui quanto o nosso soldado de Nogueira estão também vislumbrados em estar fazendo parte desse momento aqui. Tudo bem, Meredes? Obrigado por dar voz a gente aqui, que se encontra, como o senhor falou, distante, porém cumprindo a missão de forma alegre e entusiasmada aqui, para que a gente venha conseguir garantir a soberania do nosso país.
0: Selva! Selva, tenente Collier, tenente Detone, o médico e o soldado Genogueira. Muito obrigado. Olha aí, gente. Tivemos com este Irão do Equador, o 4º Pelotão Especial de Fronteira. Agora, vou colocar uma música aqui e já a gente vai voltar com Aldeci, ao vivo e a cores, hein? Ao vivo e a cores. Vamos lá, deixa eu colocar uma música aqui, meu.

Mas agora sim, tudo pronto, né? É. Ao vivo e a cores, meu amigo Aldeci, né? Vamos ver o que ele preparou pra gente. Ali na música animada, rapaz. Deixa eu dar um bom dia ao Aldeci. Aldeci, bom dia, como é que tá? Então vamos começar aí. Qual a primeira que você preparou pra gente aí? Aldeci, cantor diretamente da fronteira. Vai lá,

0: Mais uma, UDC.
1: Vamos lá.

0: Muito bem, Aldeci. Aldeci, qual é o contato que o pessoal deve ligar, o pessoal que está nos ouvindo aí, está gostando aí das suas músicas? Qual é o contato que eles devem utilizar para falar com você, meu amigo?
1: 97 207 207.
0: Então olha, esse é o telefone do Aldeci, para você que quer falar com ele aí, né? Festinha de aniversário, né? Ali, casamento, churrasquinho. Aí, olha aí, DDD 97 991 67 3207. Repetindo, DDD 97 991 67 3207. É o telefone do Aldeci. Vamos lá, uma mais, Aldeci. São 8.

Muito bem, meu amigo Aldeci, né? Ao vivo e a cores, e olha para você falar com o Aldeci. Manda mensagem, DDD 97-991-67-3207. DDD 97-991-67-3207. Meus amigos da Casa dos Congelados, né? Altevi, Chumbinho e tudo mais, né? O Brau. Tá ouvindo lá o programa Sentinela da Fronteira. Um bom dia para vocês, meus amigos. Muito obrigado pelo carinho da audiência. Olha o Aldeci na Casa dos Congelados comprar alguma coisa. E ele... Olha o carinho, hein? É, o Altevi, meu amigo Altevi. Grande Altevi. É o Chumbinho. E o Brau, né? Brau. E da Casa dos Congelados. Muito obrigado pelo carinho da audiência. Uma mais, Aldeci, vamos lá!

Muito bem, Aldeci. Olha, tem gente ligado com a gente aqui no programa Sentinela, lá na comunidade, Aldeci. Aldeci, tem gente ligado para nós lá na comunidade de Porto São João. Sabador, Neida Pérez, grande, grande amiga Neida Pérez, que está... Muito obrigado, minha... Último final de semana, e uma semana abençoada para todos nós, tá? Tá, minha amiga Neida Pérez. E ela diz assim: oi, estamos ligados. Porto São João, Sabador, Sabador, querida. Toca a música. Aí, queria te dizer, cantando com Amado Batista. Logo após aí a apresentação aqui do Aldeci, nós vamos procurar essa música aí, tá, ô Neida? Queria te dizer. Vamos procurar aqui, tá, minha amiga? Mas se a gente não conseguir, pode ter certeza que eu vou tocar outra de Amado Batista pra você, tá bom? Lá em Porto São João, tá? Toda a família da Neida, muito obrigado aí pelo carinho, tá? Tem lá, aqui tem os pais da Neida, a Mana G, e aqui no Porto São João, tá bom? Então, um abraço pra todos aí. Tem também aqui, gente, que mandou a mensagem, é o filho do veterano Domício. Bom dia, seu Meirelles, aqui é o filho do cabo Domício e também o sobrinho do sargento Cervalho. Queria que o senhor fizesse uma homenagem para ele, porque ele não se encontra mais aqui entre a gente. E também manda sua louca para a gente aqui, o alô, né? Para a gente aqui na comunidade de Terra da Paz. Olha, um abraço aí, um desejo de um ótimo final de semana e uma semana abençoada aí para todos nós, tá, meu cabo Domício? Tá bom? Aí na Terra da Paz, muito obrigado, seu pai, que eu conheço muito bem, o cabo Domício, tá? E a todos vocês, tá? Muito aí do programa Sentinela da Fronteira, tá bom? E ao sargento Cervalho, que Deus o tenha, né? Que ele foi com o dever cumprido, né? Cumpriu a sua missão muito bem aqui na farda, nosso glorioso exército brasileiro, e agora vai descansar, né? Ao lado de Deus, recebeu ele de braços abertos, né? Grande Cervalho. Então, a gente só tem a desejar, meus amigos, que Deus conforte aí os corações da família aí do sargento Cervalho, tá? Muito obrigado que mandou a mensagem pra gente. Tá, um ótimo final de semana e uma semana abençoada para todos nós, tá? Meu carinho da audiência. Neida Pérez, depois a gente vai ver a tua música, tá? E continua ouvindo aí, tá? Vamos mais um aqui com o meu amigo Aldeci. Olha aí, o Sá já encontrou. Rapaz, o Sá é rápido. Ô Neirinho, tu sabe que aqui pediu, tocou, né? Vamos lá, Aldeci. Vamos lá. Mais uma.

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1: Beleza, meu amigo Aldeci. Para você falar com essa fera, é o DDD 97 991 673227. Aí você leva pro seu aniversário, leva pra sua comemoração de casamento, leva pra aquele churro, né? E o Aldeci fica lá no cantinho cantando esses sucessos aí, tá bom? Beleza? Vamos à saideira? A saideira, meu amigo Aldeci. Vamos lá, pra encerrar por hoje. Mas de vez em quando eu convido novamente. Se tiver um espaço na agenda, tamo junto. Vamos lá, saideira. Estúdio Jaime Teclas, grava.

0: Gravando com...
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2: Aldeci, né, rapaz? Mas olha, DDD 97 991 67 207. Você fala com o homem do sucesso. Aldeci é o nome dele, tá? E aí você leva aí para sua comemoração, né? Aldeci, meu amigo, muito obrigado. Quando tiver um espaço na agenda, obrigado. A gente se comunica. E você estamos volta aí aqui novamente para mostrar o teu trabalho, né? Para a gente continuar divulgando o seu trabalho, tá bom, Aldeci? Muito obrigado. Obrigado. Um ótimo final de semana e uma semana abençoada para todos nós, beleza? Ossá, agora vamos atender aí. Olha, gente, não saia daí, porque é o seguinte, nós vamos ter aqui... Fazia tempo, né? Fazia tempo que não tinha uma atividade, né, de lazer assim, aberta ao público, né? E esse ano vai ser aberto ao público. Não vou falar, vou deixar o coordenador geral, né? Que é o sargento, primeiro sargento João Barata, dessa atividade lá no Clube Walterberg, e você já conhece muito bem, né? E agora vai ser aberto ao público, gente. Nós vamos já conversar sobre isso com o primeiro sargento João, vai já explicar pra gente como é que é isso aí, aberto ao público, e o que tem por lá pra gente passar uma noitada bacana, né? Uma noitada legal, beleza? Ô, minha amiga, lá de Porto, Salvador, Neida Pérez. Toca a música Queria Te Dizer, cantada por Amado Batista. Achou aí, Sá?
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2: Então vamos oferecer aí diretamente a família lá em Porto São João.

0: tem que respeitar, bebê. Que é isso?
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2: Muito bem, gente, olha, são 8 horas e 49 minutos, né? E olha quem tá com a gente, Sá. É o Tenente Vasconcelos, né? Ouvindo o programa Sentinela da Fronteira. Olha a mensagem dele. Fala, meu amigo Meirelles. Bom dia. Bom dia, Tenente. Ligadinho no programa, junto com a minha esposa Graziella. Um grande abraço a você, ao soldado Sargento João Barata e a todos os ouvintes. Oh, obrigado, Tenente Vasconcelos. Tamo junto, hein? Disso.

0: Tamo junto. Muito obrigado aí pelo carinho da audiência, pela preferência. E agora, né, nós vamos já já conversar aqui com o sargento João Barata. Ele vai trazer aquela novidade. Você está ouvindo aí eu falar que faz tempo que não era aberto ao público, né, rapaz? E isso não é bom, não é bom. E esse ano vai ser diferente, né? Já já o sargento João Barata vai... Um ótimo final de semana e uma semana abençoada para todos nós, tá? Dona Graziela e o Tenente Vasconcelos e todos os moradores aí da Vila Militar Interna e da Vila Militar Externa. Um grande abraço do programa Sem... Beleza? Agora deixa eu dar o bom dia aqui pro Sargento João Barata e ele vai nos contar aqui essa volta, né? Essa notícia importante para todos nós aqui da Tríplice Fronteira, né? E região do Alto Solimões. Ô, Sargento João Barata, bom dia, como é que tá o senhor?
1: Tudo bem? E a todos os ouvintes da Rádio Nacional do Alto Solimões.
0: Vamos aí, agora. É o presidente, né, lá do Clube Valterberg, rapaz, o Clube de Cabos e Soldados. Lá do Valterberg. E ele tá à frente aí dessa organização. Hein, Sargento Barata? E esse Arraial da Onça agora no dia 4 de julho público?
1: É isso aí, Meirelles. À frente agora da presidência, o Grêmio Recreativo, Coronel Valterberg. E aí recebemos essa honrosa missão, né, de estar à frente do tradicionalíssimo Arraial da Onça, né? O Arraial da Onça que há tantos anos, né, abrilhando. Da Tríplice Fronteira, aqui em Tabatinga, certo? E então recebemos essa missão do coronel comandante e vamos cumprir a missão com excelência. Esse carinho, essa dedicação, né? Não só do Clube Valterberg, assim como de todo o apoio do CF Sol, oitavo bicho.
0: Olha, chega o mês de junho. Expectativa. Cadê o Arraial da Onça? E quando é que vai ser? A data? Quantas noites vai ser esse ano, né, o Sargento João Barata? É uma única noite, dia 4 de julho, é isso, Sargento?
1: Exatamente, Meirelles. Esse ano a gente vai comemorar o Arraial da Onça no dia 4 de julho, no próximo sábado, certo? E como você estava fazendo todo esse suspense aí, realmente parece que há muito tempo não era assim, né? Então, com muito carinho, a gente veicula aqui a informação que o Arraial da Onça, esse ano, vai ser com a entrada gratuita, totalmente aberto local, né? Desenvolvendo aí essa integração entre o Exército... ...idade local aqui, principalmente de Tabatinga.
0: É verdade. É o que eu estava falando aqui é o seguinte... Não é que o Arraial da Onça não teve esses anos que a gente está falando. Sim, teve sim, foi feito. Só que seria para convidados, né? Seria cobrado a entrada. E com isso a pessoa não dava, assim, vamos dizer, casa cheia. Então esse ano é diferente, tá, gente? Você que é morador de Tabatinga, de Letícia, do Peru, da região do Alto Solimões, está por aqui, passando o final de semana que vem, aí você dá um pulo lá no Valterberg, ali a Câmara de Tabatinga, tá? Aquele clube ali, e vai estar lá comidas típicas da região, né? Muitas comidas típicas, jogos e brincadeiras, muita música, muito forró, muita música animada para você se divertir, diversão para toda a família, tá bom? Coloque aquele...

0: de traje caipira e venha viver momentos especiais conosco. Arraiá da Onça 2026, gente! União, disciplina e tradição. Esse arraial na cidade é um comentário. Quando é o Arraial da Onça? Quando é que vai ser? Sargento João Barata veio confirmar. É uma única noite. 4 de julho. Nós esperamos você lá, das 19 às 23 horas, Sargento João Barata.
1: É isso aí, Meirelles, exatamente. A gente agradece aqui o espaço, parabeniza a toda a equipe aqui, a todo sábado. E, por fim, a gente deixa o convite especial aí a toda a população que realmente esteja presente, que aproveite, que leve sua família. Um evento muito tradicional, como a gente estava falando, bonito. Vai ter, vamos ter, como você mesmo veiculou, comidas típicas, jogos, vai ter aquelas barraquinhas de gincana. Vamos ter, obviamente, as barraquinhas também dos quitutes tradicionais da época. Vamos ter a participação também de quadrilhas, né? Já temos duas quadrilhas confirmadas também. Eventos musicais, temos aí, vamos ter um espaçozinho para ter também a parte, né, dos cantores, obviamente, daqui da nossa região. Então, um evento feito com muito carinho aí para a população e, obviamente,
0: Eu vou até pedir para o Sargento João Barata, como o Arraial é à noite e sábado tem o programa Sentinela da Fronteira de manhã, sábado que vem, né? Pedir aí para ele me mandar ali os nomes das bandas que irão tocar ali, para a gente falar aqui, fazer referência para eles no sábado de manhã, sábado que vem, tá?
1: tá combinado.
0: Beleza? Então, gente, tá aí, Arraial da Onça, dia 4 de julho, sábado que vem. Você é nosso convidado especial. Não vai pagar nada na entrada, só vai desfrutar de comidas típicas da região, que vai ter bastante lá, né? Jogos e brincadeiras, muita música para você se divertir, das 19 às 23 horas. Sargento João Barata, tamo junto.
1: Obrigado, Meirelles. Estamos juntos. Um forte abraço.
0: Gente, tá aí, né? Tá aí o anúncio. Vou colocar mais uma música aqui, Sá, e aí a gente vai voltar aqui para bater um papo também de agradecimento, de elogio e de convite com o subtenente Rude, que vai falar da feirinha do Graçol, né? Ele vai agradecer, com certeza. Agradecer. A feirinha do Graçol já vem sendo acontecendo nas primeiras. Então ele vai fazer os agradecimentos, vai fazer o convite para toda a primeira sexta-feira de cada mês. Estamos que nós temos por lá, tá bom? É aberto também ao público e é gratuito a entrada, né? Vamos ver aqui essa música. Essa? Vou colocar uma música daqui, tá? Essa aqui, essa.
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0: gente, olha, 9h04. A Neida Pérez mandou muito obrigado aqui pela... Mandou, era esse aqui mesmo. Muito obrigado, meu querido. Então, muito obrigado também pra você, Neida. E uma semana abençoada pra você e toda a sua família, tá bom? Tem mais algum, um pessoal que ouve a gente direto aqui, eu já até coloquei aqui. Olha, o coronel veterano Afonso, que é pai do coronel Afonso, que tá lá de comandante do Colégio Militar de Manaus. Ele é coronel veterano, tá lá em Goiânia. Ele é a dona Sueli, é professora aposentada. E ouvindo o programa Sentinela da Fronteira, o coronel Afonso me recomendou isso aí. Olha, meu pai, fica ouvindo o programa lá em Goiânia. Muito obrigado, hein? Muito obrigado, coronel Afonso. Olha, venha visitar Tabatinga. Não esqueça de nós, hein? Olha lá, tem o Joel Santos de Lima, a dona Elísia, esposa do Valdeci, lá em Benjamin Franco do Bombeiro. Muito obrigado. A sua esposa, a dona Paula, lá na Vila Nobre. Quem mais? Teira, da Rádio Amazonas FM. Tem o Gino Churrasqueiro. Muito obrigado, meu amigo. Bom dia, muita saúde para você. A senhora Paula, a esposa do capitão QAO, veterano, a Thaís Casa Paula, né, ali na rua 13 de Maio. A dona Dedé, esposa do seu Paulo, do sítio Sofia, Novo Paraíso. Muito obrigado, tá, para vocês. Um ótimo final de semana. Quem mais? O seu Paulo, ele trabalha na Defesa Civil. Falar em Defesa Civil, meu amigo César, vigilante César, ligado, né? Ligado no programa Sentinela da Fronteira. Quem mais, gente? Tem mais gente, hein? Essa turma que fica ouvindo o programa Fronteira. Notei aqui que é pra não esquecer, né? Olha só, o seu Sabá, ele vende farinha ali no porto do Mercado Municipal. E fica ligado no programa Sentinela, esposa, a dona Rose. Muito obrigado pelo carinho da audiência, tá? Obrigado mesmo. A professora Tamires, do Colégio Eira. Pessoal da informática. Alô, pessoal da informática. Subtenente Rômulo, Sargento George Lucas, Cabo Morales, do Xingu 2. Olha. Soldado Seabra, o antigão. E o soldado Alandel, de Benjamin Constant. Temos a CIP também. Olha quem tá aqui, rapaz. Ó, pessoal da CIP já não é mais ele. É o Tenente Brusaca, né? Bom dia aí pro Tenente Brusaca, Sargento Júlio, Sargento Leandro Silva, Sargento Leal, Sérgio, Soldado Michael. Tem o pessoal da CONSOC também, Relações Públicas, né? O Tenente Cristiano, Sargento Meirelles, esse que vos fala, Sargento Querux, Sargento Ramos, Soldado, que tá aqui também, e o Soldado, né? Turma de EV, William. Só os dois, né? O Menezes e o William. E tem a equipe do PRM também, ó. O Tenente Altair, o Tenente Elino, Sargento Frederico e o Cabo Mafra. Muito obrigado por ela da fronteira. Olha, são 9h08. Vamos conversar aqui com o Subtenente Rude, que agora é presidente do Grassol, né? E já vem acontecendo a feirinha. A feirinha do Grassol, gente. É isso que o Tenente Rude vai agradecer aqui. Vai agradecer e divulgar, fazer convite. Bom dia, Subtenente.
1: Bom dia, Meirelles. Tudo bom? Gostaria de agradecer, né, pelo convite de vir aqui divulgar e dar um bom dia também a todos os nossos ouvintes aí da Rádio Nacional.
0: Pois é, Subtenente Rude. Feirinha, que foi uma criatividade do Clube Grassol, né? Já faz algumas sexta-feiras. Ela funciona terceira sexta-feira de cada mês, né? Então, a feirinha... Sub, como é que é? É gratuito a entrada. E o que, que o público... vai ter lá dentro da feirinha?
1: É isso aí, Meirelles. A feirinha já está em ação, né? Então, ela já está consagrada no meio da comunidade. Cada vez mais empreendedores nos procuram para divulgar

0: típicas, gastronomia, então, em geral, né, tanto salgados e tal, e comidas típicas. Também temos variados ali, né, então, desde exposição de quadros, pinturas, como também pulseiras, colares. Então, é um ambiente muito saudável ali para o pessoal participar com seus familiares ali.
1: Olha, gente, você que... Julho é quando?
0: Dia 3.
1: Dia 3, olha aí. Dia 3 de julho. Então, você que está em Patinga, aqui da região do Alto Solimões, aí dos municípios, das comunidades, você é nosso convidado especial. Chegue lá no Graçol a partir das 19 horas, né? Entrada gratuita, e você vai desfrutar lá de muitas coisas boas, né? Você, meu amigo colombiano, os peruanos, né? Todo mundo, né, Sub?
0: Todos são bem-vindos. Gostaria também de acrescentação da Onça Preta também. É uma oportunidade do pessoal conhecer ali a cultura local, né? E vai ser muito agradável ali.
1: Onça Preta vai estar presente, olha aí, isso aí é o forte aqui da nossa Preta.
0: Nós temos ali exposições também, a gente já teve a Onça Pintada, também colocou, expôs ali o seu material, e agora nós vamos com uma apresentação nessa sexta-feira.
1: Eita, coisa boa, hein, rapaz? Olha aí, o pessoal que está ouvindo.
0: Uma novidade.
1: É a atração fortíssima. É a Onça Preta, rapaz. Dia 3 de julho. 3 de julho, a partir das 19 horas.
0: Contamos com a presença da comunidade em geral e aqueles expositores também que desejam expor o seu produto, a gente que nos procure ali na direção do Graçol para a gente já preparar a próxima feirinha.
1: Muito bem, Subtenente Rui. E eu vou ficar aqui todo sábado no programa Sentinela da Fronteira, agradecendo, divulgando aí essa aperinha do Graçol, gente. Será dia 3 de julho, olha aí. A Onça Preta vai estar presente lá, né? A atração da Onça Preta. Olha, Subtenente, muito obrigado. Né? E sempre estamos aqui. A hora que se eu tiver alguma coisa,
0: divulgar a nossa feirinha e divulgar ali também todos os eventos que o Graçol vem realizando. Muito obrigado.
1: Muito bem, hein? Então, muito obrigado, Subtenente, um ótimo final de semana e uma semana abençoada para todos nós. Coloca uma música aí, Sá, para nós tirar aqui a foto.

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1: Muito bem, gente. Olha, são 9 horas e 23 minutos. E olha quem está nos ouvindo, hein? Já ia passando batido sem mandar aí o alô, né? Tava em débito. Olá, minha amiga Carol. Carol, muito obrigado. Sabadô, muito obrigado pelo carinho da audiência. E ela, um abraço pro seu Carolino. O seu Carolino é avô da Carol. Como é que tá por aí, Carol? Hoje é dia, hein? Hoje é dia, sabadô, minha querida. Um abraço para você, final de semana. Para você, para sua filha, para sua mamãe, pro seu avô Carolino. Olha, seu Carolino, muito obrigado. Obrigado de coração mesmo pela alegria do pessoal ter me falado que o senhor não perde nenhum programa Sentinela da Fronteira. Sempre está ouvindo aí na sua casa, né? Eu já tive oportunidade de conhecer pessoalmente o seu Carolino, né? A mãe da Carol me apresentou, o avô da Carol, o seu Carolino. E eu vou oferecer uma música pra ele, hein? Vai gostar, mas que eu vou já tocar uma música aí lá dos tempos, né? Dos velhos tempos. Muito obrigado, tá? Pelo carinho de vocês aí, Carol. A sua mamãe, o avô, a sua filha e todos da família. Muito obrigado mesmo, tá? Olha, uma também para o secretário de Relações Institucionais, o Valdinei, meu grande amigo Valdinei.

secretário de Relações Institucionais. Ele sempre está ouvindo o Sentinela da Fronteira, tá? Então, um abraço à família, o seu filho que é o juiz, é o cara da Ditão. Um grande abraço, e o nome dele é Valdinei também, né? Então, um grande abraço aí para todos vocês, muito obrigado pela presença, tá? Um ótimo final de semana e uma semana abençoada aí para você, o Valdinei, para sua esposa e toda a família, né? Eu tenho muita alegria em saber, porque estamos vivendo junto, né? Meu amigo Valdinei, que na farda aí nos anos 80, era um sargento temporário e hoje é secretário de Relações Institucionais da Prefeitura Municipal de Tabatinga. Que beleza, tá bom? Então, eu vou tocar aqui, oferecer duas músicas. Uma vai pro seu Carolino e a outra vai pro meu amigo César. Alô, o Almerindo é vigilante aqui da rádio e o César é vigilante lá da CESAI, ali próximo. E o César, ele é fãzão do Roberto Carlos, da música Caminhoneiro, tá? Então vou tocar a música aqui pro seu Carolino, que é com o Reginaldo. Cadê a música, rapaz, daqui? Reginaldo Rossi e a música Caminhoneiro para o seu César da CESAI. Olha aí, seu Carolino, vê se eu gosto dessa.

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1: Olha aí, gente. Essa aí foi pro seu César, né? Vigilante lá da CESAI, né? Ligado no programa Sentinela da Fronteira e é fãzão do Roberto Carlos, a música Caminhoneiro. Tá aí, seu César, acabou de tocar. E olha, Carol mandou aqui até o vídeo do seu Carolino, né, rapaz? Mandou o vídeo do seu Carolino ouvindo aí o programa Sentinela da Fronteira e o alô, né, pra ele lá na... ali na Carol, tá o vídeo aqui, o radinho em cima da mesa, radinho ligado em cima da mesa, deve estar com volume lá nas alturas, né, e ouvindo o programa Sentinela da Fronteira. Muito obrigado, seu Carolino, pode deixar que sábados aqui no programa Sentinela da Fronteira, vou lembrar do senhor, mandar aí um abraço, um alô e um bom dia pro senhor e muitos e muitos anos de vida. Obrigado pelo carinho da audiência com o programa Sentinela da Fronteira, tá? E agradeço de coração, tá bom? Um abraço pra Carol, pra sua filha, a filha da Carol também, né? Agradecendo aí o alô. Muito obrigado a toda a família aí da Carol. Temos o pessoal da reserva também, né? Os veteranos que ficam ouvindo o programa Sentinela da Fronteira. Alô, Capitão Ataíde, Subtenente Tenente Liduino, Sargento Ferreira, Sargento Negreiros, Sargento Ailton, Sargento Hilário, Sargento Benedito, Sargento Jânio, Sargento Jerônimo, Sargento Gorge, Sargento Nonato, Cabo F. Souza, Cabo Jesus, Cabo De Brito, Cabo Nilzomar, Cabo J. Souza, Cabo M. Souza, Cabo Orlando, Cabo Herbert, Cabo Sabino, Cabo Ayube, Cabo Aldo, Cabo Venâncio, Cabo Aldenei, Cabo Barbosa, Cabo Campos, Cabo Hipólito, Cabo Aldemício, Cabo Zildomir, Cabo Clemente, Cabo Córdoba. E o professor e historiador de Tabatinga, o professor Lulu, o nosso bom dia, o bom dia do Sentinela da Fronteira, um abraço, uma semana, um final de semana muito feliz e uma semana abençoada para todos nós, tá bom? Beleza? Agora deixa eu tocar essa aqui, meu amigo Sá, vai diretamente para o Sá.

do Sá, mais um programa Sentinela da Fronteira, vai chegando ao final. Nós só temos a agradecer a todos os ouvintes que ficaram conosco desde as 7 da manhã até agora.

0: final de semana eu fico falando isso porque é um desejo de coração e um ótimo final de semana para todos vocês. E uma semana abençoada para todos nós. E como eu sempre digo, né, no sábado que vem, Deus vai permitir e nós vamos estar aqui novamente às 7 da manhã com o programa Sentinela da Fronteira, levando muita alegria para você, muita, muita alegria. E feliz pelo Brasil ter ganhado aí do Japão. O Brasil joga segunda-feira com o Japão e é 12 horas, hein? É meio-dia no nosso horário. Horário Tabatinga, meio-dia. Brasil e Japão. Vamos pensar positivo junto, minha gente. Então, espero você. Horas. Muito obrigado a todos e tchau, tchau, gente.
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0: 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Cerca de 1,5 milhão de pessoas devem participar neste sábado da 25ª Parada pela Diversidade. Detalhes com Madison Euler.
1: 25 anos combinando de não morrer. É com este tema que a Parada pela Diversidade Sexual do Ceará toma a Avenida Beira-Mar em Fortaleza neste domingo. Esta é a 25ª edição da Parada, considerada a segunda maior do gênero no país. A concentração está prevista para começar. O tema deste ano amplia um pensamento da linguista e escritora Conceição Evaristo e faz referência ao trecho: eles combinaram de nos matar, mas nós combinamos de não morrer, presente no livro Olhos d'Água, onde a autora mineira e o povo preto em sobreviver ao crime de racismo. 10 trios elétricos conduzirão o público durante a marcha, que deve mais uma vez ser permeada por discursos de ativistas, políticos, artistas e autoridades sobre as conquistas, retrocessos e bandeiras de luta da comunidade LGBTQIA. APN+. É possível saber mais detalhes da 25ª Parada pela Diversidade Sexual do Ceará pelo Instagram @paradaoficialce da Rádio Nacional em São Luís. Madison

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1: Está aí, Aline Calisto, enfeitiçado.

0: Amanda Magalhães, Amor Cidade, Amanda Magalhães, Flávio Venturini, Clube da Esquina de Lô Milton e Márcio Borges, e ainda Zeca Pagodinho, de Luiz Carezinho e Marcos Diniz Caviar.
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0: Agora meio-dia 22, seguindo aí com a nova, bonita e carinhosa.

0: Tá aí, Vitor Ramil, a música dele Não É Céu, Cássia Eller, ST, de Carlinhos Brown, Nando Reis, Marisa Monte. Na...
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0: Agora, meio-dia 39, Baby do Brasil chegando, sem pecado e sem juízo.

0: todo dia.
1: Acordo Som, Semente do Amor, de Moraes Moreira e Mu Carvalho. Revelação, Ferreira e Clésio Ferreira. Baby do Brasil, Sem Pecado e Sem Juízo, de Baby.
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1: 51, Gal Costa, não identificado.

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1: Boa tarde, Brasília. Eu sou Gilson Santa Fé e este é o Nacional Notícias com destaque do momento. O governo brasileiro envia essa tarde mais um avião da FAB com ajuda humanitária à Venezuela. É o terceiro desde ontem. O país vizinho foi atingido por dois terremotos na última terça-feira. O Renato Ribeiro está aqui e traz detalhes dessa. Vamos lá, Renato. Boa tarde.
2: Boa tarde, Gilson. O avião da FAB mais de 110 mil kits de medicamentos e insumos para garantir atendimento a 1.500 pessoas durante um mês. O voo para o Galeão, no Rio de Janeiro. Serão levados itens como antibióticos, analgésicos, anti-inflamatórios. Gilson, essa é a terceira aeronave da FAB que decola rumo ao país. O grupo é formado por médicos, bombeiros militares, cães farejadores e uma equipe de busca e resgate, desembarcou na noite de ontem. E o segundo voo acabou de decolar com militares, especialistas em telecomunicações, além de equipamentos para montar o hospital de campanha da Marinha e purificadores de água. Os terremotos na Venezuela, Gilson, deixaram mais de 920 mortos, 3 mil feridos e 54 mil desaparecidos. Gilson.
1: Nacional Notícias, próxima edição, às 14h.
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6: Boa tarde, Brasil! Hoje é sábado, 27 de junho de 2026. Eu sou Beth Begonha e a partir de agora estamos juntos pela Rádio Nacional da Amazônia, Rádio Nacional de Brasília, Rádio Nacional do Alto Solimões e emissoras parceiras. Ouça a nossa programação também pelo aplicativo Rádios EBC ou ainda pelo nosso site radios.ebc.com.br. Está no ar com a produção de João, o programa Nossa Terra. O programa de hoje vai homenagear Sérgio Reis, que no último dia 23 completou 86 anos. Vamos começar com uma música que celebra o sertão, o estilo da vida rural e a religiosidade do sertanejo. Ó Viola Iluminada, canção típica da música sertaneja raiz, que retrata a vida no campo, os sentimentos e as tradições do interior. Com uma letra poética e emotiva, essa música valoriza a simplicidade e a beleza da vida rural e exalta a viola como uma companheira de momentos de alegria, tristeza e reflexão. Vamos ouvir com Sérgio Reis, Ó Viola Iluminada. Música.

Seguindo nossa terra de hoje com o especial A Música de Sérgio Habilidade Emocional e do Sofrimento Causado por um Amor Não Correspondido. Destaca a fragilidade dos sentimentos da pessoa, que, apesar de serem sentimentos fortes e sinceros, são tratados com descaso pela pessoa amada. Essa canção passa a mensagem que devemos dar importância e valorizar o amor e que não devemos brincar com os sentimentos alheios, porque o amor verdadeiro é um bem precioso e deve receber um tratamento respeitoso. Vem aí o primeiro hit do Sérgio Reis, Coração de Papel.

O programa de hoje está trazendo o especial A Música de Sérgio Reis. Agora vamos falar do sentimento de um homem apaixonado que dedica a sua admiração e o seu carinho para a sua companheira. A música A Namorada descreve a mulher amada como alguém especial, cheia de qualidades positivas, o que causa admiração, orgulho e felicidade por tê-la ao seu lado. Essa canção, com linguagem simples e direta, é uma declaração de amor e uma celebração do relacionamento, destacando a figura da namorada como alguém insubstituível. Vamos ouvir com Sérgio Reis, A Namorada.

horário de Brasília, seguimos com o nosso programa Nossa Terra, que hoje apresenta o especial A Música de Sérgio Reis, que completou 86 anos na última terça-feira. Narrativa que explora as tradições e os conflitos de um casal. A música Adeus Mariana, mulher enraizada em suas tradições, fazendo o companheiro se sentir deslocado e incomodado. Essa canção retrata os culturais e emocionais que podem surgir em um relacionamento, especialmente quando há diferenças tão marcantes entre os parceiros. Ouvimos agora com Sérgio Reis, Adeus Mariana.

Agora 13 horas e 19 minutos. Hoje o programa Nossa Terra apresenta o especial A Música de Sérgio Reis. Vamos falar de dificuldades que deixam o campo em busca de oportunidade na cidade. A música Saudade de Minha Terra expressa a dor e o arrependimento daqueles que trocaram a simplicidade e a beleza do campo pela agitação da vida urbana e a desumanização da vida na cidade. Vamos ouvir com Sérgio Reis, Saudade de Minha Terra.

Agora 1h22, horário de Brasília. Agora no especial, a música de Sérgio Reis, aqui no nosso... Vamos falar dos amores que ficaram na memória e da saudade que eles deixam. A música Amor e Saudade, apresentando um cenário carregado de nostalgia, melancolia e o lamento por um amor perdido. Essa canção descreve a passagem pelo local onde a pessoa viveu um romance num passado. Agora, neste momento em que ele está visitando o lugar, o cenário se mistura às suas memórias com melancolia. Vamos ouvir Sérgio Reis, Amor e Saudade.

Agora 13 horas e 27 minutos. Seguindo nossa terra de hoje com o especial A Música de Sérgio Reis, vamos falar da vida simples e árdua do sertanejo. A música Poeira é uma exaltação ao sertão brasileiro, dando foco especial ao símbolo tradicional do trabalho rural, o carro de boi, que com seu trabalho deixa marcas profundas no chão enquanto segue a sua lida. A inevitabilidade do encontro com a morte, a conexão profunda do homem do campo com a terra, também é abordada pela canção. Vamos ouvir com Sérgio Reis, Poeira.

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3: Em Brasília, agora 1h32. Hoje o Nossa Terra parabeniza Sérgio Reis pelos 86 anos com o especial A Música de Sérgio Reis. Neste bloco, vamos falar de um amor onde a idade não é fator determinante para a qualidade do relacionamento. A música Panela Velha ressalta a importância da maturidade e da experiência no amor, sem se prender a convenções sociais, como a idade, por exemplo. Essa canção nos leva a refletir sobre nossa individualidade nas escolhas amorosas, que muitas vezes precisa ser corajosa e rejeitar julgamentos sociais baseados em aparência e em idade. Vamos ouvir com Sérgio Reis, Panela Velha.

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1: Agora 13 horas e 36 minutos, horário de Brasília. Agora no Nossa Terra, dentro do especial Música de Sérgio Reis, vamos falar da esperança de que uma vida mais inteligente possa trazer paz e amor para a humanidade. A música Disco Voador expressa o desejo de que tais objetos voadores sejam reais e que seus ocupantes sejam inteligentes e possam trazer uma solução para os problemas humanos. Essa canção traz uma mensagem otimista quando afirma que tudo que não presta acaba por se autodestruir, sugerindo desta forma que o bem sempre vence no final. Vamos ouvir com Sérgio Reis, Disco Voador.

E agora no Nossa Terra, dentro do especial A Música de Sérgio Reis, vamos falar de amor e saudade. A música Nossa Canção é uma mensagem para a pessoa amada que não está mais na relação. A música é o meio utilizado para manter viva a memória desse relacionamento e eternizar os sentimentos. Essa canção exalta a pessoa amada e reconhece a influência que ela teve, mas também retrata a solidão causada pela partida dela, mas a esperança de que um dia ela retorne. Vamos ouvir com Sérgio Reis, Nossa Canção.

Agora em Brasília, 1h44. Hoje, no Nossa Terra, apresentamos o especial A Música de Sérgio Reis. Neste bloco, vamos falar do amor não correspondido e a triste busca por alívio na bebida. O fandango Pinga em Mim utiliza expressões populares do interior do Brasil para retratar a instabilidade emocional de uma pessoa que se sente desprotegida diante dos sentimentos de perda e aí usa a pinga como fuga do problema. A música é como um retrato da cultura popular brasileira, espelhando as emoções do povo e as tradições do país. Vamos ouvir com Sérgio Reis, Pinga em Mim.

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Agora 13 horas e 49 minutos. Hoje o programa Nossa Terra apresenta o especial A Música de Sérgio Reis, ele que fez aniversário no último dia 23, completando 86 anos. Agora vamos falar de saudade e do desejo de reencontro com a pessoa amada. A música Para Quando Ela Voltar retrata a espera ansiosa e a preparação para o retorno de um grande amor, onde o protagonista organiza a casa, deixando o ambiente acolhedor e perfeito para o retorno da pessoa amada. Essa canção expressa o desejo de alguém que espera reviver momentos felizes ao lado de quem ama. Vamos ouvir Sérgio Reis, Para Quando Ela Voltar.

E o programa de hoje trouxe uma das vozes mais belas da nossa música, Sérgio Reis, que começou na Jovem Guarda, mas foi no som da viola que se tornou embaixador da nossa cultura. Vamos deixar aqui os parabéns ao nosso querido Sérgio Reis, o artista que tem unido gerações com seu chapéu característico e seu sorriso aberto. Eu sou a Beth Begonha, a produção do Nossa Terra é de João Ottoni, a programação musical é de Antônio Miranda, os trabalhos técnicos de Maan Kayabi, na coordenação do Nossa Terra da Amazônia está a Tayana Borges, e desejo a todos um fim de semana excelente, não sem antes chamar a minha música favorita do Sérgio Reis. Vamos exaltar as nossas raízes e a simplicidade da vida no campo. A música Escolta de Vagalumes retrata o sentimento de renascimento e de recuperação da essência de alguém que retornou à terra natal. Essa canção retrata a cidade grande como sendo um lugar de desilusão e sofrimento e destaca que a verdadeira felicidade está na simplicidade e na beleza da natureza, onde o canto dos pássaros e o cheiro da mata, e claro, os vagalumes, trazem uma sensação de paz e de pertencimento. Encerrando nossa terra de hoje, vamos ouvir com Sérgio Reis, Escolta de Vagalumes. Música.

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1: Agora são 2 horas em Brasília, uma boa tarde. Eu sou o Gilson Santa Fé, este é o Nacional Notícias, com o destaque do momento. Comunidades tradicionais de terreiros do Rio Grande do Norte estão reunidas em um fórum estadual neste fim de semana. O evento quer promover o diálogo e fortalecer o povo potiguar de matriz africana. Vamos conferir com a Madison Euler.
2: Com o tema A Força do que Fizemos Guia o que Queremos Ser, o fórum também marca a retomada histórica das articulações estaduais dos povos de terreiro após a última edição realizada em 2019. Durante todo o sábado, o Complexo Cultural da Zona Norte, que fica em Natal, vai reunir lideranças religiosas, pesquisadores, movimentos sociais, gestores públicos, parlamentares e representantes de instituições governamentais e da sociedade civil de mais de 30 cidades potiguares e de delegações da Paraíba e Pernambuco. Na programação, várias atividades para dialogar, formar e construir estratégias para fortalecer as comunidades tradicionais de matriz africana e afro-ameríndia do Rio Grande do Norte. A expectativa é que o fórum também amplie o intercâmbio entre experiências de organização comunitária, promova a igualdade racial, enfrente o racismo religioso e conscientize a sociedade de que os terreiros são espaços embrionários de construção de políticas públicas para além das questões religiosas. Da Rádio Nacional em São Luís, Madison Euler.
1: 2 horas, 2 minutos, esse foi o Nacional Notícias. Mais informações às 3 horas.

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2: Mais do que uma transmissora de conteúdos, a Rádio Nacional da Amazônia é a companheira de diversas famílias na região amazônica do nosso Brasil. A emissora ajudou a criar conexões entre amores, entre familiares, entre amigos, além de promover a cidadania e a proteção do meio ambiente. Para contar um pouquinho dessa história, eu recebo hoje Mara Régia, jornalista, apresentadora, criadora do Viva Maria, apresentadora do Natureza Viva, entre tantas outras colaborações, produções. Prazer recebê-la aqui, Mara Régia.
3: Então, saudações amazônicas, que coisa boa. A gente está aqui nesse rio que me serviu de berço, Rádio Nacional do Rio de Janeiro. Ai, tanta história para contar por conta dessa rádio que fez a minha infância mais imaginativa, porque minha avó nos fez ouvir o Jerônimo, o herói do sertão, por longos anos, porque a gente tinha que, para comer o biscoito, tinha que ouvir a novela primeiro. Então, é uma emoção do tamanho do mundo estar aqui nesse cenário, onde para onde se olha, tem uma história ali, né? Uma presença. E eu só posso dizer que o que eu sinto nesse momento se parece um pouco com a nossa emoção diante do Rio Amazonas, por exemplo, né? Lá na esquina do Rio Mais Belo, na linha do Equador. Aí a gente se sente absolutamente abraçado pelas águas, né? Então, bora navegar!
2: E topar esse desafio, que é fazer a descrição de experiências tão incríveis como essa de estar diante do rio. É muito difícil, mas a gente conta, né, com profissionais assim, que falam jornalisticamente, que falam poeticamente, como é o caso da Mara Régia. E recebo também aqui a Tayana Borges, que é coordenadora de programação e produção da Rádio Nacional da Amazônia. Seja bem-vinda.
4: Muito obrigada, Dila. É uma honra para mim aqui poder compartilhar as memórias dessa potência que é a Rádio Nacional. Não tão poética quanto a Mara Régia, mas vamos lá.
2: Cada um com a sua contribuição singular, cada um uma Maria diferente. Mara, quando a gente conversou e a gente estava pensando em trazer para cá essas histórias, você usou uma expressão que eu achei muito curiosa, mas que depois eu fiquei pensando. A relação que os ouvintes têm com a emissora é uma relação que passa por fluxos como os dos rios, pela relação do que se planta e do que se colhe, daquilo que cresce, daquilo que se transforma. E aí você falou para mim, eu digo que a gente cobre processos. O que, que significa isso?
3: Significa que na linha do tempo de nossas vidas, a Rádio Nacional da Amazônia, em seus mais distintos momentos, nem tão felizes quanto a gente gostaria que tivessem sido. Importante lembrar que essa emissora nasceu em plena ditadura militar e, por óbvio, foi uma emissora desde a sua origem censurada. Então, a gente não pode jamais se esquecer dessa questão que, de alguma forma, né, também conta a história do Brasil, porque serviu de palco, inclusive, para os nossos locutores na Serra Pelada, fazendo show para os garimpeiros, né? Que a gente sabe, toda a mineração é terra arrasada. E nem sempre essa consciência e a crítica puderam ser expressas nessas ondas, né? Mas ainda bem que o tempo não para, não para, não, não para. E aí, né, depois da redemocratização, quando a gente, você não acredita, nós não podíamos usar sequer uma camisa amarela, que era a cor das diretas já, né? E apesar da nossa impaciência histórica, a gente conseguiu, inclusive, reinaugurar as nossas transmissões, a própria Rádio Nacional da Amazônia, que tem em pessoas como a nossa querida Tayana Borges, essa nova geração. É quase a geração Z, não é?
2: Sim. A Mara falou desse período de um regime autoritário e hoje, inclusive na condição de emissoras públicas, a gente tem a possibilidade, mas a missão dificílima, que é democratizar o acesso às comunicações, é trazer a sociedade civil para ser representada pelas emissoras públicas. E aí, Tayana, pergunta assim, no susto, quase prova oral, né? Como você acha que esse desafio de aumentar a representatividade num território que é tão extenso, com povos que são tão diferentes, com culturas, com idiomas diferentes, como é esse desafio de aumentar essa representatividade de uma população tão diversa nesse território, Tayana?
4: Então, primeiro eu queria dizer que Mara rege a escola, né? Como a gente pode ver. Eu acho que é muito bonito a gente falar da Rádio Nacional da Amazônia, porque a Rádio Nacional da Amazônia ela tem uma missão muito linda, sabe? Ela, claro que, como a Mara Regia falou, ela foi feita primeiro, né, como uma forma de integração, como uma forma de garantir, né, que os brasileiros tivessem acesso a essa comunicação pública na nossa língua, né, em português. Foi, sim, feita na época da ditadura. Mas, hoje em dia, quando a gente vê, assim, quando eu, que sou de uma geração mais nova, mais recente, quando eu vejo o papel da Rádio Nacional da Amazônia, ele é lindo, ele é diverso. E é isso, é um desafio, sim, a gente falar para vários públicos, porque tem pessoas que cresceram com a Rádio Nacional da Amazônia, são pais, avós, crianças que se desenvolveram ouvindo a rádio. Então, são várias gerações, vários públicos. É uma rádio que foi se adaptando a todas essas gerações pela qual ela foi passando. E sem esquecer da sua essência, da sua missão, essa missão de sempre trazer proximidade, pertencimento, informação, serviço público. Eu poderia estar citando diversas coisas, mas é uma missão muito linda que a rádio tem, sabe? E eu sei que é um desafio muito grande, porque a gente precisa falar para diversos públicos e garantir essa representatividade. É difícil, mas aí temos aí escolas como a Mara Regia. É possível.
2: Eu acho que a gente vai trazer, Mara, um exemplo que vai mostrar que, de certa forma, embora esse território ele seja muito grande, a gente esteja aqui falando de percorrer longas distâncias, mas a gente vai trazer um exemplo da relação de proximidade e de vínculo que é possível criar a partir do rádio. E é um depoimento que eu achei fortíssimo. Eu ouvi o áudio e é difícil a gente não ficar emocionado. Tem uma leitura sua de uma carta, que inclusive depois te levou a participar de um prêmio do jornalismo, né? Um reconhecimento muito necessário. E é a carta da Alessandra Tiziane. A gente vai ouvir a carta para a gente poder comentar depois.
5: Oi, Mara Regia, com muita esperança de ser atendida que estou escrevendo para você. Quero dizer que adoro você. Se todas as mulheres fossem como você, o mundo era bem melhor. Mara, sou uma menina de 14 anos e eu quero contar para você um pouco do meu sofrimento. Veja, Mara, por quantas dores eu já passei para estar aqui hoje, ainda com esperança de ser alguém na vida. Olha, Mara, aos 9 anos eu fui vendida pela minha mãe e meu padrasto para um paraguaio de 58 anos. Ele me usou como mulher. Foi o maior sofrimento da minha vida. Minha professora descobriu e deu queixa no conselho tutelar. Mas esse conselho é muito devagar. O homem, depois de preso, ainda foi embora. E eu fiquei com os meus pais. Aos 11 anos eu fui vendida de novo. Mais uma vez, vendida pelos meus pais para um cachaceiro. Outro sofrimento. Meu pai descombinou com ele e me tomou. Mas aos 13, fui vendida mais uma vez para um homem que eu não conhecia. Eu fui levada como uma ovelha para o matadouro. Não deu certo eu com esse homem. Eu larguei e corri para a casa da professora que deu queixa a primeira vez. Foi onde eu encontrei apoio. Hoje, faz mais de um ano que eu moro com ela, me dá o que pode e me tem como filha. Agora sei, com a ajuda dela, posso ser feliz.
2: Eu Eu acho, Mara, que esse é um exemplo muito forte.

0: política, as pessoas escutam relatos como parte de suas próprias famílias. Se emocionam, choram, rezam, né, e torcem para que a gente consiga driblar de alguma forma esses cenários tão perversos. E foi assim que, depois que a entrevista e a leitura da carta foi ao ar, a gente teve a chance de chegar até Aripuanã do Norte para justamente acionar o Conselho Tutelar de novo, para justamente tentar, de alguma forma, a proteção das irmãs da Alessandra Tiziane.
1: Não tem como a gente não fazer uma pausa aqui, porque a emoção toma conta numa hora como essa. Tayana, a gente conversava ainda há pouco, antes da gente começar essa gravação, sobre tantos depoimentos que existem de pessoas que tiveram a sua vida de alguma forma transformada. Pessoas que falam de uma experiência, não só de receber informações, mas de uma formação, formação integral, formação humana. E acho que é por isso que a gente fala tanto sobre a importância da promoção da cidadania. No seu período de experiência na emissora, o que que você guarda desses relatos?
2: É, realmente é muito forte o relato que a gente ouviu da Alessandra. E como da Alessandra, a gente tem muitos outros, assim, sabe? É, alguns não tão fortes quanto esse, mas nós temos relatos. É assim, eu falo assim: quando a gente fala de Rádio Nacional da Amazônia, não dá para a gente falar só de programação, de transmissão, sabe? De conectividade, de tecnologia, porque existe muito essa dimensão maior da rádio, que é o vínculo afetivo que os ouvintes, eles tem com a Rádio Nacional da Amazônia. E aí a gente tem relatos de ouvintes que cresceram com a rádio, que foram educados pela rádio, alfabetizados pela rádio, né? A gente imagina como é que a gente alfabetiza um ouvinte pela rádio, né? Ouvintes que aprenderam sobre direitos, né, Mara Rege? Mara Rege, eu falo que é uma escola porque elas aprendem de tudo, sabe? Meninas que aprenderam o que é certo, o que que não é. Porque culturalmente, quando você cresce num lugar onde você vai, você vê situações que estão se repetindo, você acha que aquela situação ela é normal. E aí vem um veículo de comunicação, que é a única companhia, às vezes, dessas pessoas, e fala: não, isso aqui não está certo, isso aqui está errado. Tem uma forma correta disso acontecer. Você tem como sair dessa situação, que é o que eu acredito que acontece com muitas meninas ali na região da Amazônia. Então, eu acho que é um dos trabalhos mais importantes que a emissora faz, sabe? E a gente tem relatos, sim, relatos muito fortes, muito poderosos desse vínculo, dessa confiança que os ouvintes têm com a rádio, de confiar e falar: não, aqui o que a rádio está falando é certo. Relatos de tudo. E a gente também tem muitos relatos tipo de medo, de dor, de esperança, de superação, igual a gente fala, né? Que foi uma pessoa que confiou na Mara Rege e falou: não, vou mandar minha história para ela na esperança, né, de que eu
0: Sim.
2: tenho umas, de que eu consiga resolver minha situação.
0: É a construção cidadã a qual você se referia. A Rádio Nacional, mesmo quando Radiobras, que era uma empresa essencialmente governamental e a comunicação pública estava inserida, mas de uma forma muito diluída, porque a gente passa a exercer efetivamente a comunicação pública a partir do que diz a Constituição brasileira, com a criação da nossa EBC, Empresa Brasil de Comunicação. Mas, de qualquer forma, a Rádio Nacional, quando hegemônica, porque ela nasceu para integrar ao invés de entregar, porque esse era o medo dos militares, a entrada
1: Sim.
0: das rádios cubanas e tal. Então, ali as pessoas demandavam até: como é que eu escovo melhor os meus dentes, não é? Como é que eu uso uma prática para salvaguardar minha vida diante de uma picada de cobra? Então, a gente tem coisas que são essenciais na vida amazônica, que não é uma só. Nós somos muitas Amazônias, né? E eu acho que esse é o grande desafio. Tentar navegar por Juruá, lá vou eu, vamos até Tabatinga, lá, alô, alô, Mislene, que coisa boa, você aí no Alto Solimões, e que coisa impressionante, né? A gente atravessa a rua, vai para o Peru, e aqui pega o tuque-tuque-tuque-tuque. Você tem que ouvir a Mislene bastante nesse programa, porque tudo isso é nacional.
1: Muito bonito ouvir essas histórias.

0: E tem história também, Tayana, de gente que conheceu a esposa ou o marido. Não sei se depois reclamam se o relacionamento não der certo, mas tem pessoas que conheceram seus companheiros e companheiras, tem gente que reencontrou ou até conheceu parentes que não conhecia antes.
1: Sim, você sabe que a rádio já foi conhecida como a rádio casamenteira, né?
0: É um Santo Antônio que está no
1: Santo
0: éter, né?
1: Antônio,
0: Na
1: isso,
0: radiodifusão.
1: da Amazônia. E assim, nós temos muitos, eles falam que eles conseguiram casamentos pela Rádio Nacional da Amazônia. Então a gente recebe muitos relatos de pessoas que encontraram, né, sua tampa da panela, vamos dizer assim, sua metade da laranja pela rádio, né, Maroca? Inclusive temos ouvintes que já foram lá nos estúdios para falar que se casaram num estúdio de rádio graças à Rádio Nacional da Amazônia. E aí pregaram meio que um adesivinho, tiraram uma
0: Nossa,
1: foto para poder homenagear o estúdio, porque eles se conheceram pela rádio. E
0: muito
1: assim,
0: legal.
1: fora as pessoas que né, reencontram parentes perdidos às vezes com 30, 40 anos, pai, mãe, filho, às vezes o filho foi, sei lá, trabalhar num garimpo e nunca voltou, e aí ficou esposa e filho para trás, que tiveram que se mudar depois reencontro. A rádio, inclusive, já foi premiada alguns programas graças a esses reencontros, então também é um trabalho muito bonito esse de.
0: Muito legal. E nada melhor do que a gente ter esses relatos que são compartilhados pelos próprios ouvintes, porque assim a gente tem mais vozes para poder contar essa história. Agora, Mara, entre tantos processos de transformação, existem aquelas que aos poucos foram se transformando em Marias. Você usa uma canção muito famosa e bonita, né, do Milton Nascimento, no Viva Maria. E eu queria perguntar para você o que que é essa entidade Maria?
2: Uma mulher da vida, diria Elis Regina. Aliás, quando da morte de Elis, Viva Maria tinha apenas um ano, a gente tinha a abertura do programa na voz de Milton e Fernando Brant, que também é o nosso saudoso letrista. É muito importante saber que essa Maria da música era realmente uma mulher operária da vida, da luta, que encarna essa força, essa raça e essa fé. Então, acho que esse é o fio da linha da vida de milhares de mulheres no Brasil. E por isso nós nascemos com essa missão de fortalecer a autoestima das mulheres, porque até então, você veja, se nos idos de 1986, antes da Constituição, a gente ainda tinha que obedecer a um Código Civil que dava ao marido o direito de devolver a mulher, caso 10 dias depois do casório ela comprovadamente não fosse mais virgem. Imagine o que que isso significava, né? Nós tivemos lá uma senadora que, inclusive, foi muito prejudicada, Eunice Miquiles, do Amazonas, porque era tida como uma questão tão banal, é isso mesmo. Tanto que quando chegou no Congresso não tinha nem toalete feminino, porque depreendia-se que isso aqui é um lugar do poder masculino. Então, a gente, no Viva Maria, não demorou a descobrir que é no coletivo que a gente tem poder.
0: Muito bom. Tayana quer comentar?
1: Né, porque eu vejo a Mara falando isso e eu tenho uma relação muito específica assim com o Viva, porque o Viva, ouvi o Viva da Mara Regi durante todos esses anos, me fez transformar, sabe, como mulher, entender várias coisas, porque por mais que a gente saiba, a gente não se encaixa. E aí quando você começa a ouve os relatos do Viva Maria, você ouve a escola que é o Viva, principalmente para as mulheres, de direito das mulheres, a gente vai se transformando como mulher, sabe? É muito bonito esse trabalho do programa dela. É
0: Aí
1: muito
0: é
1: lindo,
0: escolher
1: Mara
0: se é
1: Regi.
0: Maria Tayana ou Tayana
1: É.
0: Maria. Mas já é uma Maria. Como a gente vem da escola do rádio, mesmo estando aqui agora num videocast, no rádio a gente adora um improviso, as coisas estão acontecendo ao vivo e a gente vai mudando a ordem das coisas. Então o nosso sonoplasta, que é o Rafael Napoleão, a gente já vai pular não para o áudio 2, na sequência, que é muito convencional, a gente vai de 1 para o 3, trazer dois depoimentos em um só. E a primeira personagem eu gostaria que você apresentasse, Mara, porque foi alguém que trabalhou com você, foi uma estagiária do Viva Maria.
2: A Alessandra Roscoe, nossa, ela diz que não nasceu Maria, mas se tornou Maria. E mais do que isso, além de jornalista, hoje uma escritora de renome nacional e internacional. Ela que tem um projeto lindo que faz com que as mães, as matrizes, as nutrizes contem histórias para os seus filhos até na barriga, para que esse vínculo seja cada vez mais estreito, como se a nossa placenta fosse a bolsa da mãe canguru. Então, Alessandra Roscoe foi uma das primeiras estagiárias do programa, e essa consciência dela de fazer, inclusive, um jornalismo engajado veio justamente da possibilidade de acompanhar os anos 80, determinantes para a cidadania brasileira das mulheres, né? Porque ali, quando você clamava por uma licença maternidade de 120 dias, o que a gente ouvia era o seguinte: acabou emprego para as mulheres no período da fertilidade. Agora, só as balzaquianas vão ter direito ao emprego, porque, imagina, essas mulheres querem 120 dias para cuidar de filho. E aí, quando você pedia, filho não é só da mãe, licença paternidade, de 5 dias, pelo menos. E era aquele deboche, imagina, elas pensam que os homens podem ter filho. E hoje, aí estão vocês reivindicando, não 20, não um mês, queremos mais. Sabe, a gente chega lá, eu quero viver para ver.
0: E agora a gente passa por ameaças semelhantes quando falamos da escala 6x1. Mas é mais uma batalha que a gente espera que seja vencida para o bem dos trabalhadores.
2: Uau! E as Bom, trabalhadoras.
0: E as trabalhadoras, com certeza. Então a gente vai ouvir de uma vez só o depoimento da Alessandra, mas também da Maria Almeida, que essa nasceu Maria, mas não gostava de ser Maria.
2: Ah, incrível.
3: O que que mudou, então, depois de escutar o Viva Maria há 6 anos?
4: Mudou tudo, porque antes eu era uma mulher pacata, caseira, e a partir daí eu aprendi a me libertar, aprendi, eu entendi melhor o que é ser mulher, aprendi com a Mara a gostar do meu nome, que é Maria, que antes eu detestava, que aliás eu nem sou chamada de Maria, eu tenho um apelido, né, as pessoas me chamam de Leda. E não de Maria, mas agora eu me sinto orgulhosa de me chamar Maria e eu gosto quando as pessoas me chamam de Maria.
3: E hoje, Dia Internacional da Mulher, o que você sente ser Maria?
4: Eu sinto um orgulho enorme, uma vontade enorme que todas as mulheres se sentissem orgulhosas também, que estivessem aqui conosco na rodoviária, mostrando para os homens que a gente é mulher de garra, de força e não sexo frágil, que eles gostariam que nós fôssemos.
0: Muito legal ouvir a Leda, não, ou Maria, como agora ela se identifica. Eu fiquei lembrando daquela expressão, é alguma coisa recatada do lar, quando ela diz como era a vida dela antes, e como ela vai descobrindo que ser mulher pode ser muito mais do que isso. Ah,
2: com toda certeza, até porque a mobilização pré-constituinte, né, teve essa pegada de fazer esse despertar, né, que custou a mim, pessoalmente, desde ameaças até, digamos, uma violência, se não verbal, via telefone, manda essa mulher calar a boca, está botando coisa na cabeça de minha mulher, até aquele cidadão que chega e diz, olha, o rádio eu já quebrei, eu vim aqui para quebrar a sua cabeça. Então, assim, muita coisa, né, passando por esse momento único da vida das mulheres do Brasil, rumo à Constituição de 88, que, dentre outras coisas, nos garantiu a possibilidade de uma comunicação pública que a gente tem que honrar como um grande legado do povo brasileiro, mas especialmente das trabalhadoras e trabalhadores da comunicação.
0: Não dá para lutar pela garantia de direitos sem incomodar ninguém, né? Acho que, às vezes, incomodar é até um sinal de que se vai no caminho certo. Verdade que teve uma Maria que era proibida de ouvir a rádio pela patroa?
2: Ai, mas são tantas as histórias, são tantas as emoções, Lucimar. Meu Deus do céu, por coincidência, veja você, era uma professora da Universidade de Brasília, morava na mesma quadra que eu, então fui descobrir isso anos depois. Mas quando eu falava muito, né, da presença de Benedita da Silva, chegando num congresso nacional para lutar, né, pelos direitos das trabalhadoras domésticas, essa senhora, patroa da Lucimar, se incomodou muito. Então ela dizia, desliga esse rádio, você vai virar feminista, como ser feminista fosse um palavrão, muito pelo contrário. Ser feminista é uma posição diante da vida cidadã e libertária.
0: Muito legal. A gente não deixa de fazer uma ponte, Mara, com a nossa programação da Rádio Nacional da Amazônia no presente. Porque a gente valoriza toda essa história que é construída, e é processo, é fluxo como um rio, né? Que a gente não sabe do início nem do fim, mas é importante que a gente chame atenção para o modo como essas experiências continuam sendo replicadas, recriadas, atualizadas, experiências novas estejam surgindo hoje. Como você vê, Tayana, a relação dessa história com a programação que hoje vai ao ar?
1: Eu acho assim... O mundo evoluiu, né? As tecnologias evoluíram, a rádio evoluiu, mas sem perder a essência dela. E eu acho assim, que hoje, com certeza, todas as nossas ouvintes, elas ganharam muito mais aí com essas histórias do Viva, com essa escola da Mara Regia, né, Mara? Uhum. E assim, eu acho que hoje essa geração ela tem muito mais acesso à informação, muito mais acesso ao que é certo, ao que não é em relação a elas, aos direitos delas. E eu acho que a rádio ela continua tendo um papel muito importante em relação ao direito das mulheres. O Viva está fazendo quantos anos esse ano, Maroca?
2: 45.
1: 45 anos, formando gerações em relação aos direitos das mulheres. Então, eu acho que as gerações de hoje em dia, as gerações que foram passando, só ganharam aí com essa escola que foi o Viva Maria.
0: A gente estava falando de uma interação que passou bastante pelas cartas, com certeza depois pelo telefone, e hoje, Tayana, a gente chega num período em que essa interação pode acontecer via aplicativo de mensagem de texto, o ouvinte pode mandar um texto, mas ele também pode mandar um áudio, né? E esse áudio pode ser utilizado na programação. Como é que você vê hoje a possibilidade daquilo que já foi o orelhão da Amazônia ser uma central multimídia?
1: Então, como eu disse, tudo evoluiu, né? A tecnologia evoluiu e a rádio evoluiu junto. Antigamente, ela foi feita, assim para ser transmitida em ondas curtas, e a interação dos ouvintes ela era basicamente feita por cartas, né, Mara Regia? Inclusive, Sim. A gente já teve... eles, pelo menos, me disseram, né? Eu ouço isso dos mais velhos, que eles conseguiram encher um quarto até o teto de cartas que eles receberam.
2: Então, cidade contra cidade. Isso. Era um desafio de uma gincana... onde, para receber os apresentadores, os artistas que estavam sempre cantando na Nacional ou mesmo fazendo a locução de alguns programas, eles tinham que trabalhar muito essa caneta na ponta do dedo para escrever essas cartas, coisa que está fazendo falta, porque em tempos de novas tecnologias, a gente sabe que as sinapses, né, que são esses mecanismos que desenvolvem melhor a nossa inteligência, a nossa área cognitiva, estão sendo prejudicadas, porque a neurologia já explica a falta que faz você continuar escrevendo no seu caderninho, né? Felizmente, a gente... apesar do computador, dos WhatsApps, de tudo mais, a gente não perde essa essência de colocar o coração na ponta do lápis para poder escrever para a Rádio Nacional. Eu sempre que posso, eu peço, quero uma carta. Estou com saudade de
1: ela
2: uma
1: gosta,
2: carta,
1: ela tem
2: por
1: caixas
2: favor.
1: De carta.
0: E você falou sobre as celebridades que poderiam visitar essas regiões, a região que ganhasse no concurso. Você já foi recebida também como celebridade quando visitou territórios e ouvintes? Porque eu já ouvi, Tayana, histórias de que tem árvores e crianças e mulheres que têm o nome da Mara Regia.
2: Tem. Mas olha, tem a história, hein, gente? Acho que vamos ter que fazer dois programas, tá bom, Dila? Vamos combinar?
0: Vamos fazer uma série. Vamos plantar uma floresta.
2: Bom, olha, para ser exatamente objetiva nessa questão de ser recebida como celebridade, eu fui fazer um trabalho de conscientização perto de uma escola que ficava próxima a um lixão, onde as meninas, crianças em geral, estavam pegando restos de seringas usadas nos postos de saúde para dar injeção nas bonecas, né? Então, isso era um perigo a céu aberto, e eu fui chamada para fazer uma sensibilização das professoras, da comunidade em geral, para fazer uma coleta seletiva. E lá fui eu para a FUA, o lugar, um dos mais ecológicos do Brasil, porque lá em Afuá não existem carros, só bicicleta. Então, não há a menor possibilidade de você ser surpreendido, né, das queimadas e também combustíveis fósseis. E aí, quando eu estou dentro do barco ainda chegando, eu escuto uma barulheira, sabe, assim, fogos de artifício. Falei, Jesus, será que eu cheguei no lugar certo? Aí, daqui a pouco, quando eu vou me aproximando da saída do barco, passando assim, perfilada, eu escuto, Mara Régia, que bom que você veio, eu vim aqui só para te ver. Menino, olha, quando eu abri bem o olho, eu não acreditei. A criançada toda da cidade me esperando com balinhas e balões, aquela festa, parecia que eu era assim, uma entidade, sabe? Então, foi maravilhoso. Agora, outros momentos impagáveis, né? Os que mais me divertem é assim, porque você com a voz, né? E aí os microfones da Nacional, né? Colaboram muito para isso, deixam a gente com uma voz mais fluida. E aí, de repente, quando você chega lá, oi, Maria do Barro, como é que está você, minha amiga? Ô, oh, Mara Régia, não acredito, mulher. Tu não é loura? Pensei que tu fosse baixinha, mais alta. Você... Maria do Boiadeiro, lá em Xinguara, foi me encontrar, porque eu ia falar da Lei Maria da Penha. Aí ela falou, Mara Régia, tu não acredita, mulher? Quantas vezes já te salvei das águas? Eu falei, como assim, menina? Não, é porque eu vou lá lavar minha roupa, vou para a ponte, né, que é aquela tábua que coloca para poder bater a roupa, e aí eu levo o radinho. Aí, lá para as tantas, mexe daqui, mexe dali, o radinho cai nas águas. Aí eu digo, Mara Régia, não pode, tem que continuar falando. Aí eu vou lá e te salvo das águas. Então, são histórias assim, absolutamente incríveis. E eu viajo muito com sementes, não é? E a moringa, por exemplo, que é uma planta, moringa oleífera, quem tiver curiosidade, vai em qualquer site, vai achar. É uma santa criatura de Deus, porque além de ser uma árvore com poderes nutritivos altíssimos, no Nordeste e no Norte, onde a gente tem o desafio de uma água que não seja poluída, água suja, você pega 6 sementes da moringa, tritura, coloca em 2 litros de água dentro de uma garrafinha e no dia seguinte, ou 2 dias depois, toda a sujeira decanta e você pode beber aquela água em segurança, porque a moringa também é filtro. E aí a gente fala tanto de filtro, não é filtro para você ficar mais bonito. Graças a Deus, o rádio não depende disso. Mas é filtro mesmo. É uma função da vida, da natureza, natureza viva. Então, é uma disputa por essas sementes incrível. Então, quando eu chego... De repente, lá mesmo, com a Maria Quarqué, uma dessas mulheres que anda de carroça, de cavalo a pé, fez um poema, porque ela foi barrada numa locadora onde ela queria pegar para alugar um filme para mostrar para os filhos. E aí a mulher falou, não, mas você é da roça, a gente não aluga vídeo para quem mora longe daqui, não, vai que você não volta. E ela saiu chorando da loja, e aí se sentindo a pior das pessoas. E aí ela escreve, eu sou a Maria Quarqué, uma dessas mulheres que anda de carroça, de cavalo a pé, mas só peguei esse papel para escrever. Sim. Né? E aí escreve para a rádio, as pessoas choram junto comigo por essa excrescência, né, para dizer o mínimo. E aí eu comecei a mandar muitas sementes de moringa que ela triturou para fazer isso e aquilo. E aí, quando eu chego lá, ela, vem cá conhecer a Mara Régia. Eu falei, não é possível. É, aí quando eu chego é a árvore que já tinha crescido, porque a moringa cresce 1 centímetro por dia. Então, a árvore ganha altura e robustez muito rapidamente. Então, são muitas as histórias.
0: Muitas histórias bonitas. Embora a gente tenha falado sobre as tecnologias mais recentes, eu acho que vale a pena a gente aprofundar em uma outra que foi citada aqui, que é a possibilidade das transmissões por ondas curtas. Uhum. hoje na condição de gestora de uma emissora pública, Tayana, com essa responsabilidade imensa. Como você vê a importância e o papel das ondas curtas em um território tão grande como é o nosso, do Brasil?
1: Nossa, eu falo, as ondas curtas, elas assim, eu entendo o porquê que ela tem essa dimensão, mas é porque quando você começa a trabalhar com ondas curtas, você percebe aonde que ela consegue chegar. Ela não chega só nos confins do Brasil, ela chega no mundo inteiro. Hoje, as nossas ondas curtas, a gente está operando mais ou menos entre 80 e 100 quilowatts. E, assim, é um negócio que chega no Japão, chega na China, chega na Índia, chega em toda a Europa, sabe? Chega nos Estados Unidos, a gente recebe cartas de todos esses lugares, pedindo cartões QSL, né, que é os cartões de rádio amador. Chega em lugares que são inimagináveis. Então, a gente tem uma potência tão grande com as ondas curtas que a gente consegue levar, além, né, do serviço que a gente precisa prestar, essa missão que a gente precisa prestar lá nos confins da Amazônia, em regiões que ainda não tem nem energia, e nós temos regiões ainda que não têm energia.
2: E, para além disso, ela pode muito bem traduzir a importância dessas ondas quando, não só da pandemia, mas muito mais recentemente, quando das enchentes no Rio Grande do Sul.
1: Verdade. Né? A EBC ela fez um serviço muito bonito, assim, né, em parceria com a SECOM. A Rádio Nacional da Amazônia, eles tiveram o pessoal lá do Parque do Rodeador, eles viraram, naquela época das enchentes do Sul, eles viraram as antenas para a região Sul. E nós fizemos duas faixas de programação voltadas especialmente para aquela região, trazendo o clima, né, as alterações meteorológicas, os pontos de resgate, todo tipo de serviço que vocês possam imaginar, tipo, como é que você faz se a sua casa foi alagada, a água baixou, pode entrar, não pode, qual é a doença que você pode pegar, qual profissional que você tem que chamar, onde que você pode ir caso você esteja sentindo tais sintomas, né, muito relacionados às doenças, né, que você pode pegar em caso de um enchente. Então, assim, foi um trabalho de 2 meses que a gente fez. Foi um rodízio entre todos os apresentadores, né, para poder ajudar a segurar essa programação. E, assim, quando a gente recebeu o primeiro feedback de um ouvinte que veio do Sul, porque a programação foi toda feita para aquela região, e ele falou assim, eu estava numa região onde tudo foi alagado, e ele quis ficar lá na casa dele, porque ele não queria abandonar, né, as coisas que ele tinha lá. E aí ele falou que, quando ele se viu sem energia, sem companhia, ele estava sozinho. E aí ele pegou o radinho de pilha que ele tinha e ele sintonizou e conseguiu da Amazônia. E ele viu músicas do Sul tocando e, de repente, ouviu a voz dos nossos apresentadores trazendo esses serviços. Eu até arrepio na hora que eu conto. Sim. E ele falou, foi tão confortante, tipo, foi tão
2: acolhedora,
1: sentir que vocês tinham feito isso pela gente, sabe? Sentir que a gente tinha essa proximidade com vocês, sabe? Que a gente não estava sozinho. E aí a gente ganhou muitos ouvintes dessas regiões, né? Porque muita gente ficou. A gente conseguiu distribuir alguns, em parceria, né, com universidades, alguns radinhos receptores, né, de ondas curtas. E eu acho que foi um serviço. Foi muito bonito, né, Mara Régia? Lindo, foi lindo.
0: Bom, a gente já está caminhando para o fim dessa conversa. É o tempo de plantar uma arvorezinha só numa floresta de tantas histórias. Mas, para terminar, eu queria perguntar para vocês como vocês enxergam, assim, num desafio de 2 minutos, a missão da Rádio Nacional da Amazônia hoje, o papel da Rádio Nacional da Amazônia hoje, Mara Régia.
2: Vai continuar sendo, sem dúvida, um canal de transformação até adiante da emergência climática, não é? Porque tudo muda o tempo todo no mundo e, mais do que nunca, agora, a gente precisa não só socorrer biomas como a Caatinga, como o próprio Cerrado, né, que é o berço das águas, e a gente sabe, a caixa d'água do Brasil, que está sendo comprometida justamente por força da contaminação, do uso e abuso dos águas, não é? Então, mais do que nunca, esse serviço que a gente vem prestando ao longo de tantos anos, rumo aos 50, ano que vem tem festa, você já está convidado.
0: Opa.
2: 50 anos de Rádio Nacional da Amazônia. Então, a gente tem que ter esse compromisso com o futuro. Tanto assim, que Tayana, inclusive, fez uma caixa em acrílico para a gente escrever as nossas expectativas para o futuro. O futuro do rádio é o futuro da comunicação, porque nenhum outro veículo, eu digo isso não só como uma rádio apaixonada, mas como uma pessoa que pilota microfone há quase 50 anos também. Então, esse veículo, ele tem o dom, a magia, talvez por exercitar o sentido mais profundo que é o ouvido. Porque aí, quando você não tem um olho, você é salvo desse julgamento precipitado, desse preconceito, dessa discriminação. Ah, o cabelo dele é torto, é isso, é aquilo. Ah, a orelha é isso, a cor. Não, o rádio é a... Né? Enquanto houver voz, enquanto pudermos falar, e aí, é claro, tudo vai depender do Estado de Direito que a gente vai construir nesse Brasil que, aqui e ali, tem que se reinventar como o próprio rádio. Sim. Diante das ameaças à nossa tão jovem democracia.
0: Com certeza, a democracia sendo ainda construída. Tayana, agora é contigo o papel, a missão da nossa Rádio Nacional da Amazônia para os próximos anos.
1: Então, é muito do que a Mara falou, mas principalmente a rádio, às vezes a gente ouve as pessoas falando, o rádio vai acabar. Mas a gente foi vendo que o rádio, ele só se adapta, sabe? Ele vai adaptando as novas plataformas, as novas tecnologias. E eu acho que a Rádio Nacional da Amazônia é isso. A gente vai continuar se modernizando, a gente vai continuar se adaptando, mas sem perder a nossa essência, sabe? Essa essência que leva tanto serviço bonito para os nossos ouvintes. Porque eu acho que rádio é isso. Rádio, ele é escuta. Rádio, ele é acolhimento, e a Rádio Nacional da Amazônia, principalmente, ela é pertencimento. Então, eu acho que é isso. A gente vai se modernizar, mas que venham mais 50 anos por aí, né, Mara Regis?
2: Com muito orgulho e muito amor, porque, olha, de repente, essa Amazônia, para quem já foi, como eu, mordida por jequitaia, aquelas formigas vulcânicas, Eita. E ou então ficar num igarapé diante... dos olhinhos de jacaré, que você pensa que está diante de uma cidade, mas não, aquela tropa de jacarés ali prontos para te abocanhar. A gente sabe o que é a monumentalidade da floresta. E ainda bem que os deuses e deusas não dormem, estão sempre a nos proteger. Que protejam essas ondas curtas, principalmente, porque, não por acaso, na pandemia, BBC de Londres voltou com a sintonia em ondas curtas. E a gente teve o exemplo de Portugal, que, diante de um apagão, o que salvou grande parte da população foi o nosso radinho à pilha. É, viva o rádio!
0: Que o rádio continue nos salvando. Eu vou agradecer a Mara Regia, jornalista, apresentadora, criadora do Viva Maria. A gente precisa exaltar isso sempre. Agradecer a Tayana Borges, que é coordenadora de produção e programação da Rádio Nacional da Amazônia. Tenho um agradecimento especial para fazer nesse episódio ao Cláudio Paixão, né, um pesquisador, fez uma dissertação muito bonita contando essas histórias do rádio e nos ajudou, inclusive, com as mídias, com o acervo que a gente usou aqui no programa de hoje. Então, tem que deixar esse agradecimento também. Contamos uma história aqui de cerca de 49, quase 50 anos, e faz parte dessa história da nossa Rádio Nacional, que começa no Rio de Janeiro e que está completando 90 anos agora, em 2026. Então, eu conto com vocês nos episódios para a gente continuar aqui plantando árvores, seguir o curso dos nossos rios e poder contar novas histórias.
2: Olha, um brinde, ó, aos 90 anos. Vamos fazer um tintinho aqui?
0: Vamos terminar com um brinde.
2: Saúde!
0: Saúde!
2: Saúde.
0: Saúde.
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1: Boa tarde, agora são 3 horas. Este é o Nacional Notícias com destaque do momento. A Polícia Federal concluiu que o senador Flávio Bolsonaro cometeu crime de calúnia contra o presidente Lula em uma postagem nas redes sociais. Vamos relembrar esse caso ao vivo aqui nos estúdios com o repórter Renato Ribeiro. Boa tarde, Renato.
2: Muito boa tarde. Foi o que concluiu a Polícia Federal no relatório final do inquérito que apura o caso no Supremo Tribunal Federal. O relator do processo é o ministro Alexandre de Moraes. E a publicação foi feita em janeiro deste ano na rede social X, após os Estados Unidos capturarem o ex-presidente da Venezuela, Nicolás Maduro. Na mensagem, Flávio escreveu: Lula será delatado, é o fim do Foro de São Paulo, tráfico internacional de drogas e armas, lavagem de dinheiro, suporte a terroristas e ditaduras, eleições fraudadas. E para a Polícia Federal, fica claro que o senador imputou falsamente ao presidente Lula os crimes de lavagem de dinheiro e de tráfico internacional de drogas e armas. Agora, após o envio do relatório da PF ao Supremo, o documento será remetido à Procuradoria-Geral da República para análise. E o senador Flávio Bolsonaro ainda não comentou o caso. Boa tarde, Marcelo.
1: Muito obrigado. Próxima edição, logo mais às 4 horas.
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1: 3 horas, 3 minutos. A gente abre essa hora com o Djavan, fato consumado.

Jorge Benjor, Chica da Silva, Zé Cabaleiro dele, Alice Ruiz, Quase Nada, Vinícius Cantuária, dele Cheio de Amor. Loborges.

Nós ouvimos Maria Rita agora, Só Falta Você, música de Rita Lee e Luiz Sérgio Carlini. Belchior, Fotografia 3x4. Antes ouvimos Gilberto Gil, dele, Seu Olhar. 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Maria Bethânia, Estácio Rola Estácio.

0: O som dos Tribalistas, Já Sei Namorar, música de Arnaldo Antunes, Carlinhos Brown e Marisa Monte. Flávio Venturini, dele Ronaldo Bastos, Princesa. Maria Bethânia cantou de Luiz Melodia, Estácio, Rolly Estácio.
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0: Amelinha, mulher nova, bonita e carinhosa.

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1: 4 horas, boa tarde, eu sou Marcelo Ferreira e este é o Nacional Notícias. Um dos maiores espetáculos culturais do mundo acontece neste fim de semana no Amazonas. É o Festival Folclórico de Parintins. Os detalhes com Priscila Veras, da Rádio Encontro das Águas de Manaus, emissora da Rede Nacional de Comunicação Pública.
2: A edição de número 59 do evento começou na noite desta sexta-feira, este domingo, na cidade amazonense. O festival é marcado pela disputa entre Caprichoso e Garantido na Arena do Bumbódromo, com alegorias monumentais, rituais indígenas, toadas inéditas e apresentações inspiradas nos povos da floresta. Os dois bois encantam moradores e visitantes em um espetáculo reconhecido como o maior festival folclórico a céu aberto do mundo. Nas 3 noites de apresentações, o Caprichoso leva para a arena o tema Brinquedo que encanta seu chão, valorizando a cultura amazônica e a trajetória de artistas, brincantes e torcedores do boi da Estrela Azul. Já o Garantido aposta no tema Parintins, Portal do Encanto, destacando a ancestralidade, os batuques e as encantarias da ilha na busca pelo bicampeonato. Os bois são avaliados por um júri especializado em 21 quesitos. A apuração das noites vai ocorrer na segunda-feira, dia 29 de junho, quando será conhecido o campeão da 59ª edição. Da Rádio Encontro das Águas, para a Rádio Nacional, Priscila Veras.
1: Este foi o Nacional Notícias. Boa tarde.

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1: Vamos seguindo aqui na Rádio Nacional, música brasileira em primeiro lugar. Rita Lee, Buana.

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0: Da onde hoje eu quero sair só a música de Lenine, Muxebaba e Cacho Aragão. Itamar Assunção, Milágrimas, composição de Itamar Assunção e Alice Ruiz. Milton Nascimento, de Milton Nascimento, Fernando Brant, Nos Bailes da Vida.
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0: Agora tem Daniela Mercury, Você Não Entende Nada.

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0: Você ouviu Roberta Sá com o Trio Madeira Brasil, A Mão do Amor, música de Roque Ferreira. Zé Ramalho, composição dele, A Terceira Lâmina. Mais Faraco, de Mais Faraco, O Tempo.
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0: Céu, eu amo você.

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0: Nós ouvimos Diogo Nogueira na voz, Hamilton de Holanda no bandolim, Mundo Melhor, música de Pixinguim, Vinícius de Moraes. Céu, Eu Amo Você, de Cassiano, Silvio Rochael.
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0: Dominguinhos, quem me levará sou eu.

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1: Muito boa tarde para você que ouve a Rádio Nacional em todo o Brasil. Estamos também pelo nosso site, que é o radios.ebc.com.br, e ainda no aplicativo Rádios EBC, todas as emissoras da Empresa Brasil de Comunicação na palma da sua mão e no seu celular. A gente começa essa hora tocando para você o Geraldo Azevedo, Dona da Minha Cabeça.

0: Paulinho da Viola, quem sabe? Dele e Alto Medeiros. Luiz Coimbra, composição dele, Onde Mora o Sol. Ouvimos também, abrindo esta sequência, o Geraldo Azevedo cantando Dona da Minha Cabeça, dele e de Fausto Nilo.
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0: A gente ouve agora Samba de um Minuto, Roberta Sá.

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Marisa Monte, volte para o seu lar de Arnaldo Antunes. Nação Zumbi, um sonho de Jorge do Peixe, Dengue, Lúcio Maia e Pupilo. Roberta Sá de Rodrigo Maranhão, samba de um minuto. 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E você ouve Rosa Passos, Linha do Equador.

Zeca Pagodinho, Água da Minha Sede, de Dudu Nobre, Roque Ferreira. Badia Sade, de Lenine, Braulio Tavares, Acredite ou Não. Ouvimos também Cidade Negra, de Tony Garrido e da Gama, A Sombra da Maldade. Grupo Acordo Som, Abri a Porta.

Samba ao Samba com Nilze Carvalho, música de Toninho Galante e Marcel Vieira. Legião Urbana de Dado Villa-Lobos, a Via Láctea. E o grupo Acordo Som de Gilberto Gil e Dominguinhos, Abri a Porta. Agora faltam 2 para 6. A gente fecha essa tarde com Jardes Macalé, Revendo Amigos.

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1: Olá, ouvinte nacional, eu sou Milton Rocha. A partir de agora apresento para você o melhor da música brasileira. Começando muito bem com Elis Regina.

Ouvimos Martinália de Toquinho, Vinícius de Moraes, Deixa, Pepeu Gomes, de Baby do Brasil, e Pepeu Gomes, Planeta Vênus. Abrindo o bloco, Elis e Gina, de Fernando Brant, Lô Borges e Márcio Borges, para Lennon e McCartney. 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Eu trago agora para você Fagner.

0: Seguimos agora com João Bosco, de Aldir Blanc e João Bosco, Plataforma.
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0: Você ouviu Ednardo e Amelinha, de Ednardo Pastoril. Bete Carvalho, de Dona Ivone Lara e Délcio Carvalho, Em Cada Canto Uma Esperança. Abrindo o bloco, Flávio Venturini, Dilo Borges, Márcio Borges e Fernando Brant, para Lennon e McCartney.
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0: Você ouve agora Nausete. Ju.

Tivemos aí Secos e Molhados de João Ricardo e Paulo Mendonça, Sangue Latino. Antes, Raul Seixas, de Raul e Paulo Coelho, Sociedade Alternativa. Ouvimos também Rita Benedito, de Chico César, Pensar em Você. E abrindo o bloco, Nausete, de Rita Lee Roberto de Carvalho, Mutante.

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5: Olá, pessoal, sintonizado aqui com a gente. Muito obrigada pela sua sintonia, obrigada pela sua companhia. Eu sou Márcia Dias. Seguiremos juntos aqui trazendo a programação musical que você gosta de ouvir. Com Maria Rita, a gente ouve Lavadeira do Rio.

Você ouviu a Festa do Santo Reis de Maia, de Márcio Leonardo? Ouviu Mareia, Amanda Magalhães e Açucena, de Amanda Magalhães. 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Agora vamos tocar Marisa Monte, de Pino Daniele, versão de Nelson Motta, Bem Que Se Quis.

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0: Flores no Asfalto, tocamos aí com o Zé Cabaleiro, música dele. E você, Paralamas do Sucesso, de Tim Maia.
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0: Vamos ouvir Mania de Você com Tulipa Ruiz, música de Rita Lee e Roberto de Carvalho. Na sequência, Tô, Adriana Maciel e Paulinho Mosca, de Elton Medeiros e Tom Zé.

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3: No auge da Rádio Nacional do Rio de Janeiro, quando o rádio era o principal meio de comunicação do Brasil, um nome se destacou não apenas pelo talento, mas pela visão estratégica. E ele iria ajudar a moldar toda uma era. Vitor Costa.
4: Em 1938, Vitor chega à rádio como radioator. Rapidamente sobe de posição, vira diretor de radioteatro e transforma o gênero em um dos carros-chefe da emissora.
3: Pois é, Raquel. A partir daí, o Vitor Costa só cresceu. Em 1951, assumiu a direção geral. Era um profissional formado dentro da própria emissora, ou seja, alguém que conhecia cada engrenagem do rádio.
4: É, Estrosi, e para ele o conteúdo tinha propósito. O rádio era mais do que entretenimento, era uma ferramenta para formar o público, influenciar comportamentos e consolidar valores. Quem conta é o pesquisador Luiz Carlos Saroldi.
5: E o Vitor Costa cada vez mais é um homem imprescindível, porque o departamento de rádio e teatro vem sendo dirigido por ele desde o primeiro momento. E ele continua à testa disso. E, claro, tem autoridade para opinar sobre outras coisas da Rádio Nacional.
3: E ele também era um homem de negócios. Enxergava o rádio como indústria. Sabia negociar com anunciantes, vender programas e transformar as radionovelas em produtos de alto valor comercial. Ele mesmo conta que os negócios da Rádio Nacional sob sua gestão cresceram.
6: Assumi a Rádio Nacional. Durante esses 3 anos e 7 meses, procuramos trabalhar da forma mais honesta possível. Nosso patrimônio aumentou consideravelmente. As inversões feitas na Rádio Nacional, os melhoramentos, novos artistas, tudo isto representa o nosso trabalho.
4: Vitor Costa tinha sido indicado ao cargo máximo da Nacional diretamente por Getúlio Vargas, com quem manteve próxima relação no poder. Mas Vitor era categórico em dizer que nunca quis fazer da rádio uma emissora que só falasse bem do governo.
6: Não emprestei o microfone da Rádio Nacional para fazer política do governo. Não recebi jamais qualquer insinuação, qualquer ordem do governo, especialmente do nosso presidente Vargas, para que a orientação da Nacional Política fosse esta ou fosse aquela. Desafio mesmo que alguém possa contestar.
7: E Vitor Costa era muito amigo de Getúlio, né? Muito amigo. Ele frequentava o Palácio do Catete, estava sempre lá. Tanto é que ele estava no Palácio do Catete quando Getúlio morreu. O que fez Vitor Costa? Ele copiou a carta de Getúlio. Não tínhamos xerox, não tínhamos fax, né? E mandou entregar no envelope aqui para o Heron Domingues, que aí sim, ele leu em primeira mão a carta de Getúlio.
8: Além do bilhete deixado pelo presidente Vargas, há uma carta encontrada ao lado do seu corpo e que diz...
3: Esse que a gente ouviu no final foi Cristiano Menezes, ex-diretor da Rádio Nacional.
4: Após a morte de Getúlio Vargas, Vitor Costa dá um novo passo. Deixa a Rádio Nacional e se muda para São Paulo, onde funda as organizações Vitor Costa. É quando ele adquire a Rádio Excelsior, em São Paulo, e monta a Rádio Nacional, que apesar do nome, não tem relação institucional com a famosa emissora do Rio de Janeiro.
3: Vitor investe em rádio e televisão, amplia sua estrutura e leva para São Paulo grandes talentos do rádio carioca. Sua visão era clara: comunicação como um sistema integrado entre conteúdo e mercado.
4: Ele morre em 1959, aos 52 anos. Deixou seu nome em um antigo estúdio na Rádio Nacional, ainda no terraço do edifício à noite, e sua marca inovadora de fazer rádio na história da comunicação brasileira.
3: Este episódio usou áudios do acervo da EBC e do documentário Rádio Nacional, de Paulo Rossi.
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10: E agora a gente toca por aqui Jardins da Babilônia, Rita Lee, Della e Lee Marcucci.

Ouvimos Johnny B. Goode, Cidade Negra, Chuck Berry, Da Gama, Lazão, Paul Ralphs e Tony Garrido. Eterna busca seu Jorge de seu Jorge Gabriel Moura.

0: Tocamos para você Enfeitiçado, Aline Calisto, de Afonsinho. O Bebo da Equilibrista, de João Bosco e Aldir Blanc, com Beth Carvalho.
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0: A gente ouve agora Cássia Eller, de Nando Reis, Luz dos Olhos.

Você ouviu o Quereres Maria Gadu, de Caetano Veloso, e Luz dos Olhos, Cássia Eller, de Nando Reis. 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Lá vem o sol, Lulu Santos. George Harrison, a versão é de Lulu Santos.

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